Você ouviu Perfeito é Quem Te Criou com a Vida Reluz. Antes, Quem é Esta que Avança como Aurora? Com Monsenhor Jonas Abib e Mãe do Puro Amor com Adriele Lopes. No último programa do mês de maio, vamos falar da paróquia de Nossa Senhora de Fátima, da Quinta Forania, na Arquidiocese de São Sebastião do Rio de Janeiro. Apenas uma, fica na Rua Letícia, quadra 48, lote 23, em Guaratiba, zona oeste do Rio. Ela completou 8 anos de existência e pertence à Quinta Forania do Vicariato Episcopal Campo Grande. Tem como pároco o padre Jorge Luiz Sanz Afonso. Vamos ouvir Filho de Maria com Renovação.

0: Essa foi Maria com Salete Ferreira. Você ouviu também Virgem de Nazaré com Andréa Pinheiro, Mariana Filho de Maria. E ouviu com renovação, né? Agora aguarde, porque depois do intervalo teremos a oração de Nossa Senhora de Fátima e a consagração à Nossa Senhora.
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0: Estamos de volta e neste momento a nossa oração à Nossa Senhora de Fátima.
8: Ó minha Senhora e minha Mãe, eu me ofereço todo a vós. E em prova de minha devoção para convosco, vos consagro neste dia meus olhos, meus ouvidos, minha boca, meu coração e todo o meu ser. E já que sou vosso, ó incomparável Mãe, guardai-me e defendei-me como propriedade vossa. Amém.

0: Ouvimos Virgem do Silêncio com Fraternidade Toca de Assis. Antes, Vossa Senhora Mãe de Deus, com Padre Juarez de Castro. E a primeira é As Bendita Mãe, com Simone Xavier. E agora, a nossa consagração à Nossa Senhora.
1: Ó minha Senhora e minha Mãe, eu me ofereço todo a vós. E em prova de minha devoção para convosco, vos consagro neste dia meus olhos, meus ouvidos, minha boca, meu coração e todo o meu ser. E já que sou vosso, ó incomparável Mãe, guardai-me e defendei-me como propriedade vossa. Amém.

0: Você ouviu Maria de Nazaré com Kari Keldani, também Maria, mãe, com Banda Nova Aliança, e mãe, com Ana Júlia Pettini. Olha, eu volto no próximo com Maria, com canções dedicadas a ela, Mãe do Salvador. No mês de junho, a nossa oração será a oração de Nossa Senhora do Perpétuo Socorro.
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9: Hoje, 30 de maio, um sábado, dia que vamos comemorar e festejar São João Batista Verani, São Fernando III, Santa Joana d'Arc. Dia que vamos também comemorar amanhã a festa da Santíssima Trindade. E também o dia da memória e o dia do geógrafo. E nós, pela Rádio Catedral 106.7, estamos iniciando a nossa oração da noite. O Salmo 62 diz: minha alma esteve sedenta de ti. E nós, batizados que fomos, nos tornamos filhos de Deus, queremos dar uma resposta a Deus hoje. Fé é a resposta que eu dou a Deus com a minha vida. E vida é o exercício constante de pequenos atos de amor. E assim, a nossa caminhada, a nossa resposta, a nossa atividade, o nosso relacionamento com as pessoas, conosco mesmo, vamos fazendo com que possamos dar uma resposta a Deus e de uma forma viva, sem que haja envolvimentos ou dissabores, mas o melhor que podemos oferecer a Deus hoje e às pessoas com quem convivemos. E para isso, nada melhor do que o próprio Evangelho do dia, o de hoje, Marcos capítulo 11, versículo 27 a 33, para que assim possamos dar uma resposta a Deus. Diz o texto do Evangelho: foram novamente a Jerusalém. Enquanto ele estava caminhando pelo templo, vieram até ele os sumos sacerdotes, os escribas e os anciãos e diziam-lhe: com que autoridades faz essas coisas? Quem te deu essa autoridade para que faça essas coisas? Jesus lhes disse: vou perguntar-vos uma só coisa. Respondei-me e eu vos direi com que autoridade faço isso. O batismo de João era do céu

ou dos homens? Respondei-me. Eles discutiam entre si. Se dissermos do céu, ele dirá: por que então não crestes nele? Mas se dissermos dos homens, temiam a multidão, pois todos consideravam João como profeta. Responderam a Jesus: não sabemos. E Jesus lhes disse: nem eu vos digo com que autoridade faço essas coisas. Qual seria a lição que podemos tirar do Evangelho para a nossa vida? Existem muitas coisas que, por vezes, elas dificultam a nossa resposta e o nosso relacionamento entre as pessoas. São as incoerências e são as atitudes que não correspondem àquilo que somos, filhos de Deus, batizados que fomos, e por vezes, como nos consideramos cristãos, as incoerências que demonstramos no nosso dia a dia. Nós precisamos, mais do que nunca, acentuar e valorizar o batismo que recebemos. A grande coisa que deveria fortalecer a nossa caminhada e deveria ajudar na nossa vida seria o fato de ser considerado batizado e ter me tornado filho de Deus. Me lembro ainda da minha catequese, a irmã Cecília, aquelas pessoas que preparavam, diziam naquela época que o nosso batismo era para apagar o pecado original. E era muito acentuado nisso. As pessoas com um pouco mais de idade vão lembrar que isso era dito a cada passo. Hoje, o batismo é a grande alegria pela qual me tornei filho de Deus. Eu sou filho de Deus porque fui batizado. E o Evangelho de hoje, o Cristo nos ajuda e nos ensina a refletir sobre isso. É Marcos capítulo 11, versículo 27 a 33. Diz o texto do Evangelho: foram novamente a Jerusalém. Enquanto ele estava caminhando no templo, vieram até ele os sumos sacerdotes, os escribas e os anciões e diziam: com que autoridade faz essas coisas? Quem te deu essa autoridade para que faça essas coisas? Jesus lhes disse: vou perguntar-vos uma só coisa, respondei-me, e eu vos direi com que autoridade faço isso. O batismo de João era do céu ou dos homens? Respondei-me. Eles discutiam entre si: se dissermos dos céus, ele dirá: por que então não crestes nele? Se dissermos dos homens, temiam que a multidão, pois todos consideravam João um profeta. Eles responderam: não sabemos. E o Cristo também lhe diz: não vos digo. Nós precisamos ter ideias claras. Podemos ter falhas e podemos ter erros que nem sempre correspondem à nossa atitude e aquilo que eu sou. Um sacerdote batizado que fui e sacerdote que me tornei há 54 anos. Então, precisamos ser coerentes e ser verdadeiros. O que é ser verdadeiro? É pensar, falar e agir da mesma maneira. Muitas vezes, em família, no trabalho, nem sempre temos atitudes que correspondem àquilo que somos, filhos de Deus, batizados que fomos, e membros de uma comunidade, membros de uma família. A vivência em família, ela é difícil. Por quê? Porque as pessoas percebem
as mancadas que damos, as falhas que temos, os erros que cometemos, e nem sempre corresponde ao título que eu sou, padre, ou cristão, ou filho de Deus. Daí, a coerência, pensar, falar e agir da mesma maneira. Daí, a importância do perdão, da reconciliação e da vivência que devemos ter e tirar a cada dia. Amanhã, dia 31 de maio, um domingo, festa da Santíssima Trindade, e dia que comemoramos São Câncio, São Pascácio, Santa Petronila, ao dia da visitação de Nossa Senhora, dia da aeromoça, dia do comissário de bordo, dia mundial do combate ao fumo e dia da penitência. E dia também que vamos ter um texto do Evangelho de João, capítulo 3, versículo 16 a 18, que diz: assim, pois, Deus amou o mundo a ponto de dar o Filho unigênito, a fim de que todo aquele que nele crer não pereça, mas tenha a vida eterna. Pois Deus não enviou o Filho ao mundo para julgar o mundo, mas para que o mundo seja salvo por ele. Quem nele crê não é julgado, quem não crê já está julgado, porque não crê no nome do unigênito Filho de Deus. Pai nosso que estais nos céus, santificado seja o vosso nome, venha a nós o vosso reino, seja feita a vossa vontade, assim na terra como no céu. O pão nosso de cada dia nos dai hoje, perdoai as nossas ofensas, assim como nós perdoamos a quem nos tem ofendido. E não nos deixeis cair em tentação, mas livrai-nos do mal. Amém. Ave Maria, cheia de graça, o Senhor é convosco. Bendita sois vós entre as mulheres, e bendito o fruto do vosso ventre, Jesus. Santa Maria, Mãe de Deus, rogai por nós, pecadores, agora e na hora de nossa morte. Amém. Senhor, fazei-me maior que as coisas pequenas de cada dia, para que não me torne do tamanho delas. Fazei-me também maior que os grandes sofrimentos, para que não me desespere, tornando-os maiores do que eu. Finalmente, tornai-me maior que as grandes alegrias da vida, para que estas não me elevem, tornando-me menor do que elas. O Senhor Jesus Cristo esteja ao nosso lado para nos defender, dentro de nós para nos conservar, diante de nós para nos conduzir, atrás de nós para nos guardar, acima de nós para nos abençoar. Abençoe-nos o Deus Todo-Poderoso, Pai, Filho e Espírito Santo. Amém. Boa noite.

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4: Oi pessoal, boa noite aos amigos da Rádio Catedral, aqui é o Ricardo Franco e está começando mais um programa Detalhes com as músicas inesquecíveis de Roberto Carlos. Para começar, uma versão de Roberto para uma música de Lennon e McCartney, Eu Te Amo. E ainda neste bloco, Ingênuo e Sonhador, Eu Quero Voltar para Você e História de um Homem Mau, relembrando a Jovem Guarda.

0: Essa é a história de um homem mau.
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2: No show que fez em Los Angeles, que foi lançado em CD e DVD, Roberto Carlos cantou Aquarela do Brasil. Depois desse sucesso de Ari Barroso, vamos relembrar Se o Amor Se Vai, Todo Mundo Está Falando e Tudo Que Sonhei.
3: Eu acho que todo cantor tem um prazer muito grande de cantar essa música, uma coisa, um prazer muito especial. E principalmente quando a gente está fora do Brasil, esse prazer é muito maior de cantar essa canção.

0: E estamos terminando o programa de hoje contando com a sua participação no próximo sábado. Envie o seu pedido, seu oferecimento pelo WhatsApp 3231-3567. Um bom fim de semana para você. Um grande abraço do Ricardo Franco. Fique com Deus e no próximo sábado estaremos de volta.
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e Schubert. Na primeira parte do nosso programa, ouviremos de Haydn a sonata em Lá maior em dois movimentos, Allegro Adagio e Tempo de Minueto em seis variações. Ouviremos com o pianista Eugen Kissing.

Acabamos de ouvir a sonata em Lá Maior de Haydn com o pianista russo Eugen Kisi. Ouviremos agora de Joseph Haydn a sonata em Mi bemol maior, escrita em 3 movimentos. Hoje ouviremos o primeiro Allegro e o segundo Adagio, na interpretação do pianista russo Eugen Kisi.

0: Acabamos de ouvir dois movimentos da sonata em Mi bemol maior de Haydn, com o pianista Eugen Kissin.
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0: Na segunda parte do nosso programa, ouviremos de Franz Schubert a sonata em Lá menor, D784, escrita em três movimentos. Hoje ouviremos o primeiro Allegro giusto e o segundo Andante, na interpretação do pianista Eugen Kissin.

Acabamos de ouvir dois movimentos da sonata em Lá menor, D784, de Schubert, com o pianista Eugen Kissin. E para finalizar o nosso programa de hoje, ouviremos de Schubert a Marcha Militar, D733, número 1, na interpretação do pianista Eugen Kissin.

0: Acabamos de ouvir a Marcha Militar de Schubert, D 733, número 1, na interpretação do pianista russo Eugen Kissin. Bem, amigos, assim finalizamos o nosso programa de hoje. Desejo a todos uma boa noite e até o nosso próximo encontro.
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Caríssimos amigos e irmãos, que a paz do Senhor esteja com todos vocês. É dia do Senhor, nós celebramos o Cristo ressuscitado. Nós concluímos, sim, domingo passado, com a festa de Pentecostes, o tempo da Páscoa. Mas nós temos a Páscoa semanal, que é a cada domingo. Nós celebramos justamente a importância de ouvir a palavra de Deus, celebrar a Eucaristia, nos alimentarmos do Senhor presente na Eucaristia. E ao mesmo tempo, meus irmãos e irmãs, podemos em comunidade vivenciar a nossa comunhão, nossa busca do Senhor. Além disso, em todos os demais sacramentos, demais dias também, o fundamento é justamente a Páscoa, o mistério pascal. Mas nós continuamos no pós-Pentecostes, no tempo comum, aquele que nos enviou para sermos suas testemunhas até os confins da terra, até o fim do mundo, em todos os cantos. Nos serve por todos os lados a boa notícia de quanto Deus amou o mundo, que enviou seu próprio Filho, que Deus, feito por todos nós, morreu na cruz, foi sepultado, mas ressuscitou o terceiro dia, está vivo entre nós e enviou o Espírito Santo, que nos conduz em nossa caminhada, em nossa busca. No final do mês de maio, é costume também nós celebrarmos uma devoção mariana. Muitos fazem também justamente a coroação de Nossa Senhora, lembrando bem justamente Maria, que deve estar também no coração de cada um de nós, como nossa mãe, nossa rainha, como aquela que se colocou à vontade de Deus para colocar em prática aquilo que Deus pedia a ela. Eis aqui a serva do Senhor, cumpra-se em mim segundo a tua vontade. Como coincide domingo, é claro, então nós celebramos o domingo, mas recordamos com muito carinho de Nossa Senhora. E ainda lembramos que na quinta-feira, após essa festa que nós celebramos nesse domingo, da Santíssima Trindade, nós temos o Sacratíssimo Corpo e Sangue de Cristo. Ou seja, na próxima quinta-feira, dia de Corpus Christi, que é feriado em grande parte do Brasil, e é dia de nós sermos pelas ruas de nossas cidades, de nossas paróquias, fazendo a nossa caminhada com Cristo presente na Eucaristia, no meio de nós. Que nós possamos, meus irmãos e irmãs, uma vez celebrada a Páscoa, o mistério pascal e o tempo litúrgico da Páscoa, de poder sair pelas ruas também anunciando Cristo como o Senhor da nossa vida, de nossa caminhada, presente no grande dom que nos concedeu, que é a Eucaristia. Momentos importantes dentro dessa nossa caminhada anual como igreja. A conclusão do mês de maio, na questão devocional, né, como a coroação de Nossa Senhora e devoções marianas, e ao mesmo tempo, nesse tempo pós-Pentecostes, tempo como durante o ano, a Santíssima Trindade e também Corpus Christi. A festa da Santíssima Trindade, que celebramos esse final de semana, caríssimos irmãos e irmãs, é o centro da nossa vida. É o centro da nossa caminhada, centro da nossa ação litúrgica também. Nós sabemos que estamos no mês de junho, e justamente, quase no mês de junho, é claro, e nós vemos aí que está na metade do ano, porque também o ano litúrgico termina em novembro, né, com Cristo Rei. Estamos no meio, no centro do ano litúrgico, praticamente, celebrando o grande mistério. Quem é Deus? Nós aprendemos no Antigo Catecismo, o Espírito perfeitíssimo, eterno, criador de todas as coisas, mas quem é Deus para você, na sua vida? Como você tem encontrado com o Senhor? Como é que você o encontra? Um grande mistério, meus irmãos e irmãs, que transforma corações. Como é que nós o encontramos em nossa vida? Nós sabemos que o rosto humano de Deus é Jesus. Mas ele também quer ser presente em nossa vida e nos dá o dom do seu Espírito Santo, como nós celebramos semana passada, para podermos cada vez mais, pela ação do Espírito Santo, encontrá-lo. Nós temos vários testemunhos de homens e mulheres que se converteram. Deus existe e eu o encontrei. E nós somos chamados a isso, pela ação do Espírito Santo,

0: seguimento de Jesus Cristo, somos chamados a anunciar quem nós encontramos, quem é Deus em nossa vida. Que não pode ser apenas uma definição do livro, mas deve ser algo que fale da nossa existência, da nossa vida. Portanto, no meio de tantas situações que existem hoje, de intolerância, de ódios, de formalismos, etc., nós somos chamados, meus irmãos e irmãs, a olhar para a nossa própria vida e poder anunciar que o Senhor está vivo, presente no meio de nós, e nós o encontramos. Encontramos a razão da nossa vida, que não tira a nossa liberdade, pelo contrário, nos faz ainda mais livres, novos, para podermos ser suas testemunhas nesse mundo. O mundo de hoje necessita de ver, encontrar, testemunhar nos cristãos, homens e mulheres de Deus, onde deixaram Deus atuar na sua vida, no seu coração. E a nossa grande missão, em tantas situações, é colocar Deus de novo no coração do ser humano, para aqueles que buscam o Senhor. E justamente é nesse aspecto que, como centro do ano litúrgico que nós celebramos a Santíssima Trindade, nós vamos ver que Deus se revela a nós. Um só Deus em três pessoas, Pai, Filho e Espírito Santo. Que não cabe em nossa cabeça, é claro, não cabe, porque nossa cabeça é pequena demais para tão grande mistério. Mas nós recebemos por revelação e cremos e aceitamos. Temos um Deus que é um só em três pessoas, Pai, Filho e Espírito Santo. E assim nos foi revelado desde o Antigo Testamento e de modo especial no Novo Testamento em Jesus Cristo. Deixou bem claro justamente tudo isso para todos nós. Peçamos a Deus que realmente nós, nesse final de semana, reflitamos sobre isso, com quem nós encontramos e quem é o Deus em que nós acreditamos. E se crer em Deus, que é uno e trino, se isso muda a nossa vida, porque de uma certa forma fomos criados à imagem e semelhança de Deus. Daí vem essa necessidade da unidade e da nossa unicidade e da comunhão entre nós, já que Deus é a comunhão perfeita, a unidade perfeita. Daí vem todo o desejo do ser humano dessa comunhão. Vale a pena pensar sobre isso tudo e abrir o coração nesse dia de hoje, nesse final de semana, meus irmãos e irmãs, pedindo que nós tenhamos uma verdadeira experiência de Deus em nossa vida. Não seja apenas alguém longínquo, não apenas o motor principal do cosmos, aquele que tudo criou, que é verdade, mas também que está próximo da nossa vida, está em nosso coração. A palavra de Deus que nós estamos ouvindo nesse domingo de Pentecostes, meus irmãos e irmãs, vai falar de tudo isso, né? De uma maneira que cada ano vamos ter um passo diferenciado. E nesse ano A, nós lemos o Evangelho de João. Deus amou tanto o mundo que deu o seu Filho unigênito, para que não morra todo aquele que nele crer, mas tenha a vida eterna. De fato, Deus não enviou seu Filho ao mundo para condenar o mundo, mas para que o mundo seja salvo por ele. Quem nele crê não é condenado, mas quem não crê já está condenado, porque não acreditou no nome do Filho unigênito. Jesus, rosto humano de Deus, foi enviado para nos salvar, para nos libertar. São João diz bem claro isso. Enviou Jesus. Deus enviou o seu Filho unigênito, o Verbo que se fez carne e veio morar no meio de nós. Esse grande mistério, meus irmãos, que antes que nada existisse, Deus existia. Depois que nada existir, Deus continua existindo. E em Deus nós nascemos, nós somos criados e, portanto, temos a vida no Senhor. E Ele é a razão também da nossa vida. E a leitura do Êxodo, meus irmãos e irmãs, do Antigo Testamento, fala justamente dessa presença de Deus na história pessoal. Moisés levantou-se, subiu ao Monte Sinai, levando consigo duas tábuas de pedra, onde foram escritas as leis. O Senhor desceu da nuvem e permaneceu com Moisés, e este invocou o nome do Senhor. Ou seja, Moisés se encontrou com o Senhor no monte. E enquanto o Senhor passava diante dele, Moisés gritou: Senhor, Senhor, Deus misericordioso e clemente, paciente, rico em bondade e fiel. E Moisés curvou-se até o chão e, prostrado por terra, disse: Senhor, se é verdade que gosto do teu favor, peço-te que caminhe conosco. E embora este povo seja um povo de cabeça dura, perdoa nossas culpas e nossos pecados e acolhe-nos como propriedade sua. Moisés se encontra com o Senhor e reza, e pede pelo seu povo, que é infiel, cheio de pecados, mas tem essa experiência da misericórdia de Deus. Encontrar-se com o Senhor. Sabemos que Moisés, quando encontrou o Senhor, depois voltou com o seu rosto iluminado. Assim é a nossa vida. Quanto mais encontramos o Senhor, mais o testemunho dessa presença vai iluminar as pessoas com quem nós encontramos no trabalho, na escola, na igreja, em todos os lados. Faz toda a diferença, caríssimos irmãos e irmãs. Por isso, a importância do domingo da Santíssima Trindade, unidade da Trindade. E a segunda leitura, carta de São Paulo aos Coríntios, é bem explícito: alegrai-vos, trabalhai no vosso aperfeiçoamento, encorajai-vos, cultivai a concórdia, vivei em paz, e o Deus do amor e da paz estará convosco. A vivência da comunidade, a quem escrevi, no caso Corinto, se viver na fraternidade e em paz. E olha o que diz Paulo ainda: saudai-vos uns aos outros com o beijo santo, o ósculo santo. Todos os santos vos saúdam, ou seja, os cristãos estão com ele. E o texto: a graça do Senhor Jesus Cristo, o amor de Deus e a comunhão do Espírito Santo esteja com todos vós. Esse trecho nós usamos muitas vezes também quando nós iniciamos, meus irmãos e irmãs, as Eucaristias. É uma das opções: Jesus, Deus nosso Pai e o Espírito Santo. A nossa saudação é trinitária, assim como também quando nós fazemos o sinal da cruz, nós fazemos com lembrando a Trindade: Pai, Filho e Espírito Santo. Meus irmãos e irmãs, é esse dia que nós celebramos. Deus, um só em três pessoas, que não cabe na nossa lógica humana, nem poderia caber, porque Deus é Deus e nós somos humanos, nossa cabeça é pequena para esse mistério eterno, mas Deus que quis estar no meio de nós, quis morar no meio de nós, Ele que nos criou, e que nós, com a nossa liberdade, acabamos nos desfazendo, dando outros caminhos. No entanto, em Jesus Cristo nós voltamos ao Pai pela ação do Espírito Santo. E nós pedimos ao Senhor que esse encontro transformando nossas vidas, nossos corações e nossa caminhada, para sermos presença dEle, testemunhas dEle, no meio da sua sociedade. Portanto, meus irmãos e irmãs, participemos com o coração aberto das missas desse domingo da Santíssima Trindade. Preparemos também para que na próxima quinta-feira nós possamos vivenciar com muita alegria nosso testemunho público da fé, levando a Eucaristia pelas ruas de nossa cidade, na festa do Santíssimo Corpo e Sangue do Senhor, ou como nós chamamos, dia de Corpus Christi, e que isso possa ajudar as nossas cidades, as nossas vidas, as nossas comunidades, a tornarem-se cada vez mais testemunhas da vida, da salvação, da alegria e da paz na sociedade. Que realmente esse domingo possa marcar a nossa vida nessa centralidade dessa festa solene, esse meio do ano. A Santíssima Trindade, Pai, Filho e Espírito Santo. Um só Deus em três pessoas. Que Que Deus abençoe a todos, em nome do Pai, e do Filho, e do Espírito Santo. Amém.
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Senhora de Fátima, dá-me um pouco de tua força para minha fraqueza, um pouco da tua coragem para o meu desalento, um pouco da tua compreensão para o meu problema, um pouco da tua plenitude para o meu vazio. Dá-me, Senhora de Fátima, um pouco da tua rosa para o meu espinho, um pouco da tua certeza para a minha dúvida, um pouco do teu sol para o meu inverno, um pouco da tua disponibilidade para o meu cansaço, um pouco do teu rumo infinito para o meu extravio. Dá-me, Senhora de Fátima, um pouco da tua neve para o barro do meu pecado, um pouco da tua luminosidade para a minha noite, um pouco da tua alegria para a minha tristeza. Mãe querida, dá-me um pouco da tua sabedoria para a minha ignorância, um pouco do teu amor para o meu rancor, um pouco da tua pureza para o meu pecado, um pouco da tua vida, ó mãe, para a minha morte, um pouco da tua transparência para o meu escuro, um pouco do teu filho Jesus para este teu filho pecador. Com esses poucos, Senhora,

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Senhor. Glórias sejam dadas a Ti, Senhor. Obrigado, meu Deus. Bendito sejas o Teu santo nome. Vá aplaudindo o nome do Senhor, porque grandes coisas Ele fez em nosso favor. Obrigado, meu Deus. Obrigado, Senhor. Força nessa palma para o Senhor. Ele é digno de todo louvor e de toda adoração. Aleluia, Senhor.

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0: Deus Pai Todo-Poderoso, Criador do céu e da terra, e em Jesus Cristo, seu único Filho, nosso Senhor, que foi concebido pelo poder do Espírito Santo, nasceu da Virgem Maria, padeceu sob Pôncio Pilatos, foi crucificado, morto e sepultado, desceu à mansão dos mortos, ressuscitou ao terceiro dia, subiu aos céus e está sentado à direita de Deus Pai Todo-Poderoso, donde há de vir a julgar os vivos e os mortos. Creio no Espírito Santo, na Santa Igreja Católica, na comunhão dos santos, na remissão dos pecados, na ressurreição da carne, na vida eterna. Amém. Pai nosso que estais no céu, santificado seja o vosso nome. Venha a nós o vosso reino, seja feita a vossa vontade, assim na terra como no céu.
1: O pão nosso de cada dia nos dai hoje. Perdoai-nos as nossas ofensas, assim como nós perdoamos a quem nos tem ofendido. E não nos deixeis cair em tentação, mas livrai-nos do mal. Amém.
0: Ave Maria, cheia de graça, o Senhor é convosco. Bendita sois vós entre as mulheres e bendito é o fruto do vosso ventre, Jesus.
1: Santa Maria, Mãe de Deus, rogai por nós, pecadores, agora e na hora de nossa morte. Amém.
0: Ave Maria, cheia de graça, o Senhor é convosco. Bendita sois vós entre as mulheres e bendito é o fruto do vosso ventre, Jesus.
1: Santa Maria, Mãe de Deus, rogai por nós, pecadores, agora e na hora de nossa morte. Amém.
0: Ave Maria, cheia de graça, o Senhor é convosco. Bendita sois vós entre as mulheres, e bendito é o fruto do vosso ventre, Jesus.
1: Santa

0: Pai nosso que estás no céu, santificado seja o vosso nome. Venha a nós o vosso reino, seja feita a vossa vontade, assim na terra como no céu.
1: O pão nosso de cada dia nos dai hoje.

0: rogai por nós, pecadores, agora e na hora de nossa morte. Amém.
1: Ave Maria, cheia de graça, o Senhor é convosco. Bendita sois vós entre as mulheres e bendito é o fruto do vosso ventre, Jesus.
0: Santa Maria, Mãe de Deus, rogai por nós, pecadores, agora e na hora de nossa morte. Amém.
1: Ave Maria, cheia de graça, o Senhor é convosco. Bendita sois vós entre as mulheres e bendito é o fruto do vosso ventre, Jesus.
0: Santa Maria, Mãe de Deus, rogai por nós, pecadores, agora e na hora de nossa morte. Amém.
1: Ave Maria, cheia de graça, o Senhor é convosco. Bendita sois vós entre as mulheres e bendito é o fruto do vosso ventre, Jesus.
0: Santa Maria, Mãe de Deus, rogai por nós, pecadores, agora e na hora de nossa morte. Amém.
1: Ave Maria, cheia de graça, o Senhor é convosco. Bendita sois vós entre as mulheres e bendito é o fruto do vosso ventre, Jesus.
0: Santa Maria, Mãe de Deus, rogai por nós, pecadores, agora e na hora de nossa morte. Amém.
1: Ave Maria, cheia de graça, o Senhor é convosco. Bendita sois vós entre as mulheres e bendito é o fruto do vosso ventre, Jesus.
0: Santa Maria, Mãe de Deus, rogai por nós, pecadores, agora e na hora de nossa morte. Amém.
1: Ave Maria, cheia de graça, o Senhor é convosco. Bendita sois vós entre as mulheres e bendito é o fruto do vosso ventre, Jesus.
0: Santa Maria, Mãe de Deus, rogai por nós, pecadores, agora e na hora de nossa morte. Amém.
1: Ave Maria, cheia de graça, o Senhor é convosco. Bendita sois vós entre as mulheres e bendito é o fruto do vosso ventre, Jesus.
0: Santa Maria, Mãe de Deus, rogai por nós, pecadores, agora e na hora de nossa morte. Amém.
1: Glória ao Pai, ao Filho e ao Espírito Santo,
0: como era

0: Pai nosso que estais no céu, santificado seja o vosso nome. Venha a nós o vosso reino, seja feita a vossa vontade, assim na terra como no céu.
1: O pão nosso de cada dia nos dai hoje. Perdoai-nos as nossas ofensas, assim como nós perdoamos a quem nos tem ofendido. E não nos deixeis cair em tentação, mas livrai-nos do mal. Amém.
0: Ave Maria, cheia de graça, o Senhor é convosco. Bendita sois vós entre as mulheres e bendito é o fruto do vosso ventre, Jesus.
1: Santa Maria, Mãe de Deus, rogai por nós, pecadores, agora e na hora de nossa morte. Amém.
0: Ave Maria, cheia de graça, o Senhor é convosco. Bendita sois vós entre as mulheres e bendito é o fruto do vosso ventre, Jesus.
1: Santa Maria, Mãe de Deus, rogai por nós, pecadores, agora e na hora de nossa morte. Amém.
0: Ave Maria, cheia de graça, o Senhor é convosco. Bendita sois vós entre as mulheres e bendito é o fruto do vosso ventre, Jesus.
1: Santa Maria, Mãe de Deus, rogai por nós, pecadores, agora e na hora de nossa morte. Amém.
0: Ave Maria, cheia de graça, o Senhor é convosco. Bendita sois vós entre as mulheres e bendito é o fruto do vosso ventre, Jesus.
1: Santa Maria, Mãe de Deus, rogai por nós, pecadores, agora e na hora de nossa morte. Amém.
0: Ave Maria, cheia de graça, o Senhor é convosco. Bendita sois vós entre as mulheres e bendito é o fruto do vosso ventre, Jesus.
1: Santa Maria, Mãe de Deus, rogai por nós, pecadores, agora e na hora de nossa morte. Amém.
0: Ave Maria, cheia de graça, o Senhor é convosco. Bendita sois vós entre as mulheres e bendito é o fruto do vosso ventre, Jesus.
1: Santa Maria, Mãe de Deus, rogai por nós, pecadores, agora e na hora de nossa morte. Amém.
0: Ave Maria, cheia de graça, o Senhor é convosco. Bendita sois vós entre as mulheres e bendito é o fruto do vosso ventre, Jesus.
1: Santa Maria, Mãe de Deus, rogai por nós, pecadores, agora e na hora de nossa morte. Amém.
0: Ave Maria, cheia de graça, o Senhor é convosco. Bendita sois vós entre as mulheres e bendito é o fruto do vosso ventre, Jesus.
1: Santa Maria,

0: nossa morte. Amém.
1: Ave Maria, cheia de graça, o Senhor é convosco. Bendita sois vós entre as mulheres e bendito é o fruto do vosso ventre, Jesus.
0: Santa Maria, Mãe de Deus, rogai por nós, pecadores, agora e na hora de nossa morte. Amém.
1: Ave Maria, cheia de graça, o Senhor é convosco. Bendita sois vós entre as mulheres e bendito é o fruto do vosso ventre, Jesus.
0: Santa Maria, Mãe de Deus, rogai por nós, pecadores, agora e na hora de nossa morte. Amém.
1: Glória ao Pai, ao Filho e ao Espírito Santo,
0: como era no princípio, agora e sempre. Amém.

0: Pai nosso que estais no céu, santificado seja o vosso nome. Venha a nós o vosso reino, seja feita a vossa vontade, assim na terra como no céu.
1: O pão nosso de cada dia nos dai hoje. Perdoai-nos as nossas ofensas, assim como nós perdoamos a quem nos tem ofendido. E não nos deixeis cair em tentação, mas livrai-nos do mal. Amém.
0: Ave Maria, cheia de graça, o Senhor é convosco. Bendita sois vós entre as mulheres, e bendito é o fruto do vosso ventre, Jesus.
1: Santa Maria, Mãe de Deus, rogai por nós, pecadores, agora e na hora de nossa morte. Amém.
0: Ave Maria, cheia de graça, o Senhor é convosco. Bendita sois vós entre as mulheres, e bendito é o fruto do vosso ventre, Jesus.
1: Santa Maria, Mãe de Deus, rogai por nós, pecadores, agora e na hora de nossa morte. Amém.
0: Ave Maria, cheia de graça, o Senhor é convosco. Bendita sois vós entre as mulheres, e bendito é o fruto do vosso ventre, Jesus.
1: Santa Maria, Mãe de Deus, rogai por nós, pecadores, agora e na hora de nossa morte. Amém.
0: Ave Maria, cheia de graça, o Senhor é convosco. Bendita sois vós entre as mulheres, e bendito é o fruto do vosso ventre, Jesus.
1: Santa Maria, Mãe de Deus, rogai por nós, pecadores, agora e na hora de nossa morte. Amém.
0: Ave Maria, cheia de graça, o Senhor é convosco. Bendita sois vós entre as mulheres, e bendito é o fruto do vosso ventre, Jesus.
1: Santa Maria, Mãe de Deus, rogai por nós, pecadores, agora e na hora de nossa morte. Amém.
0: Ave Maria, cheia de graça, o Senhor é convosco. Bendita sois vós entre as mulheres, e bendito é o fruto do vosso ventre, Jesus.
1: Santa Maria, Mãe de Deus, rogai por nós, pecadores, agora e na hora de nossa morte. Amém.
0: Ave Maria, cheia de graça, o Senhor é convosco. Bendita sois vós entre as mulheres, e bendito é o fruto do vosso ventre, Jesus.
1: Santa Maria, Mãe de Deus, rogai por nós, pecadores, agora e na hora de nossa morte. Amém.
0: Ave Maria, cheia de graça, o Senhor é convosco. Bendita sois vós entre as mulheres, e bendito é o fruto do vosso ventre, Jesus.
1: Santa Maria, Mãe de Deus, rogai por nós, pecadores, agora e na hora de nossa morte. Amém.
0: Ave Maria, cheia de graça, o Senhor é convosco. Bendita sois vós entre as mulheres, e bendito é o fruto do vosso ventre, Jesus.
1: Santa Maria, Mãe de Deus, rogai por nós, pecadores, agora e na hora de nossa morte. Amém.
0: Ave Maria, cheia de graça, o Senhor é convosco. Bendita sois vós entre as mulheres, e bendito é o fruto do vosso ventre, Jesus.
1: Santa Maria, Mãe de Deus, rogai por nós, pecadores, agora e na hora de nossa morte. Amém.
0: Glória ao Pai, ao Filho e ao Espírito Santo,
1: como era no princípio, agora e sempre. Amém.

0: Pai nosso que estais no céu, santificado seja o vosso nome. Venha a nós o vosso reino, seja feita a vossa vontade, assim na terra como no céu.
1: O pão

0: mal. Amém.
1: Ave Maria, cheia de graça, o Senhor é convosco. Bendita sois vós entre as mulheres e bendito é o fruto do vosso ventre, Jesus.
0: Santa Maria, Mãe de Deus, rogai por nós, pecadores, agora e na hora de nossa morte. Amém.
1: Ave Maria, cheia de graça, o Senhor é convosco. Bendita sois vós entre as mulheres e bendito é o fruto do vosso ventre, Jesus.
0: Santa Maria, Mãe de Deus, rogai por nós, pecadores, agora e na hora de nossa morte. Amém.
1: Ave Maria, cheia de graça, o Senhor é convosco. Bendita sois vós entre as mulheres e bendito é o fruto do vosso ventre, Jesus.
0: Santa Maria, Mãe de Deus, rogai por nós, pecadores, agora e na hora de nossa morte. Amém.
1: Ave Maria, cheia de graça, o Senhor é convosco. Bendita sois vós entre as mulheres e bendito é o fruto do vosso ventre, Jesus.
0: Santa Maria, Mãe de Deus, rogai por nós, pecadores, agora e na hora de nossa morte. Amém.
1: Ave Maria, cheia de graça, o Senhor é convosco. Bendita sois vós entre as mulheres e bendito é o fruto do vosso ventre, Jesus.
0: Santa Maria, Mãe de Deus, rogai por nós, pecadores, agora e na hora de nossa morte. Amém.
1: Ave Maria, cheia de graça, o Senhor é convosco. Bendita sois vós entre as mulheres e bendito é o fruto do vosso ventre, Jesus.
0: Santa Maria, Mãe de Deus, rogai por nós, pecadores, agora e na hora de nossa morte. Amém.
1: Ave Maria, cheia de graça, o Senhor é convosco. Bendita sois vós entre as mulheres e bendito é o fruto do vosso ventre, Jesus.
0: Santa Maria, Mãe de Deus, rogai por nós, pecadores, agora e na hora de nossa morte. Amém.
1: Ave Maria, cheia de graça, o Senhor é convosco. Bendita sois vós entre as mulheres e bendito é o fruto do vosso ventre, Jesus.
0: Santa Maria, Mãe de Deus, rogai por nós, pecadores, agora e na hora de nossa morte. Amém.
1: Ave Maria, cheia de graça, o Senhor é convosco. Bendita sois vós entre as mulheres e bendito é o fruto do vosso ventre, Jesus.
0: Santa Maria, Mãe de Deus, rogai por nós, pecadores, agora e na hora de nossa morte. Amém.
1: Ave Maria, cheia de graça, o Senhor é convosco. Bendita sois vós entre as mulheres e bendito é o fruto do vosso ventre, Jesus.
0: Santa Maria, Mãe de Deus, rogai por nós, pecadores, agora e na hora de nossa morte. Amém.
1: Glória ao Pai, ao Filho e ao Espírito Santo,
0: como era no princípio, agora e sempre. Amém.

0: nosso que estais no céu, santificado seja o vosso nome. Venha a nós o vosso reino, seja feita a vossa vontade, assim na terra como no céu.
1: O pão nosso de cada dia nos dai hoje.

0: também.
1: Ave Maria, cheia de graça, o Senhor é convosco. Bendita sois vós entre as mulheres e bendito é o fruto do vosso ventre, Jesus.
0: Santa Maria, Mãe de Deus, rogai por nós, pecadores, agora e na hora de nossa morte. Amém.
1: Ave Maria, cheia de graça, o Senhor é convosco. Bendita sois vós entre as mulheres e bendito é o fruto do vosso ventre, Jesus.
0: Santa Maria, Mãe de Deus, rogai por nós, pecadores, agora e na hora de nossa morte. Amém.
1: Ave Maria, cheia de graça, o Senhor é convosco. Bendita sois vós entre as mulheres e bendito é o fruto do vosso ventre, Jesus.
0: Santa Maria, Mãe de Deus, rogai por nós, pecadores, agora e na hora de nossa morte. Amém.
1: Ave Maria, cheia de graça, o Senhor é convosco. Bendita sois vós entre as mulheres e bendito é o fruto do vosso ventre, Jesus.
0: Santa Maria, Mãe de Deus, rogai por nós, pecadores, agora e na hora de nossa morte. Amém.
1: Ave Maria, cheia de graça, o Senhor é convosco. Bendita sois vós entre as mulheres e bendito é o fruto do vosso ventre, Jesus.
0: Santa Maria, Mãe de Deus, rogai por nós, pecadores, agora e na hora de nossa morte. Amém.
1: Ave Maria, cheia de graça, o Senhor é convosco. Bendita sois vós entre as mulheres e bendito é o fruto do vosso ventre, Jesus.
0: Santa Maria, Mãe de Deus, rogai por nós, pecadores, agora e na hora de nossa morte. Amém.
1: Ave Maria, cheia de graça, o Senhor é convosco. Bendita sois vós entre as mulheres e bendito é o fruto do vosso ventre, Jesus.
0: Santa Maria, Mãe de Deus, rogai por nós, pecadores, agora e na hora de nossa morte. Amém.
1: Ave Maria, cheia de graça, o Senhor é convosco. Bendita sois vós entre as mulheres e bendito é o fruto do vosso ventre, Jesus.
0: Santa Maria, Mãe de Deus, rogai por nós, pecadores, agora e na hora de nossa morte. Amém.
1: Ave Maria, cheia de graça, o Senhor é convosco. Bendita sois vós entre as mulheres e bendito é o fruto do vosso ventre, Jesus.
0: Santa Maria, Mãe de Deus, rogai por nós, pecadores, agora e na hora de nossa morte. Amém.
1: Ave Maria, cheia de graça, o Senhor é convosco. Bendita sois vós entre as mulheres e bendito é o fruto do vosso ventre, Jesus.
0: Santa Maria, Mãe de Deus, rogai por nós, pecadores, agora e na hora de nossa morte. Amém.

0: Sacramento.
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0: Louvado seja nosso Senhor Jesus Cristo, para sempre seja louvado. Um bom dia, querido amigo da nossa Rádio Catedral FM 106,7, a sintonia da felicidade. Eu sou o professor Fábio Almeida e esse é o nosso Rio em Santidade aqui na sintonia da nossa Rádio Catedral. Você também que nos acompanha através das nossas plataformas de podcast, o YouTube também. Seja muito bem-vindo, seja muito bem-vinda. E para começarmos muito bem este nosso domingo, vamos convidar o nosso querido amigo, o Padre João Cláudio, para rezar conosco a oração do Tercinho do Amor, da Venerável Odete Vidal Cardoso. Odetinha, e daqui a pouco vamos trazer para você a vida de um futuro santo, já com canonização marcada.
1: Em nome do Pai, do Filho e do Espírito Santo.
2: Amém.
1: Quero passar o meu céu
2: fazendo bem a terra.
1: Primeira dezena, Fábio Luiz.
2: Meu Jesus,
1: eu vos amo.
2: Meu Jesus,
1: eu vos amo.
2: Meu Jesus,
1: eu vos amo.
2: Meu Jesus,
1: eu vos amo.
2: Meu Jesus,
1: eu vos amo.
2: Meu Jesus,
1: eu vos amo.
2: Meu Jesus,
1: eu vos amo.
2: Meu Jesus,
1: eu vos amo.
2: Meu Jesus,
1: eu vos amo.
2: Meu Jesus,
1: eu vos amo.
2: Quero
1: passar o meu céu fazendo bem a terra. Meu Jesus,
2: eu vos amo.
1: Meu Jesus,
2: eu vos amo.
1: Meu Jesus,
2: eu vos amo.
1: Meu Jesus,
2: eu vos amo.
1: Meu Jesus,
2: eu vos amo.
1: Meu Jesus,
2: eu vos amo.
1: Meu Jesus,
2: eu vos amo.
1: Meu Jesus,
2: eu vos amo.
1: Meu Jesus,
2: eu vos amo.
1: Meu Jesus,
2: eu vos amo.
1: Quero passar o meu céu fazendo bem a terra.
2: Terceira dezena.
1: Fábio Luiz.
2: Meu Jesus,
1: eu vos amo.
2: Meu Jesus,
1: eu vos amo.
2: Meu Jesus,
1: eu vos amo.
2: Meu Jesus,
1: eu vos amo.
2: Meu Jesus,
1: eu vos amo.
2: Meu Jesus,
1: eu vos amo.
2: Meu Jesus,
1: eu vos amo.
2: Meu Jesus,
1: eu vos amo.
2: Meu Jesus,
1: eu vos amo.
2: Meu Jesus,
1: eu vos amo. Quero passar o meu céu fazendo bem a terra. Meu Jesus,
2: eu vos amo.
1: Meu Jesus,
2: eu vos amo.
1: Meu Jesus,
2: eu vos amo.
1: Meu Jesus,
2: eu vos amo.
1: Meu Jesus,
2: eu vos amo.
1: Meu Jesus,
2: eu vos amo.
1: Meu Jesus,
2: eu vos amo.
1: Meu Jesus,
2: eu vos amo.
1: Meu Jesus,
2: eu vos amo.
1: Meu Jesus,
2: eu vos amo.
1: Quero passar o meu céu fazendo bem a terra. Quinta e última dezena, Fábio Luiz.
2: Meu Jesus,
1: eu vos amo.
2: Meu Jesus,
1: eu vos amo.
2: Meu Jesus,
1: eu vos amo.
2: Meu Jesus,
1: eu vos amo.
2: Meu Jesus,
1: eu vos amo.
2: Meu Jesus,
1: eu vos amo.
2: Meu Jesus,
1: eu vos amo.
2: Meu Jesus,
1: eu vos amo.
2: Meu Jesus,
1: eu vos amo.
2: Meu Jesus,
1: eu vos amo. Meu Jesus, abençoai-me, santificai-me, enchei o meu coração de vosso amor. Meu Jesus, abençoai-me, santificai-me, enchei o meu coração de vosso amor. Meu Jesus, abençoai-me, santificai-me, enchei o meu coração de vosso amor.
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0: Hoje estamos falando sobre o Beato José Gregório Hernández, conhecido carinhosamente como o médico dos pobres. Um homem que dedicou sua vida inteira ao serviço dos mais necessitados e que em breve se tornará o primeiro santo venezuelano da história da Igreja. No dia 25 de fevereiro, o Papa Francisco aprovou o decreto para a canonização do Beato José Gregório Hernández, decisão que foi posteriormente confirmada pelo Papa Leão XIV. Esta é uma notícia que emociona não apenas os venezuelanos, mas toda a América Latina, que verá mais um de seus filhos elevado aos altares. Para entendermos a grandeza de José Gregório Hernández, precisamos voltar ao século XIX. Mais precisamente, no dia 26 de outubro de 1864, Quando nasceu no pequeno povoado de Isnotu, no estado de Trujillo, na Venezuela. José Gregório Hernández Cisneros era filho de uma família humilde, mas profundamente religiosa. Sua mãe trabalhava como doméstica, enquanto seu pai se dedicava ao comércio de produtos farmacêuticos e ao cuidado do gado. Desde pequeno, o menino José Gregório demonstrava uma inteligência excepcional e uma sede de conhecimento que impressionava a todos. O ambiente familiar era marcado pela piedade cristã autêntica. Seus pais, pessoas simples mas sábias, souberam incutir no jovem José Gregório valores sólidos, a importância da oração, o amor aos estudos e especialmente a compaixão pelos que sofrem. Era comum vê-lo ainda menino ajudando os vizinhos doentes, demonstrando já aquela vocação natural para o cuidado e a cura que marcaria toda a sua vida. Aos poucos ficou claro que aquele menino de Isnotu possui uma inteligência privilegiada. Seus pais, mesmo com recursos limitados, fizeram o possível para que ele recebesse uma educação adequada. Após completar os estudos primários em sua cidade natal, José Gregório foi enviado para Caracas, a capital da Venezuela, onde ingressou no prestigioso Colégio Villegas. Em 1884, aos 20 anos de idade, José Gregório graduou-se como bacharel em filosofia. Já então se destacava não apenas pela brilhantez acadêmica, mas também pela profundidade de sua vida espiritual e pelo interesse genuíno em ajudar o próximo. Seus professores e colegas reconheciam nele qualidades excepcionais. Uma mente científica rigorosa, unida a um coração profundamente caritativo. Foi nesta época que José Gregório tomou uma decisão que mudaria não apenas a sua vida, mas a história da medicina venezuelana. Decidiu estudar medicina na Universidade Central da Venezuela. Essa escolha não foi casual. Ele sentia um chamado interior para curar não somente os corpos, mas também as almas dos que sofriam. Os anos de formação médica de José Gregório Hernández foram marcados por uma dedicação exemplar aos estudos. Na Universidade Central da Venezuela, ele não era apenas mais um estudante. Era aqueles que todos admiravam pela combinação rara de competência acadêmica e bondade cristã. Em 1888, aos 24 anos, José Gregório defendeu sua tese de doutorado intitulada La Doctrina Microbiana. Um trabalho pioneiro que demonstrava sua compreensão avançada da medicina moderna. Sua tese não apenas lhe garantiu o título de doutor em medicina, mas também revelou ao mundo acadêmico venezuelano que ali estava nascendo um cientista de primeira grandeza. Mas José Gregório sabia que, para servir melhor ao seu povo, precisava aprimorar ainda mais seus conhecimentos. Em 1889, embarcou para a Europa com uma bolsa de estudos do governo venezuelano, uma viagem que seria fundamental para sua formação científica e espiritual. Primeiro, foi para Paris, onde estudou na famosa Sorbonne e no Instituto Pasteur. Lá, teve contato direto com os avanços mais modernos da bacteriologia e da microscopia. Segundo registros históricos confiáveis, foi José Gregório quem trouxe o primeiro microscópio para a Venezuela, introduzindo o país no mundo da medicina microscópica moderna. De Paris, seguiu para Berlim, na Alemanha, onde estudou histologia normal e patológica. Na capital alemã, frequentou os laboratórios mais avançados da época e absorveu conhecimentos que logo compartilharia com seus compatriotas venezuelanos. Sua sede de conhecimento era insaciável, mas sempre temperada pela humildade e pela consciência de que todo saber deveria servir ao bem comum. Durante sua permanência na Europa, José Gregório mantinha uma correspondência regular com sua família e amigos na Venezuela. Suas cartas revelam um homem que, mesmo deslumbrado com os avanços científicos europeus, nunca esquecia suas raízes nem sua missão: voltar para servir aos pobres e necessitados de sua pátria. O que mais impressiona na personalidade de José Gregório durante esses anos de formação é como ele conseguia conciliar a busca pelo conhecimento científico mais avançado com uma vida espiritual profunda. Seus biógrafos contam que ele frequentava regularmente as igrejas de Paris e Berlim e que sua fé, longe de ser incompatível com a ciência, na verdade a iluminava e lhe dava sentido. Em 1891, José Gregório retornou à Venezuela, carregando não apenas diplomas e conhecimentos científicos, mas também uma visão clara de sua missão: fazer da medicina um instrumento de caridade cristã e de progresso científico para seu país. Ao retornar da Europa em 1891, José Gregório Hernández não perdeu tempo em colocar seus conhecimentos a serviço de seus compatriotas. Aos 27 anos, foi nomeado professor da mesma Universidade Central da Venezuela, onde ele estudou, iniciando uma carreira acadêmica que seria tão brilhante como sua atuação como médico. José Gregório fundou 3 departamentos fundamentais na Faculdade de Medicina: Fisiologia Experimental, Bacteriologia e Microscopia. Era um professor excepcional, conhecido pela clareza das suas explicações e pela paciência com que tratava os estudantes. Seus alunos o descreviam como alguém que conseguia tornar os assuntos mais complexos compreensíveis, sempre com aquela bondade natural que o caracterizava. Mas foi na área da bacteriologia que José Gregório deixou sua marca mais profunda na medicina venezuelana. Ele estabeleceu a primeira cátedra de bacteriologia na América Latina e foi pioneiro nas publicações científicas nesta área em seu país. Seu tratado de bacteriologia tornou-se referência obrigatória não apenas na Venezuela, mas em toda a região. Como pesquisador, José Gregório foi autor de 13 ensaios científicos sobre diversas disciplinas médicas. Seus trabalhos eram reconhecidos não apenas na Venezuela, mas também no exterior. Ele correspondia-se com cientistas europeus e americanos, mantendo-se sempre atualizado com os avanços da medicina mundial. Porém, o que realmente distinguia José Gregório de outros médicos de sua época era sua prática clínica voltada especialmente para os pobres. Ele atendia gratuitamente quem não podia pagar. Visitava os doentes em suas casas mais humildes e muitas vezes ainda fornecia os medicamentos necessários com seu próprio dinheiro. Suas consultas médicas eram verdadeiras lições de humanidade. José Gregório não apenas examinava o corpo do paciente, ele ouvia suas angústias, oferecia palavras de conforto e, quando necessário, orava junto com os doentes. Para ele, curar não era apenas eliminar sintomas físicos, mas restaurar a pessoa integralmente. Testemunhas da época contam que era comum ver José Gregório percorrendo as ruas mais pobres de Caracas carregando sua maleta médica e, muitas vezes, alimentos e medicamentos para distribuir gratuitamente. Ele atendia a qualquer hora do dia ou da noite, nunca se recusando a socorrer quem precisasse. Uma característica marcante de sua prática médica era a oração. José Gregório frequentemente rezava antes de iniciar um atendimento, pedindo a Deus sabedoria para diagnosticar corretamente e compaixão para tratar com amor cada pessoa que o procurava. Para ele, a medicina era uma forma de apostolado cristão. Seus contemporâneos descrevem o José Gregório como um homem de estatura média, sempre bem vestido, mas com uma simplicidade que conquistava a todos. Tinha um olhar bondoso e um sorriso que transmitia confiança e paz. Era comum ouvi-lo dizer: "Não sou eu quem cura, é Deus através de mim." Para compreendermos plenamente a figura do beato José Gregório Hernández, é fundamental conhecer a profundidade de sua vida espiritual. Ele não era apenas um médico caridoso, era um homem profundamente místico, em que vivia em constante união com Deus. José Gregório tinha uma devoção especial à Sagrada Eucaristia. Assistia à missa diariamente, quando possível, e frequentemente passava longos períodos em adoração ao Santíssimo Sacramento. Seus biógrafos relatam que muitas vezes ele era visto rezando na igreja antes de iniciar suas consultas, como se buscasse em Deus a força e a sabedoria necessárias para o seu trabalho. Em determinado momento de sua vida, José Gregório sentiu um chamado ainda mais radical, a vocação religiosa. Em 1908, aos 44 anos, tomou uma decisão que surpreendeu a todos. Ingressou no seminário dos padres agostinianos, em Roma, com a intenção de se tornar sacerdote. Essa decisão não foi impulsiva. José Gregório vinha discernindo há anos se Deus o chamava para o sacerdócio. Ele sentia que talvez pudesse servir melhor ao Senhor e ao próximo como padre. Durante os meses que passou no seminário, dedicou-se intensamente aos estudos teológicos e à vida de oração. No entanto, problemas de saúde o forçaram a abandonar o seminário e retornar à Venezuela. Alguns biógrafos sugerem que foram questões respiratórias agravadas pelo clima europeu. Outros acreditam que Deus havia outros planos para ele. O próprio José Gregório interpretou este episódio, como um sinal divino de que sua vocação era ser médico leigo a serviço dos pobres. Anos mais tarde, em 1913, José Gregório fez uma nova tentativa de vida religiosa, dessa vez ingressando na Ordem dos Cartuchos, conhecida por sua vida contemplativa austera. Novamente, problemas de saúde o obrigaram a deixar o mosteiro após poucos meses. Essas experiências, longe de frustrá-lo, apenas confirmaram para José Gregório que sua vocação específica era viver como leigo, fazendo medicina, da medicina, na verdade, o seu apostolado. Ele compreendeu que Deus o queria no mundo, servindo aos pobres e doentes, sendo uma presença cristã nos hospitais e nas casas mais humildes. A partir daí, José Gregório viveu uma espiritualidade laical de extraordinária profundidade. Mantinha horários rigorosos de oração, praticava jejuns regulares e vivia com uma simplicidade que beirava a pobreza evangélica. Distribuía praticamente tudo o que ganhava, com consultas pagas para ajudar os necessitados. Testemunhas da época relatam que José Gregório tinha uma devoção especial à Virgem Maria, a quem constantemente recorria em suas orações. Rezava o terço diariamente e frequentemente era visto visitando os santuários marianos. Sua consagração à Nossa Senhora era total e transparecia em sua vida cotidiana. Outro aspecto marcante de sua espiritualidade era a devoção aos santos. José Gregório tinha particular veneração por São Francisco de Assis, cuja pobreza evangélica e amor aos mais necessitados ele procurava imitar. Também nutria grande devoção por Santo Tomás de Aquino, modelo de intelectual cristão que soube conciliar fé e razão. Amanhã, de 29 de junho de 1919, começou como qualquer outra na vida de José Gregório Hernández. Ele tinha 54 anos e continuava sua rotina de sempre. Oração matinal, missa e depois o atendimento aos seus pacientes. Ninguém poderia imaginar que aquele seria o último dia nesta terra. Por volta das 8 horas da manhã, José Gregório saiu de sua casa na rua Mercedes, no centro de Caracas, para comprar medicamentos na farmácia Ávila, que ficava na esquina da Avenida Universidade com a rua Mercedes. Era um trajeto curto que ele fazia frequentemente, sempre preocupado em ter os remédios necessários para seus pacientes mais pobres. Ao atravessar a rua, José Gregório foi atropelado por um dos poucos automóveis que circulavam em Caracas naquela época. O acidente foi súbito e fatal. O homem que havia dedicado toda a sua vida a salvar vidas foi chamado por Deus de forma inesperada e trágica. A notícia da morte de José Gregório espalhou-se rapidamente por toda Caracas e depois por toda a Venezuela. O impacto foi imenso. Pessoas de todas as classes sociais saíram às ruas para prestar suas últimas homenagens ao médico dos pobres. O funeral foi um verdadeiro evento nacional, com milhares de pessoas acompanhando o cortejo. O que impressionava era ver como pobres e ricos, doutos e simples, todos choravam a perda daquele homem extraordinário. Os pobres perdiam não apenas um médico, mas um amigo, um pai, alguém que os tratava com dignidade, quando o mundo os desprezava. Os intelectuais perdiam um dos maiores cientistas que a Venezuela já havia produzido. Mas algo extraordinário começou a acontecer logo após a morte de José Gregório. As pessoas começaram a relatar graças e favores alcançados por sua intercessão. Doentes que rezavam em seu túmulo relatavam curas inexplicáveis. Famílias em dificuldades financeiras encontravam soluções após pedir sua ajuda. A veneração popular a José Gregório cresceu de forma espontânea e impressionante. Seu túmulo, no Cemitério Geral do Sul, em Caracas, tornou-se um verdadeiro santuário, visitado diariamente por centenas de pessoas. Flores, ex-votos, fotografias e pedidos escritos começaram a acumular-se ao redor de sua sepultura. O povo venezuelano, com aquela sabedoria intuitiva que reconhece a santidade, logo começou a invocá-lo como San José Gregório. Antes mesmo de tivesse da sua beatificação, o povo já o considerava santo. Esta veneração espontânea é um dos sinais mais claros da autenticidade de sua santidade. Se você procurar aqui no nosso Rio em Santidade o programa Como se fabrica um santo, e se fabrica entre aspas, você vai ver ali Padre João, Cláudio e eu explicando o passo a passo para que uma pessoa possa ser declarada beato e depois santo. E o primeiro passo é justamente esse: o reconhecimento do povo do odor de santidade, da pessoa ter morrido em odor de santidade. Então, um dos primeiros passos, se não o passo primordial para um começo de causa de beatificação e canonização, é este: morrer em odor de santidade e esse clamor do povo. Testemunhos começaram a ser recolhidos sobre a vida virtuosa de José Gregório. Pessoas que o conheceram pessoalmente falavam de sua bondade excepcional, de sua vida de oração, de sua caridade heróica. Médicos, colegas testemunhavam sobre sua competência profissional e sua integridade moral. Pobres que ele havia atendido contavam milagres de cura e de provisão. A fama de santidade de José Gregório não se limitou à Venezuela. Logo se espalhou por outros países da América Latina, especialmente Colômbia, Brasil e outros vizinhos venezuelanos. Imigrantes venezuelanos levaram sua devoção para onde quer que fossem, plantando sementes de veneração ao médico dos pobres em diversas nações. O processo oficial de beatificação de José Gregório Hernández teve um início muito tempo depois de sua morte. Mas a veneração popular nunca cessou. Durante décadas, o povo venezuelano continuou visitando seu túmulo, pedindo sua intercessão e relatando favores recebidos. Em 1949, 30 anos após sua morte, a Igreja Católica na Venezuela deu o primeiro passo oficial ao iniciar o processo informativo sobre a vida de virtudes de José Gregório. Este processo preliminar durou vários anos e envolveu a coleta de centenas de testemunhos sobre sua vida virtuosa e possíveis milagres. Em 1986, o Dicastério para as Causas dos Santos no Vaticano abriu oficialmente a causa de beatificação de José Gregório Hernández. Ele então recebeu o título de venerável, reconhecendo oficialmente suas virtudes heróicas. Este foi um momento de grande alegria para o povo venezuelano, que via finalmente a Igreja reconhecer aquilo que eles já sabiam há décadas. O processo de beatificação exige a comprovação de um milagre obtido pela intercessão do candidato. No caso de José Gregório, várias curas foram estudadas minuciosamente pelos médicos e teólogos da Igreja. O caso, que finalmente foi aceito como um milagre, envolveu a cura de uma menina de 10 anos que havia sido baleada na cabeça em 2017. A menina Yashuri Solorzano, desculpa pelo nome difícil, estava em estado crítico após ser atingida por uma bala perdida. Os médicos haviam perdido as esperanças, mas a família não parou de rezar a José Gregório Hernández, pedindo sua intercessão. De forma inexplicável, do ponto de vista médico, A menina se recuperou completamente sem sequelas neurológicas. Este caso foi estudado durante anos por uma comissão médica internacional, que não conseguiu encontrar explicação científica para a cura. Posteriormente, os teólogos do Dicastério para as Causas dos Santos analisaram o caso e concluíram que se tratava de um verdadeiro milagre obtido pela intercessão de José Gregório Hernández. Em 19 de junho de 2020, o Papa Francisco autorizou a promulgação do decreto reconhecendo o milagre e aprovando a beatificação de José Gregório Hernández. A cerimônia de beatificação foi marcada para 30 de abril de 2021, em Caracas, presidida pelo cardeal Pietro Parolin, secretário de Estado do Vaticano. A beatificação foi um evento histórico para a Venezuela e para toda a América Latina. Pela primeira vez, um venezuelano era oficialmente reconhecido como beato pela Igreja Católica. A cerimônia foi transmitida para todo mundo e acompanhada por milhões de fiéis. Mas a história não parou aí. Em 25 de fevereiro de 2025, numa decisão que emocionou ainda mais os fiéis, o Papa Francisco aprovou o decreto para a canonização do beato José Gregório Hernández. Esta aprovação foi posteriormente confirmada pelo Papa Leão XIV, que assumiu o pontificado, como todos sabem, em maio de 2025. O segundo milagre necessário para a canonização também foi reconhecido após rigoroso processo de investigação. Embora ainda aguardemos os detalhes oficiais, sabemos que se trata de mais uma cura extraordinária obtida pela intercessão do beato José Gregório. Com a aprovação da canonização, José Gregório Hernández se tornará em breve o primeiro santo da Venezuela na história da Igreja. Esta é uma notícia que enche de orgulho não apenas os venezuelanos, mas todos os latino-americanos, que veem nele um modelo de como conciliar competência profissional, caridade cristã e vida espiritual profunda. E este é o nosso O Rio em Santidade. Você, que nos acompanha aqui pela nossa Rádio Catedral FM, conheceu um pouco mais sobre a vida deste futuro santo, breve canonizado. Tivemos recentemente a canonização dos agora santo São Carlo Acutis e São Pier Jorge Frassati, dois leigos, mais aí um leigo. Nós também já trouxemos a vida de mais um leigo que foi beatificado lá da África, né? Aquele contador que lutou contra a corrupção e foi morto por causa dessa sua luta contra a corrupção. Também vamos trazer aqui a vida de outros leigos para mostrar que o rosto da santidade no século XXI é nosso, de nós, leigos. Que a santidade não é um chamado apenas para aqueles que dedicam a sua vida de modo integral através da vida consagrada, mas de todos os fiéis. E é isso que o Senhor nos chama. Todos, todos, todos, como falava o Papa Francisco. A santidade é para todos. Por isso, o Rio de Santidade, nesses últimos tempos, tem trazido até nós aqui, até você, querido amigo ouvinte da nossa Rádio Catedral, testemunho da vida de candidatos ou de já santos leigos. Para que você e eu possa ter a vida e a história tocada na alma para falar assim: eu também posso ser santo. Você aí que é motorista de aplicativo, como no caso aqui do José Gregório, médico, professor, como no meu caso, você que é do lar, empregado doméstico, sei lá, pedreiro, não importa. Jovem, criança, adulto, idoso, Deus chama a todos, todos e todos. E esse é o papel do Rio em Santidade, trazer exemplos de vida que inspiram a nossa vivência também, para que possamos viver de maneira heróica as virtudes, fé, esperança e caridade. Convido você a sempre ouvir o nosso programa aqui na Rádio Catedral, aos domingos, às 5h30 da manhã. E também, se você quiser ouvir novamente esse programa, compartilhá-lo com um amigo, um parente, pessoas próximas, pessoal da sua pastoral, pode ouvir novamente e enviar através do nosso podcast, Podcast Rio Santidade, no Spotify, no YouTube Music e também no YouTube. Você joga lá Rio e Santidade, você vai achar todos os nossos programas disponíveis. Baixe, ouça, compartilhe e mande para quem mais precisa. E semana que vem, se Deus quiser, nós estaremos aqui novamente com o nosso programa O Rio em Santidade. Vamos ficar agora com a oração do Ângelus com o nosso querido cardeal Dom Aranis João Tempesta, sua bênção e eminência, e até a semana que vem, se Deus quiser. E não se esqueça, domingo sem missa, semana sem graça. Até a próxima, se Deus quiser.
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Em nome do Pai, do Filho e do Espírito Santo. Amém. Que a paz do Senhor esteja com todos vocês, caríssimos amigos e irmãos. É domingo, dia do Senhor, tempo comum durante o ano, mas nós temos hoje uma grande festa que é central. Dentro do ano litúrgico, nós estamos praticamente na metade entre Advento, Natal, Quaresma e Páscoa, o tempo comum durante o ano, nós estamos bem no meio, mas também na grande revelação daquilo que Deus se revela, quem Ele é diante de nós e para nós. Celebramos nesse domingo a solenidade da Santíssima Trindade. É uma das grandes festas do tempo comum, depois de terminar aí o tempo da Páscoa, de nós podermos cada vez mais, meus irmãos e irmãs, pensarmos e repensarmos a nossa vida, em quem nós colocamos nossa esperança, em quem nós depositamos a nossa segurança, em quem nós cremos, né? E quem é Deus para nós? Então Ele é Deus Pai, Filho, Espírito Santo, é o Deus Trindade, um só Deus em três pessoas, como desde o comecinho das escrituras, da revelação e a caminhada da igreja sempre assim foi proclamado. Portanto, celebramos hoje a festa da Santíssima Trindade, né? Deus em seu infinito amor se revelou e se revela a nós pela comunhão trinitária do Pai, do Filho e do Espírito Santo. Pelo batismo nos reúne em seu amor para renovar em nós a condição de filhos e filhas. Portanto, palavra de Deus desse domingo, meus irmãos e irmãs, festa da Santíssima Trindade, vai assim nos conduzir. O primeiro livro do Êxodo fala de Moisés que levantou e subiu ao Monte Sinai, e ali levando consigo duas tábuas de pedra, para você fazer normalmente ali os mandamentos. E quando justamente se passava diante dele, Moisés gritou: Senhor, Senhor, né? Deus misericordioso e clemente, paciente, rico de bondade e fiel, né? E ali justamente, meus irmãos e irmãs, e aí depois da sua adoração ao Senhor, ele fala: se é verdade que gosto do teu favor, peço-te, caminha conosco, embora seja esse um povo de cabeça dura, perdoa-nos as nossas ofensas, nossos pecados, como nós perdoamos também a quem nos ofendem. Portanto, meus irmãos e irmãs, festa da Santíssima Trindade, eis o grande momento que nós vivemos. Assim também, a carta de São Paulo aos Coríntios fala que todos os santos vos saúdam, e a graça do Senhor Jesus Cristo, o amor de Deus e a comunhão do Espírito Santo esteja com todos vós. Aparece aqui já explícito na carta de São Paulo aos Coríntios, leitura segunda desse domingo. E no Evangelho segundo João, liturgia desse domingo de hoje, nós vemos que Jesus realmente amou tanto o mundo que deu seu Filho unigênito para que tenha uma vida eterna, né? E quem nele crê não é condenado, mas acreditou no nome do Filho unigênito. Ou seja, aqueles que são capazes de ver justamente essa alegria que nos veio no Senhor, que revelou a nós todos a Santíssima Trindade, que Deus é um só em três pessoas. Caríssimos irmãos e irmãs, é para todos nós uma oportunidade de vermos que nós somos criados a essa imagem e semelhança, né? Nós vemos que é dessa forma que somos chamados a viver cada vez melhor a nossa vida cristã e a nossa caminhada de povo de Deus, nessa nossa busca, fazemos a vontade do Pai que está nos céus. Em nossas orações, em encontros e celebrações, sempre invocamos a Santíssima Trindade, Trindade Santa, sinal de que nossa fé nasce e se expressa na relação com Deus uno e trino. Na primeira leitura, como nós falamos, Deus se manifesta a Moisés por palavras que revelam sua face, né? E misericordioso, amor e clemente, paciente, rico em bondade e fiel. É o Deus que se aproxima da de caminha com o ser humano, que se deixa conhecer pelo seu rosto de compaixão. Na segunda leitura, a saudação dirigida à comunidade de Corinto expressa de forma simples e profunda a fé trinitária presente desde os primeiros tempos no cristianismo. A graça do Senhor Jesus Cristo, o amor do Pai e a comunhão do Espírito Santo esteja com todos vós, coisa que nós repetimos também sempre na missa. Essa saudação traduz não apenas a doutrina, mas a experiência viva da presença de Deus na vida da comunidade. Mas no Evangelho, Jesus, em diálogo com Nicodemos,
revela que o Pai amou tanto o mundo que enviou o seu filho para, não para contemplá-lo, mas para, com o adolescente e com os jovens, serem caminho que conduz até a salvação, que é fruto do amor gratuito e universal do Pai. Celebrar a Santíssima Trindade, recordar que não fomos criados para isolamento. A vida cristã é vocação à comunhão, ao encontro e à fraternidade. A imagem do Deus Trino nos inspira a vivermos cada vez mais relações marcadas pelo amor, pela escuta e pela partilha. Que assim seja. Rezemos. O anjo do Senhor anunciou a Maria e ela concebeu do Espírito Santo. Ave Maria, cheia de graça, o Senhor é convosco, bendita sois vós entre as mulheres e bendito é o fruto do vosso ventre, Jesus. Santa Maria, Mãe de Deus, rogai por nós, pecadores, agora e na hora de nossa morte. Amém. Eis aqui a serva do Senhor, faça-se em mim segundo a vossa palavra. Ave Maria, cheia de graça, o Senhor é convosco, bendita sois vós entre as mulheres e bendito é o fruto do vosso ventre, Jesus. Santa Maria, Mãe de Deus, rogai por nós, pecadores, agora e na hora de nossa morte. Amém. E o Verbo se fez carne e habitou entre nós. Ave Maria, cheia de graça, o Senhor é convosco. Bendita sois vós entre as mulheres, e bendito é o fruto do vosso ventre, Jesus. Santa Maria, Mãe de Deus, rogai por nós, pecadores, agora e na hora de nossa morte. Amém. Rogai por nós, Santa Mãe de Deus, para que sejamos dignos das promessas de Cristo. Oremos. Infundi, Senhor, em nossos corações

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3: Oi, pessoal, bom dia. Eu sou Ricardo Franco, com você nesta manhã. Excelente domingo. Desejamos para todo mundo. Hoje, dia 31 de maio, dia do seu aniversário, não é? Parabéns para você. Que Deus te abençoe. Louvamos a Deus pelo dom da sua vida. Tenha certeza de que você é um presente de Deus para todos nós. E aqui nesta manhã de domingo, aqui pela Catedral FM, a gente reza com a canção. Muita música bonita. Adriana Arides, Cenáculo de Amor. Agora 6:07. Bom dia.

0: Irmã Kelly Patrícia Louvarte. Ouvimos também Cantores de Deus, Porta do Céu, Simone Xavier, És Bendita, Padre Jonas Abib, Preparai o Caminho. Miguel Ângelo e Luiz Alcântara, Enquanto Não Se Voltar, e Adriana Aride, Cenáculo de Amor. 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

0: Ministério Hagdene, vim me render a ti. Santinho, alma e divindade, Aline Brasil, acaso não sabeis? Catedral FM, agora 7:02.
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Marluce Melo aqui na nossa playlist Desígnios 7 e 6.

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1: E ouvimos Tony Alisson, Poderoso Deus, Gislene Cantini e Lê Cantini, Tempo, Cleiton e Fátima Souza, Até Descansar em Ti, Alan Valentim, Teus Planos, Eugênio Jorge, Teu Nome é Lindo. 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

0: Luiz Alcântara, O Amor Me Contou. Salete Ferreira, Deus Sabe o Que É Melhor. E o Marquinhos Tanilha, Toca-me, Sueli Façanha, Com Tua Mão. Jadir Barcelos, Na Batalha, Seguirei. E Aline Brasil, Bênçãos Que Não Tem Fim. 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

0: Frei Gilson, sem medo eu vou. Débora Aparecida, sacrifício de amor, diácono Alberto Araújo, eu confio em ti, com a participação da Tatiane Braga. Cláudia Cairo, céu está em mim. Nando Mendes, teu amor me cura. Catedral FM, 8:29. Daqui a pouquinho, cantar a liturgia.
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7: Caríssimos amigos e irmãos, Corpus Christi, corpo e sangue do Senhor, nossa grande procissão que acontece no centro da nossa cidade, dia 4 de junho, quinta-feira. 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
1: Bom dia, querido amigo ouvinte da Rádio Catedral, ligadinho no nosso Cantar a Liturgia, um programa da Comissão Arquidiocesana de Música Sacra do Rio de Janeiro, que está começando agora. Eu sou o cônego José Augusto Pedrosa e vou estar uns minutinhos desta manhã de domingo, dia do Senhor, aqui conversando com você sobre esse tema tão interessante, não é? A música na liturgia. Hoje nós celebramos a festa da Santíssima Trindade, solenidade da Santíssima Trindade, e encerramos também o mês de maio na nossa devoção popular, um mês dedicado à Virgem Maria. Então é um dia de festa, né, de alegria, e nós estamos também começando a Semana Eucarística. Na próxima quinta-feira vamos celebrar o Santíssimo Sacramento da Eucaristia, a nossa comunhão no corpo e no sangue do Senhor. Então, certamente na sua paróquia haverá uma programação bem bonita, né, na parte da manhã, porque à tarde nós estaremos todos juntos na procissão de Corpus Christi, o corpo de Cristo, que este ano sairá da Igreja de Santana, Santuário de Adoração Perpétua, aqui no centro do Rio de Janeiro, em direção à Catedral Metropolitana. Em alguns vicariatos tem também a procissão eucarística, né, nos próprios vicariatos, mas o nosso cardeal vai estar conduzindo o Santíssimo Sacramento da Eucaristia aqui no centro do Rio de Janeiro, da Igreja de Santana até a Catedral Metropolitana do Rio de Janeiro. Então é uma semana muito abençoada, né, que começa com um dia tão lindo, que é o dia da Santíssima Trindade. E o dia de Corpus Christi é muito enriquecido entre nós com a tradição bonita, né, dos tapetes. Os tapetes de Corpus Christi, eles são confeccionados para que a Eucaristia passe sobre eles. Eu recordo quando eu era criança, as nossas catequistas até diziam: olha, ninguém pode pisar, é só o padre que vai levando o Santíssimo Sacramento, então ninguém pode pisar nos tapetes. E a gente respeitava muito isso, né? Ninguém pisava nos tapetes, era só o sacerdote que vinha trazendo nas suas mãos a custódia com o Santíssimo Sacramento. Então, é uma tradição bonita, né? A dos tapetes de Corpus Christi. Agora, uma outra tradição bonita também é nós prepararmos belas músicas para o dia da Eucaristia. Então, no nosso jornalzinho da missa, você vê lá os cânticos que a nossa comissão propõe para o dia de Corpus Christi. As nossas paróquias devem ensaiar, né, sobretudo ensaiar com o povo, para que toda a gente participe ativamente do dia de Corpus Christi, também cantando. Muito bem, e já como sugestão aí para a nossa espiritualidade eucarística, você fica com esse hino tão bonito que atravessa gerações. Foi o hino de um dos congressos eucarísticos internacionais, né? E continua muito cantado entre nós e, aliás, no mundo inteiro. Veja que maravilha, e você pode, claro, utilizá-lo também no dia de Corpus Christi na sua palavra.

Que lindo, né? É isso aí. Então, na procissão de Corpus Christi, nós vamos cantar também, né? E assim nas nossas paróquias. E durante todo o ano, nas adorações eucarísticas, nós somos convidados a recordar os muitos hinos dos congressos eucarísticos nacionais aqui no Brasil, né? E internacionais, que trouxeram peças verdadeiramente lindas a Jesus sacramentado. Muito bem, e nós, no nosso programa, nós temos estudado sobre as diversas partes da Santa Missa que podem ser cantadas. Já falamos, né, na semana passada sobre o Pai Nosso, mas também as orações que o sacerdote faz sozinho depois do Pai Nosso e que o povo responde, também algumas delas podem ser cantadas. O que é mais interessante é nós vermos que as pessoas estão bem acostumadas a cantar o Cordeiro de Deus. Muito bem, é uma das partes chamadas fixas da Santa Missa, né? É uma parte fixa, o Cordeiro de Deus. Por que que é fixa? Porque é sempre a mesma letra, está sempre em todas as Santas Missas. Então é uma parte fixa da missa. É o Cordeiro de Deus. É claro que na sua música ele deve manter a melodia, né, respeitando a espiritualidade do momento. É o momento em que o sacerdote está partindo a Sagrada Hóstia, se há concelebrantes, ele distribui pelos concelebrantes antes da apresentação da Eucaristia ao povo. Então, enquanto existe esse repartir do pão eucarístico pelos concelebrantes, o povo canta o Cordeiro de Deus. É uma peça antiquíssima que, colocada na nossa liturgia, une até as várias línguas, né? Quando nós celebramos essa parte da Santa Missa em latim. Então, o latim nos sugere, né, músicas que o mundo inteiro, pelo menos um pouco, conhece. Então, o Cordeiro de Deus, o Agnus Dei qui tolles peccata mundi, como nós cantamos, é uma dessas peças que nós podemos dizer internacionais. Então, é claro que no dia a dia da nossa paróquia, a gente canta em português. Mas você peça aí ao músico da sua igreja para ensinar também o pessoal a cantar em latim. A missa mais popular é a chamada Missa de Ângeles, então, que tem um Agnus Dei muito bonito, né? Vale a pena ensinar, vale a pena aprender, para que em ocasiões assim, quando você for a Roma, né? Então você possa cantar também, não só em Roma, em muitos lugares do mundo. Nós ouvimos cantar o Agnus Dei segundo a Missa de Ângeles, muito bonito. Então, o Cordeiro de Deus é uma parte privilegiada para nós participarmos. Geralmente são peças muito bonitas, né? Sobretudo quando elas guardam a piedade própria daquele momento do partir do pão. A instrução geral do Missal Romano, no número 83, fala aqui de maneira muito clara sobre esse momento da Santa Missa, o momento da fração do pão. É interessante que essa expressão fração do pão foi o primeiro nome que teve a Santa Missa. A Eucaristia era chamada assim pelos primeiros cristãos, né? A fração do pão. Então, no número 83 da Instrução Geral do Missal Romano, diz assim: o sacerdote parte o pão eucarístico. O gesto da fração praticado por Cristo na última ceia e que serviu para designar nos tempos apostólicos toda a ação eucarística significa que os fiéis, apesar de muitos, se tornam um só corpo pela comunhão do mesmo pão da vida, que é Cristo, morto e ressuscitado pela salvação do mundo.
Enquanto o sacerdote parte o pão e coloca uma parte da hóstia no cálice, o coral ou ministério de música ou um cantor canta ou pelo menos recita em voz alta a invocação Cordeiro de Deus, a que todo o povo responde. A invocação acompanha a fração do pão, pelo que pode repetir-se o número de vezes que for preciso enquanto durar o rito. Na última vez, conclui-se com as palavras "Dai-nos a paz". Então, essa parte da Santa Missa, ela é muito significativa, porque aquele pão que foi consagrado não é alimento para um só, é alimento para toda a comunidade. Então o sacerdote parte o pão, coloca um fragmento da Sagrada Hóstia no cálice com sangue e, se há concelebrantes, ele distribui uma parte do pão para cada concelebrante. Mais adiante, vai repartir esse pão pelo povo. Por praticidade, nós já temos o pão partido nos recipientes, né, que nós chamamos de âmbulas ou cibórios. Então, nós já temos ali o que nós chamamos de hóstias. As hóstias, as partículas, as hóstias menores, mas elas já estão partidas, elas já têm ali, né? Vai ser distribuída uma unidade para cada pessoa, é o corpo do Senhor, é verdade, mas é só por praticidade, porque o gesto do partir o pão é muito significativo. Enquanto o padre parte o pão, nós pedimos que o Cordeiro de Deus, que imolado tira o pecado do mundo, ele tenha pena de nós, tenha piedade, misericórdia de nós. E por fim, que ele nos dê a paz. Então, realmente é muito significativo na Santa Missa, toda a missa, né? Ela é maravilhosa nos seus gestos, nas suas particularidades, mas esse momento é preciosíssimo, o momento do partir o pão. Então, acompanhado pelo canto ou pela recitação do Cordeiro de Deus. É interessante que o documento diz que o coral ou uma pessoa entoa Cordeiro de Deus e o povo responde que tirais o pecado do mundo, tende piedade de nós, na última vez que tirais o pecado do mundo, dai-nos a paz. É muito bonito quando isso é cantado na liturgia, sobretudo em dias mais festivos, mais solenes, né? Para solenizar ainda mais a Santa Missa. Então você peça aí ao músico da sua paróquia para ensinar a comunidade a cantar o Cordeiro de Deus e quem sabe, né? Até cantar também em latim, o Agnus Dei, para que as pessoas, quando estiverem numa situação de uma missa internacional, né? Quem sabe no Vaticano, ou em Fátima, em Lourdes, ou até mesmo aqui no Brasil, talvez em Aparecida, então você saiba cantar com o coro o Agnus Dei qui tollis peccata mundi. Muito bem, e nós estamos em ano de jubileu e eu deixo você com o hino do jubileu da nossa Arquidiocese do Rio de Janeiro.

0: Muito bem, voltamos com o nosso programa Cantar a Liturgia, neste domingo, dia do Senhor, dia também do encerramento do mês de maio e também iniciando a semana da Eucaristia no próximo domingo, na próxima quinta-feira, dia de Corpus Christi, que bonito, né? Olha, eu quero agradecer muito ao Djavan, que me mandou aqui uma mensagem muito bonita. Sua bênção, parabéns pelo excelente programa e por seu conhecimento. Foi-me falado que não se canta o Pai Nosso nas missas dominicais. Isso dito por um diácono. Isso procede? Abraços. Meu irmão, não procede, não. Nós podemos cantar o Pai Nosso em qualquer dia de missa. É claro que, a juízo do padre, né, o presidente da celebração, ele deve ser consultado, né? Padre, a gente pode cantar o Pai Nosso, mas, em princípio, não há nenhuma proibição de se cantar o Pai Nosso em qualquer dia que seja. Pode ser cantado sempre, não tem problema nenhum. Tá bem, Djavan? Um abração, meu irmão. Ele também pede aqui, gostaria de receber em PDF as partituras desses hinos a São Jorge. Então, a gente ainda não colocou aqui as partituras na escrita do computador direitinho, né? Mas logo que a gente fizer, a gente vai mandar para você, sim, tá bem? Muito obrigado pela sua mensagem. E também aqui uma mensagem da Maria Paula de Copacabana. Ela diz assim: bom dia, parabéns pelo programa. É um aprendizado contínuo, Maria Paula. Muito obrigado, Maria Paula, pela sua simpatia, pelas suas palavras. Deus nos ajude, né? Para que a gente continue ajudando também nossos irmãos músicos a fazerem um bom trabalho nas suas paróquias. É isso aí. Então, hoje em muitas paróquias, né, nós teremos as coroações das imagens de Nossa Senhora, inclusive na minha. Às 10 horas será coroada a imagem de Nossa Senhora, este ano pela Pascom. Pois é, nós convidamos a Pascom para coroar a imagem de Nossa Senhora neste ano. Então, bendito seja Deus, né, pela pastoral da comunicação das nossas paróquias. Muito bem, e o nosso programa já vai terminando e eu desejo que você viva com intensidade esse dia tão bonito, dia do Senhor, dia da Santíssima Trindade, encerramento do mês de maio, começo da semana da Eucaristia. E na próxima quinta-feira, havemos nos encontrar todos na procissão de Corpus Christi. Como disse, sai a partir das 3 horas da tarde, inicia a cerimônia com uma oração dentro da igreja de Santana e depois a grande procissão do Santíssimo Sacramento até a Catedral de São Sebastião, tá bem? Então eu espero ver você lá. Vamos pedir a bênção de Deus sobre todos nós e que essa bênção nos ajude nós vivermos tantas maravilhas que a cada dia Deus vai escrevendo nas nossas vidas. O Senhor esteja convosco e abençoe-vos Deus Todo-Poderoso, Pai e Filho e Espírito Santo. Amém. Até o próximo domingo, se Deus quiser.
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5: E alimentar-se no sagrado banquete é sinal de Cristo, sacerdote, vítima e altar do sacrifício de si mesmo. Atentos, participemos desses ritos sagrados com fé e esperança. O que se realiza neste lugar é sinal do que acontece em nossa vida. Todos de pé, Vamos iniciar a celebração com o canto de entrada.

0: Em nome do Pai, do Filho e do Espírito Santo.
1: Amém.
0: A graça e a paz na Santa Igreja de Deus estejam convosco.
1: Bendito seja Deus que nos reuniu no amor de Cristo.
0: Podemos sentar, caríssimos irmãos e irmãs. Um dia muito especial, vivemos a celebração solene da Santíssima Trindade. Passados os principais mistérios nas celebrativos, Advento, Natal, Quaresma e Páscoa, da Encarnação e da Redenção, a Igreja hoje chega ao cume da revelação, que é o próprio Deus que se revela, um só Deus em três pessoas, a Santíssima Trindade. Desse alto, dessa metade do ano litúrgico, nós contemplamos o caminho percorrido até hoje e olhamos também a nossa missão de igreja na história, na caminhada da história, no dia a dia da nossa vida. Também hoje é o último dia e também domingo do mês de maio, mês de Maria, em que nós temos a grande devoção mariana, estamos na igreja de Mariana, Nossa Senhora das Dores, rezando de modo especial pela paz no mundo, como fez o Santo Padre Leão XIV ontem, nos Jardins do Vaticano. Rezando pela paz também em nossa cidade e aqui nessa região onde nós estamos situados também, aqui do Rio Comprido. Nós também, nesse domingo da Santíssima Trindade, último dia do mês de maio, temos também a possibilidade de aqui, nesse momento, declarar santuário essa igreja matriz da paróquia, que além do trabalho paroquial, assume também a responsabilidade também de santuário arquidiocesano. Claro que também tem toda a devoção também a São Peregrino, que tem uma grande devoção aqui nesta igreja, século XIII, cuja relíquia ex ossibo será colocada aqui no altar, quando a consagração do altar. E junto com a declaração também

0: com Cristo, simbolizado no altar que é consagrado, e a iluminação da igreja com as velas acesas recorda também para todos nós a importância de sermos luz desse mundo, levando Cristo à luz do mundo. Sinais que nós vamos chamar de colocar no coração: a dedicação de uma igreja, consagração do altar, só acontece uma única vez normalmente em cada igreja. Vocês são testemunhas disso nessa manhã de domingo, e deve depois conservar para a posteridade, lendo o livro de Tombo, deve marcar esse momento aqui. Minha saudação ao Dom Roque, que está nos acompanhando, o bispo que é animador desse vicariato onde nós estamos, também ao Frei Paulo, que nos acolhe aqui nessa paróquia. Saudamos ao Frei Gilson, padre provincial dos padres servitas, demais sacerdotes religiosos, religiosas aqui presentes, e povo de Deus que uniu nessa missa única dessa manhã toda essa oportunidade, esse momento histórico para essa paróquia, para essa igreja, para esse momento devocional também. Saudamos aqueles que nos veem e ouvem pela Web TV Redentor, pela Rádio Catedral, as páginas do Facebook, canal de YouTube, que transmitem também essa missa hoje aqui da paróquia Igreja Matriz, agora Santuário, na Zona das Dores do Rio Comprido. E pedimos a Deus que aquilo que nós vamos ouvir, que é uma missa especial da dedicação da igreja e consagração do altar, nos ajude ainda muito mais a viver com alegria a nossa vida cristã e a nossa missionariedade. Então vamos ouvir agora então, feito pelo padre provincial, Frei Gilson, vamos ouvir também então o decreto da nossa cúria metropolitana, declarando essa igreja como santuário.
1: Decreto de criação, Santuário Arquidiocesano Nossa Senhora das Dores. Aos que este nosso decreto virem, saudação, paz e bênção no Senhor. Fazemos saber que, considerando o que nos solicitou a comunidade religiosa da Ordem dos Servos de Maria, por correspondência de 9 de novembro de 2025, considerando que a devoção à bem-aventurada Virgem Maria, venerada sobre o título de Nossa Senhora das Dores, encontra-se profundamente enraizada na piedade do povo fiel que frequenta a igreja do mesmo nome no bairro do Rio Comprido, bem como do povo fiel de outras regiões da nossa arquidiocese. Considerando que a Igreja Nossa Senhora das Dores, ao longo de décadas, tornou-se referência espiritual, pastoral e devocional para inúmeros fiéis, sendo lugar de oração, anúncio da Palavra de Deus, celebração dos sacramentos, reconciliação e acolhimento dos fiéis peregrinos. Considerando que no próximo dia 15 de setembro de 2026, memória litúrgica de Nossa Senhora das Dores, a referida igreja completa 70 anos de sua criação e presença evangelizadora nesta cidade. Havemos por bem criar, como de fato por este nosso decreto, criamos o Santuário Arquidiocesano de Nossa Senhora das Dores, situado na Avenida Paulo de Frontin, 500, no bairro Rio Comprido, no Vicariato Episcopal Tijuca desta arquidiocese. De acordo com o cano 1232, parágrafo 2, deverão ser elaborados e posteriormente por nós aprovados os estatutos, nos quais, dentre outras disposições, se explicitem a finalidade do santuário, a autoridade do reitor, o domínio e a administração dos bens. Dado passado em nossa cúria metropolitana, aos 31 dias do mês de maio de 2026, sob o sinal e selo de nossa chancelaria, Orani João Cardeal Tempesta, arcebispo metropolitano São Sebastião do Rio de Janeiro, Monsenhor Hélio Pacheco Filho, chanceler da cúria.
0: Com a leitura desse decreto, justamente, nós então declaramos criado e hoje também instalado o Santuário Arquidiocesano de Nossa Senhora das Dores.

0: estamos aqui, meus irmãos e minhas irmãs, também para dedicar solenemente este templo. Peçamos com fervor ao Senhor nosso Deus, que faça descer sua bênção sobre esta água, criatura sua. Com ela nos aspergiremos em sinal de penitência, em memória do batismo, e purificaremos as paredes da igreja e o altar. Senhor, venha em nosso auxílio com a sua graça, e nos faça dóceis ao Espírito que recebemos, e sempre fiéis em sua igreja. Ó Deus, por vós toda criatura chega à luz da vida. Mostrais tanto amor pelo ser humano, que não apenas o sustentais com paterna solicitude, mas ainda apagais seus pecados com o orvalho da caridade. E incansavelmente o reconduzis a Cristo sua cabeça. Por desígnio de misericórdia, decidistes que os pecadores, mergulhados na fonte sagrada e mortos com Cristo, ressurgissem purificados de toda a culpa, se tornassem seus membros e cordeiros dos bens eternos. Por vossa bênção, santificai esta água, vossa criatura, aspergida sobre nós e as paredes deste templo, seja lembrança do nosso batismo, pelo qual, lavados em Cristo, nos tornamos templos do vosso Espírito. Concedei-nos a nós e a todos os irmãos e irmãs que nesta igreja celebrarem os divinos mistérios, chegar a Jerusalém Celeste, por Cristo nosso Senhor.
1: Amém.

0: Deus, o Pai das misericórdias, esteja presente nesta casa de oração e a graça do Espírito Santo purifique o templo de sua morada, que somos nós.
1: Amém.

0: Onipotente eterno Deus, inundai este lugar com a vossa graça, e a todos que vos invocam, concedei o dom do vosso auxílio. Aqui o poder da vossa palavra e dos sacramentos confirme os corações de todos os fiéis. Por nosso Senhor Jesus Cristo, vosso Filho, que é Deus, e convosco vive e reina na unidade do Espírito Santo, por todos os séculos dos séculos.
1: Amém. Leitura do livro de Neemias. Naqueles dias, o sacerdote Esdras apresentou a lei diante da assembleia dos homens, de mulheres e de todos os que eram capazes de compreender. Era o primeiro dia do sétimo mês. Assim, na praça que fica defronte da porta das águas, Esdras fez a leitura do livro, desde o amanhecer até ao meio-dia, na presença dos homens, das mulheres e de todos os que eram capazes de compreender. E todo o povo escutava com atenção a leitura do livro da lei. Esdras, o escriba, estava de pé sobre um estrado de madeira, erguido para este fim. Estando num lugar mais alto, ele abriu o livro à vista de todo o povo. E quando o abriu, todo o povo ficou de pé. Esdras bendisse o Senhor, o grande Deus, e todo o povo respondeu, levantando as mãos: Amém, amém. Depois inclinaram-se e prostraram-se diante do Senhor com o rosto em terra, e leram clara e distintamente o livro da lei de Deus, e explicaram seu sentido, de maneira que se pudesse compreender a leitura. O governador Neemias e Esdras, o sacerdote e escriba, os levitas que instruíam o povo, disseram a todos: Este é um dia consagrado ao Senhor nosso Deus. Não fiqueis tristes nem choreis, pois todo o povo chorava ao ouvir as palavras da lei. E Neemias disse-lhes: Ide para vossas casas e comei carnes gordas, tomai bebidas doces e reparti com aqueles que nada prepararam, pois este dia é santo para o nosso Senhor. Não fiqueis triste, porque a alegria do Senhor será a vossa força. Palavra do Senhor.
2: Graças a Deus.

0: Leitura da primeira carta de São Paulo aos Coríntios. Irmãos, vós sois construção de Deus. Segundo a graça que Deus me deu, eu coloquei, como experiente mestre de obras, o alicerce sobre o qual se põe a construir. Mas cada qual veja bem como está construindo de fato. Ninguém pode colocar outro alicerce diferente do que aí está, já colocado, Jesus Cristo. Acaso não sabeis que sois santuários de Deus e que o Espírito de Deus mora em vós? Se alguém destruir o santuário de Deus, Deus o destruirá, pois o santuário de Deus é santo e vós sois este santuário. Palavra do Senhor.
1: Graças a Deus. De pé, aclamemos o Santo Evangelho.

Naquele tempo, a mulher samaritana disse a Jesus: Senhor, vejo que és um profeta. Os nossos pais adoraram neste monte, mas vós dizeis que em Jerusalém é que se deve adorar. Disse-lhe Jesus: Acredita-me, mulher, está chegando a hora em que nem neste monte, nem em Jerusalém adorareis o Pai. Vós adorareis o que não conheceis. Nós adoramos o que conhecemos, pois a salvação vem dos judeus. Mas está chegando a hora, e é agora, em que os verdadeiros adoradores adorarão o Pai em espírito e verdade. De fato, estes são os adoradores que o Pai procura. Deus é espírito, e aqueles que o adoraram devem adorá-lo em espírito e verdade.

0: Podemos sentar, caríssimos irmãos e irmãs. Deus é Espírito e somos chamados a adorá-lo em Espírito e verdade. Nessa solenidade da Santíssima Trindade que celebramos hoje, nós perguntamos realmente se nós encontramos com esse Deus unitrino, um só Deus em três pessoas, que quis vir morar, tornar-se próximo de nós também, pelo seu Filho, o rosto humano de Deus, Jesus Cristo nosso Senhor, mas quis mais ainda, quis habitar no interior de cada um de nós, pela ação do Espírito Santo. Fomos criados à imagem de um Deus Trindade, por isso nossa sede de comunhão, de unidade, de fraternidade, consequência daquilo que é a nossa gênese, a nossa realidade. E é nesse aspecto que a palavra de Deus coloca para nós, meus irmãos e irmãs, que ouvimos agora no Evangelho, quando Jesus responde, né, que nem é em Jerusalém, nem ali naquela região que vai adorar ao Senhor, mas em espírito e verdade, que nós também, meus irmãos e irmãs, sabemos que a igreja templo onde nós estamos só existe por causa da igreja viva, que somos todos nós, onde Deus habita. A igreja, que somos todos nós, se reúne nos locais, no começo, lá nas casas, nas catacumbas, hoje nos templos, para poder cultuar o Deus vivo que se encontra presente na palavra, como nós vimos hoje na leitura primeira, que Ele dá abundantemente a manhã inteira, também na Eucaristia, a sua presença do Cristo Jesus, nosso Senhor, vamos celebrar na quinta-feira próxima também Corpus Christi, e em torno do altar, que é o próprio Senhor Jesus Cristo. Daí vem justamente a nossa certeza de podermos, buscando ser essa igreja viva, também temos templos dedicados, que são realmente templos de Deus, que no meio da cidade chamam a atenção das pessoas para buscarem aquele que realmente é sentido último da nossa vida, e que a igreja templo tem como centro o altar, que é o próprio Jesus Cristo, ungido do Senhor. Mas tudo isso, meus irmãos, nos recorda de todos nós, somos batizados, somos ungidos, somos chamados a ser homens e mulheres de oração, e homens e mulheres que levam essa luz de Cristo aos irmãos e irmãs, como são símbolos da dedicação da igreja, e a consagração do altar, símbolo do Cristo centro da nossa vida, deve levar-nos cada vez mais a buscarmos o Pai, esse pontífice, essa ponte que nos leva até Deus nosso Pai, e que Ele, o Pai, nos envie o Espírito Santo para que esse Deus presente na nossa vida possa nos fazer cada vez mais templos da Trindade. Vossa vida está escondida com Cristo em Deus, recorda a Escritura. E a palavra de Deus hoje para nós, meus irmãos, mas é muito clara nesse sentido. Ou seja, somos o templo do Senhor, mas somos chamados a ter esses locais dedicados para o culto do Senhor, onde a palavra é abundantemente anunciada e onde Cristo é o centro de tudo. E que nós somos chamados, alimentados pela palavra, pela Eucaristia, pela vida dos irmãos e irmãs, a anunciarmos ao mundo, não só pela presença física de um templo, mas pela presença também de cada cristão e cristã na sociedade, passar pelo mundo fazendo bem, testemunhando o Senhor e sendo missionários, evangelizadores, pela vida que levamos, pela maneira de ser, de falar, de agir, cada vez mais, ter esses corações transformados, renovados, e a vida sempre sendo reavivada pela ação do Espírito Santo em nossa vida. Por isso, ao declararmos santuário mediante essa igreja, recordamos justamente o lugar onde as pessoas vêm em peregrinação, além do trabalho paroquial, que é a responsabilidade de uma paróquia cuidar do território onde ela está situada, onde tem realmente a sua grande missão, unido justamente à sua forania, ao seu vicariato, à sua diocese, mas tem essa responsabilidade de não deixar faltar a evangelização, a missão, os sacramentos, a visita aos enfermos, enfim, tudo que é necessário dentro do território paroquial. Um santuário se abre à dimensão arquidiocesana, a toda a responsabilidade de atendimento de confissões, de orientação, de celebrações, de peregrinações, para que aqui as pessoas sejam alimentadas na sua vida espiritual e posso retornar depois às suas casas, às suas vidas, alimentados para continuar na sua paróquia, na sua cidade, buscando ainda mais viver a vida cristã. Santuário, portanto, é lugar de animação missionária, de acolhimento das pessoas peregrinas, de reavivamento da fé cristã. E justamente como pároco, o pároco também no caso de uma paróquia assume a missão também de reitor também do santuário, enquanto não tem um estatuto próprio, de tal maneira que dessa forma tem essa grande missão paroquial e também arquidiocesana, né, de acolher a todos em peregrinação. E ao mesmo tempo, na dedicação do templo e de consagração do altar, caríssimos irmãos e irmãs, recorda que também todos nós que aqui viemos, ou por sermos paroquianos, ou por sermos peregrinos, somos chamados também templos do Espírito Santo, templos de Deus. Somos chamados a recordar o nosso batismo com água benta, que foi aspergida sobre nós. Somos chamados a ver a nossa consagração, onde depois vamos ungir as paredes da igreja, nas 12 cruzes que estão aqui, recordando os 12 apóstolos, recordando que nós somos ungidos para sermos cada vez mais homens e mulheres consagrados, que em torno do Cristo ungido, como o altar representa, possamos ver a nossa vida alimentados por essa presença, ao mesmo tempo uma vida de oração, com incenso a recordar para todos nós que unidos a Jesus Cristo somos chamados a viver constantemente como homens e mulheres orantes, que passam a vida em constante oração, tanto explícita como também a oração da própria vida, e também como a luz, as velas acesas e a luz que vai ser acendida recorda a nossa missão, que no meio de uma sociedade muitas vezes fria, desanimada, sem sentido de vida, cada vez mais alheia à fé, sermos presença que anuncia o Cristo, luz do mundo, como é sinal também da igreja, luz das nações, luz das pessoas, nós somos chamados a ser, e é sinal também da dedicação da igreja e consagração do altar. Portanto, grandes missões nós celebramos hoje, domingo da Santíssima Trindade, e nós pedimos a Deus, por intercessão de Maria, a visitação de Maria e Isabel, que hoje celebraríamos, se não fôssemos domingo, recorda para todos nós, nessa conclusão do mês mariano, a nossa intercessora também, para que nós sejamos inspirados cada vez mais a dizer o sim, como ela o disse, e cada vez mais colocar em prática a palavra do Senhor, sendo fiel ao Senhor, vendo as maravilhas acontecerem, como aconteceu no seio de Maria, trouxe o Verbo de Deus no meio de nós. Portanto, dedicação do templo, consagração do altar, elevação dessa igreja a santuário, dia que deve ficar marcado na história dessa comunidade. E a partir de agora, esse dia de hoje também, além da festa da visitação de Nossa Senhora, é também uma festa da dedicação da igreja, né, que passa a ser uma festa paroquial também, que é marcada para todos sempre. Quando puder ser celebrada, deve ser celebrada assim todos os anos, recordando nossa identidade de igreja, nossa caminhada como povo de Deus. Portanto, a todos, irmãos e irmãs, de perto e de longe, vivamos intensamente esse belo momento e participemos também dos ritos agora da consagração do altar e dedicação da igreja.
1: Todos de pé.
0: Creio em Deus Pai Todo-Poderoso.
2: Padeceu sob Pôncio Pilatos, foi crucificado, morto e sepultado, desceu à mansão dos mortos, ressuscitou ao terceiro dia, subiu aos céus, está sentado à direita de Deus Pai Todo-Poderoso, de onde há de vir a julgar os vivos e os mortos. Creio no Espírito Santo, na Santa Igreja Católica, na comunhão dos santos, na remissão dos pecados, na ressurreição da carne, na vida eterna. Amém.
0: Meus irmãos e minhas irmãs, oremos a Deus Pai Todo-Poderoso, que dos corações dos fiéis faz templos espirituais para si, e venha a súplica fraterna dos santos unir-se às nossas vozes.

0: Aceitai, Senhor, com bondade as nossas preces, pela intercessão da Santa Virgem Maria, de todos os vossos santos, para que este lugar, que vai ser dedicado ao vosso nome, se torne casa de salvação e de graças, onde o povo cristão, reunido na unidade, vos adore em espírito e verdade, e se edifique no amor por Cristo nosso Senhor.
1: Amém.

Nós vamos agora colocar no altar, como é tradição, quando da consagração de um altar, que é opcional, mas nós fazemos, uma relíquia de um santo. E como aqui a tradição é justamente a peregrinação para São Peregrino, dos males do câncer e parecidos, nós colocaremos no altar do Senhor essa relíquia, que deve depois ser conservada e no seu dia também reverenciado.

Deus santificador, santificador e guia da vossa igreja, com o festivo Precônio, é-nos grato celebrar o vosso nome, porque hoje o povo fiel com rito solene deseja consagrar-vos para sempre a esta casa de oração, onde vos honra com amor, instrui-se pela palavra e se alimenta com os sacramentos. Este edifício faz vislumbrar o mistério da igreja, que Cristo santificou com o seu sangue, para apresentá-la a si mesmo com a esposa gloriosa, virgem deslumbrante pela integridade da fé, mãe fecunda pela virtude do Espírito. Igreja Santa, vinha eleita do Senhor, cujos ramos cobrem o mundo inteiro, os seus sarmentos sustentados pelo lenho, ela os eleva até o reino dos céus. Igreja Feliz, tabernáculo de Deus com o ser humano, templo santo que se constrói com pedras vivas, firme sobre o fundamento dos apóstolos, com Cristo Jesus, sua grande pedra angular. Igreja sublime, cidade construída no cimo do monte, visível a todos radiosa, aonde refúgio perene a lâmpada do Cordeiro, e delicioso ressoa o cântico dos eleitos. Suplicantes, pois, nós rogamos, Senhor, dignai-vos inundar esta igreja e este altar com santidade celeste, que sejam sempre lugar santo e mesa perenemente preparada para o sacrifício do Cristo. Aqui as ondas da graça divina sepultem os delitos, para que vossos filhos e filhas, ó Pai, mortos para o pecado, renasçam para a vida eterna. Aqui ao redor da mesa do altar, celebrem vossos fiéis o memorial da Páscoa e se alimentem no banquete da palavra e do corpo de Cristo. Aqui, como jubilosa oblação de louvor, ressoe a voz do gênero humano, unida aos coros dos anjos, e suba até vós a prece incessante pela salvação do mundo. Aqui os pobres encontrem misericórdia, os oprimidos alcancem a verdadeira liberdade, e todos sintam a dignidade de ser vossos filhos e filhas, até que exultantes cheguem a Jerusalém Celeste, por nosso Senhor Jesus Cristo, vosso Filho, na unidade do Espírito Santo.

O Senhor santifique com a sua força este altar e esta casa que vamos ungir, para que expressem por um sinal visível o mistério de Cristo e da Igreja.

suba a nossa oração, Senhor, com incenso diante da vossa face. Assim como esta casa, somente perfumada, também a vossa igreja faz sentir a fragrância de Cristo.

0: velas acesas diante da cruz, onde essa igreja foi ungida, e também aqui no altar com as velas acesas. Essa igreja matriz, esse santuário, foi solenemente consagrado, o altar consagrado e dedicado. Seja uma data daqui para frente marcada pelas celebrações, pela identidade dessa comunidade.
1: Momento das nossas ofertas, enquanto cantamos o número 18 do livro. As ofertas podem ser

0: Orai, irmãos e irmãs, para que o sacrifício da igreja, nesta pausa restauradora na caminhada rumo ao céu, seja aceito por Deus Pai Todo-Poderoso.
1: Receba o Senhor por tuas mãos, para a glória do seu nome, para o nosso bem e de toda a sua santa igreja.
0: Aceitai, Senhor, os dons da igreja em festa, para que o vosso povo, reunido nesta casa santa, alcance por estes mistérios a salvação eterna por Cristo nosso Senhor.
1: Amém.
0: O Senhor esteja convosco.
1: Ele está no meio de nós.
0: Corações ao alto.
1: O nosso coração está em Deus.
0: Demos graças ao Senhor nosso Deus.
1: É nosso dever e nossa salvação.
0: Na verdade, é digno e justo. É nosso dever e salvação dar-vos graças sempre em todo lugar. Senhor Pai Santo, Deus Eterno e Todo-Poderoso, por Cristo Senhor nosso, pois nesta casa visível que nos deste a graça de construir, não deixais de conceder os vossos louvores, os vossos favores à família que peregrina ao vosso encontro. Neste lugar, manifestais e realizais de modo admirável o mistério da vossa comunhão conosco, porque aqui edificais para vós o templo que somos nós e fazeis crescer a igreja presente no mundo inteiro, unida como corpo do Senhor, até atingir a plenitude da paz na Jerusalém Celeste. Por isso nós os louvamos no templo da vossa glória e com a multidão dos bem-aventurados vos bendizemos e vos glorificamos cantando a uma só voz.

0: Na verdade, vós sois santo, ó Deus do universo, e tudo o que criastes proclama o vosso louvor, porque por Jesus Cristo, vosso Filho e Senhor nosso, e pela força do Espírito Santo, dais vida e santidade a todas as coisas, e não cessais de reunir para vós um povo que vos ofereça em toda a parte, do nascer ao pôr do sol, um sacrifício perfeito. Por isso, ó Pai, nós vos suplicamos, santificai pelo Espírito Santo as oferendas que vos apresentamos para serem consagradas, a fim de que se tornem o corpo e o sangue de vosso Filho, nosso Senhor Jesus Cristo, que nos mandou celebrar estes mistérios.
1: Enviai o vosso Espírito Santo.
0: Na noite que ia ser entregue, Jesus tomou o pão, pronunciou a bênção de ação de graças, partiu e o deu a seus discípulos, dizendo: tomai todos e comei, isto é o meu corpo, que será entregue por vós.

Do mesmo modo, no fim da ceia, ele tomou o cálice em suas mãos, pronunciou a bênção de ação de graças e o deu a seus discípulos, dizendo: tomai todos e bebei. Este é o cálice do meu sangue, o sangue da nova e eterna aliança, que será derramado por vós e por todos para a remissão dos pecados. Fazei isto em memória de mim.

0: ainda.
1: Celebrando agora o Pai Memorial da Paixão Redentora do vosso Filho, da sua gloriosa ressurreição e ascensão ao céu, e enquanto esperamos sua nova vinda, nós vos oferecemos em ação de graças este sacrifício vivo e santo.
0: Ai, ó Senhor, a nossa oferta.
1: Olhai com bondade a oblação da vossa igreja e reconhecei nela o sacrifício que nos reconciliou convosco. Concedei que, alimentando-nos com o corpo e o sangue do vosso Filho, repleto do Espírito Santo, nos tornemos em Cristo um só corpo e um só Espírito.
2: Que o mesmo Espírito faça de nós uma eterna oferenda para alcançarmos a herança com os vossos eleitos. A Santíssima Virgem Maria, Mãe de Deus, São José, seu esposo, os vossos santos apóstolos e gloriosos mártires, São Peregrino e todos os santos que não cessam de interceder por nós na vossa presença.
3: Nós vos suplicamos, Senhor, que este sacrifício da nossa reconciliação estenda a paz e a salvação ao mundo inteiro. Confirmai na fé e na caridade a vossa igreja que caminha neste mundo com o vosso servo, o Papa Leão, nosso bispo Dom Orani, com os bispos do mundo inteiro, os presbíteros, os diáconos, os outros ministros e o povo por vós redimido. Atendei propício as preces desta família que vos dedica esta igreja. Seja para ela casa de salvação e santuário dos sacramentos celestes. Ressoe aqui o Evangelho da Paz, celebre-se os divinos mistérios pelos quais os vossos fiéis, instruídos pela palavra da vida e fortalecidos pela graça divina, peregrinando pela cidade terrena, mereçam chegar à eterna Jerusalém, onde vós, ó Pai de misericórdia, reunireis todos os vossos filhos e filhas dispersos pelo mundo inteiro.
0: Lembrai-vos, ó Pai, da vossa igreja.
4: Acolhei com bondade no vosso reino os nossos irmãos e irmãs que partiram desta vida e todos que morreram na vossa amizade. Unidos a eles, esperamos também nós saciarmos eternamente da vossa glória, por Cristo Senhor nosso. Por ele dais ao mundo todo o bem e toda a graça.
1: Por Cristo, com Cristo e em Cristo, a vós, Deus Pai Todo-Poderoso,

0: Livrai-nos de todos os males, ó Pai, e dai-nos hoje a vossa paz. Ajudados pela vossa misericórdia, sejamos sempre livres do pecado e protegidos de todos os perigos, enquanto aguardamos a feliz esperança e a vinda do nosso Salvador Jesus Cristo.
1: Vosso é o reino, o poder e a glória para sempre.
0: Senhor Jesus Cristo, disseste aos vossos apóstolos: eu vos deixo a paz, eu vos dou a minha paz. Não olheis os nossos pecados, mas a fé que anima a vossa igreja. Dai-lhe, segundo o vosso desejo, a paz e a unidade. Vós que sois Deus com o Pai e o Espírito Santo, a paz do Senhor esteja sempre convosco.
1: O amor de Cristo nos uniu.
0: Como filhos e filhas do Deus da paz, saudai-vos com um gesto de comunhão fraterna.

0: quem come minha carne e bebe meu sangue permanece em mim e eu nele. Eis o Cordeiro de Deus que tira o pecado do mundo.
1: Senhor, eu não sou digno de que entreis em minha morada, mas dizei uma palavra e serei salvo.

0: Oremos. Senhor, nós os pedimos pelos sacramentos que recebemos, cresça em nossos corações a vossa verdade, para que vos adoremos sem cessar no templo santo, contemplando a vossa face, nos alegremos com todos os santos, por Cristo nosso Senhor.
1: Amém. Uma alegria hoje, a dedicação do altar e do templo da igreja, elevação ao santuário do Orani, de modo muito particular, né, minha ligação com agora o santuário Nossa Senhora das Dores, desde o momento do discernimento vocacional aqui ao lado do seminário, esse vínculo tanto do ponto de vista dos primeiros passos para ingressar no seminário São José, depois ao longo do período da formação e depois é como reitor do seminário. E aqui foi a primeira missa, né, no dia da ordenação episcopal, né, tive essa alegria, né, sem muito planejamento, mas foi aqui, né, a primeira missa com a admissão que o senhor cedeu para que eu fizesse a admissão dos seminaristas aos ministérios. E sempre fica um sonho, né, de realizarmos aqui nesta área, nosso Rio Comprido, né, um centro de peregrinação, né, o viaduto não atrapalhou, né, a dimensão da igreja, né, ao entrarmos aqui neste templo, né, a beleza nos encanta. É mais trabalho, Frei Paulo, é agora é estarmos vinculados, né, como santuário, de fomentarmos as peregrinações internas. Né? Nós temos tantas peregrinações que saem para o exterior, né? Santuários marianos, e temos tantos santuários marianos, desde a nossa querida Nossa Senhora da Penha, né, o santuário Penhasco, né, e tantos santuários, e agora santuário Nossa Senhora das Dores, né? Então vincular aí com a peregrinação interna nas nossas paróquias, né, os fiéis aqui que reside na nossa arquidiocese e também os vizinhos, né, e procurar ter essa amplitude, né, em termos de peregrinação. Temos um turismo que é o turismo religioso, que acontece, né, acontece, visitam as nossas igrejas, visitam. Mas precisamos ser mais vinculantes, né, do ponto de vista da evangelização, a nossa missão, né, de apresentar ao mundo. Né, são tantas pessoas que percorrem, né, por tantos lugares e não deixam de visitar as igrejas. É esse ponto, né? As pessoas, mesmo que não sejam religiosas, participam, né, desse momento de visitar as igrejas, é, pela beleza, pela história e também pelo acolhimento. Então, que sejamos acolhedores sempre, é, no anúncio da palavra, na dimensão, é, de tantos irmãos e irmãs que necessitam das nossas orações. Então, que a Igreja Sacramento possa realmente realizar a sua missão aqui no Santuário Nossa Senhora das Dores. Ainda um vínculo com a Polícia Militar. É a padroeira da Polícia Militar do Estado do Rio de Janeiro é Nossa Senhora das Dores. Eu fui capelão da Irmandade Nossa Senhora das Dores lá no QG. E o Padre Rafael, ele foi paroquiano daqui, né? Ele sempre falava, é, da paróquia Nossa Senhora das Dores. Ele foi residente aqui, formou-se no nosso seminário, e sempre ele contava, né, essa proximidade de estarmos, né, num olhar, né, mais amplo, né, em relação à Polícia Militar, e apresentarmos, né, a Mãe das Dores, né, as dores das nossas, da nossa cidade, né, que às vezes com tanta violência, com tantas coisas que acontecem, que querem ofuscar a beleza, Mas nem isso impedem, porque o amor de Deus é muito maior. É, Deus está sempre próximo. É, e o amor da mãe que acompanha os filhos e filhas ao entregar sua mãe no altar da cruz, Jesus deu uma bela missão a Maria, com os seus títulos, com aparições, com a sua mensagem, sempre apontando para o seu filho Jesus, que possamos escutá-lo, como Maria fez nas bodas de Caná: fazei tudo o que meu filho vos disser. Como servidores, possamos estar apresentando as maravilhas de Deus e colaborando também com o milagre, enchendo as talhas de água, para que não falte o vinho melhor da alegria, da paz, do amor, da fraternidade, da solidariedade. Parabéns à comunidade, parabéns Frei Paulo, Frei Gilson Provincial, com os irmãos que estão aqui no processo de formação, que a congregação possa levar adiante esta bela e importante missão.

Então, povo de Deus, paróquia Nossa Senhora das Dores, agora, a partir de hoje, santuário Nossa Senhora.

agora Santuário Nossa Senhora das Dores. Tem tanta coisa, é como uma fita que passa na minha cabeça. É muito tempo.

é muito tempo nesta paróquia. Aqui cheguei em 1999, depois 2005 me pediram para ser pároco. 21 anos, dona Aninha, é muito tempo, não faz nada, fazendo mais bem para mim e nem para o povo. É hora de mudança provincial, é hora de mudança. Sinto que é hora de mudança e digo isso com alegria, de um dever cumprido apesar das minhas limitações. Tanta gente nesses últimos dias me veio em mente, me passou pela minha mente. Alguns que já foram para a casa do Pai, outros que mudaram pela realidade do Rio Comprido, e nós, os guerreiros, aqui estamos enfrentando, porque aprendemos com ela, as dores de cada dia, os desafios de cada dia. Ela nos ensina, como diz as nossas constituições, é ela que nos ensina a estarmos aos pés das infinitas cruzes da humanidade neste bairro, como aquele que serve, como ela serviu o seu filho até o último suspiro. É dela que nós aprendemos. Então é com alegria, tudo isso foi possível porque nós aqui estamos. E o meu primeiro agradecimento vai a cada um de vocês, que a cada dia está comigo nesta luta, na construção desta paróquia. Entre, me lembro da música, entre tapas e beijos, entre alegria e sofrimentos, nós caminhamos juntos, nós estamos unidos. Quanta coisa nós superamos, quanta coisa nós vivemos nesta paróquia, e quanto ainda nos desafia o reino de Deus neste bairro, nesta paróquia. Por isso que o meu primeiro agradecimento é vocês. E tudo isso é possível porque vocês aqui continuam firme. E a maior prova está aqui hoje. Aqui vocês vieram para celebrarmos esta ação de graça, esta bênção de Deus, essa graça de Deus na casa aonde nos encontramos para alimentar a nossa fé. Depois, eu não posso deixar de lembrar, apesar dele não estar presente, do Padre Aldo, vigário episcopal que está em Brasília, recuperando-se da saúde. O Padre Aldo foi o padre que mais me incentivou desde que eu o conheci. Frei, isso tem que virar santuário. Nós temos que fazer alguma coisa. O Senhor tem que fazer, tem que persistir. Aqui merece ser santuário. Ele me mandou uma mensagem esta semana, muito bonita por sinal, o qual eu sou grato a ele, foi o grande incentivador. Segundo, que eu não posso deixar de nomear, Padre Jorge André, reitor atual do Seminário São José. Ele me incentivou também e fez praticamente o caminho de abertura para chegar ao Dom Orani. Depois, caríssimo Dom Roque, na crisma do ano passado, Paulo, vamos lá, vamos retomar o processo. E eu retomei, sentamos com o chanceler, fomos ao Dorani e hoje a graça aconteceu. Depois, também não posso deixar de agradecer, e seria uma injustiça, e não o deixei por último, porque é o menos importante, Dom Arani. Até hoje eu não consigo entender o coração do Senhor. O Senhor tem um coração de irmão, coração de pai, um coração de avô, de avó,
de bisavô. O Senhor tem um coração que cabe tudo. O Senhor não deixa ninguém sem uma palavra, sem uma resposta, acolhe tudo. Conhece esta diocese, esta extensa diocese, cada ponto dessa diocese, essa presença de pastor com cheiro de ovelha, verdadeiro cheiro de ovelha. Este pastor que incentivou tantas as vocações, arrisco a dizer sem saber, mas creio que sim. O Senhor acho que foi o cardeal que mais ordenou sacerdotes nessa arquidiocese. Pastor que mais criou comunidades e paróquias. Um pastor incansável, que não se cansa. Eu com 61 anos já sinto cansaço. O Senhor não cansa? Chegou 75? Passou dos 75? Onde o Senhor encontra tanta vida, tanta força, tanta energia? Se faz presente do pobre, sobre essas comunidades todas dessa arquidiocese, visita todas as igrejas, paróquias e não cansa. Ninguém que vem ao Senhor sai uma resposta, nem que for um aperto de mão. A gente percebe, não é o que dizem, mas é o que a gente vê como padre nesta diocese, como frei. Sou muito grato ao Senhor por tudo que o Senhor fez, faz e continuará fazendo nessa diocese e para nossa paróquia. Que Deus lhe conserve. Pena que chegou aos 75 anos, mas como diz o Papa Francisco, se não chegarmos, os outros não podem chegar, tem que dar o lugar. Mas é uma marca registrada nessa diocese. Muito obrigado.

provincial. Tudo isso sempre me incomodou como frade. Nós no Brasil não termos um santuário mariano. E sobretudo esta casa que tem ela, que é a padroeira principal da ordem, não da província, da ordem. O decreto que tu leu, eu quero que você leve para você, é presente para a província. A província precisava. Espero que a província se reanime da mesma forma que a nossa comunidade, desde que proibido de falar, Dom Urani, entre letras, nas reuniões, nos cantos dessa igreja, eu falava que viria a ser santuário no dia de hoje. Esta comunidade tomou uma nova vida, um novo entusiasmo, uma vontade de viver, uma vontade de continuar construindo o reino de Deus. Um carinho ainda maior pela Nossa Senhora, a nossa mãe. Então, é o presente, por isso que eu fiz questão. Você é pároco também em São Paulo, adiantou as celebrações da tua paróquia para estar aqui presente. Obrigado pela presença e leva este presente desta paróquia, desta comunidade que é parte da província, a todos os frades. Manuelinho, sobrou nós dois. Continuaremos. Eu espero que aconteça algum milagre, mas continuaremos nós dois, porque só temos nós e os professos que nos ajudam, né, na catequese, na evangelização, né, da paróquia. Na visita aos asilos, nós temos 6 asilos na nossa paróquia. Temos 3 hospitais. Então é eles que fazem frente, né, na visita. A comunidade Paula Ramos aqui presente, a única filha da paróquia agora, né, já que foi feito Turano a nova paróquia. Então que possamos continuar junto. Outro que não existe, e existe e está no lugar certo, Padre Arthur, cerimoniário. Que paciência, que dom, que incentivo, o tempo todo apaziguando, refazendo a gente relaxar. Veio aqui uma vez, a primeira vez não pôde, a segunda não pôde, a terceira não pôde, enviou um dos seminaristas para fazer a catequese à nossa paróquia. Depois, por fim, ele veio e fez um resumo de tudo. Foi muito bom, foi gratificante trabalhar contigo, estar mais próximo de você. Espero, na conversa que fizemos, que você me ajude nas missas dominicais, menos o dia que tem que servir o Dom Urani, porque não tem como, né? Você é o cerimoniário mor da nossa arquidiocese, então não tem como. E obrigado também aos dois cerimoniários que vieram ajudar, tudo muito bem feito, que tem fé, tem profissionalismo, né? Tem serviço, tem dedicação. Obrigado aos ministros, obrigado às irmãs, servas de Maria reparadoras, obrigado a alguns paroquianos que eu vi, que já não estão mais morando aqui e que hoje estão aqui para celebrar. Para terminar, obrigado.

Excelentíssimo e reverendíssimo senhor cardeal Dom Orani, com o coração repleto de alegria e profunda gratidão, em nome da Ordem dos Servos de Maria, província São Peregrino e Moçambique, dirijo-me a Vossa Eminência para expressar o nosso mais sincero agradecimento pela elevação da nossa igreja à dignidade de santuário. Esse momento histórico marca uma nova e abençoada etapa na caminhada de fé desta comunidade. Reconhecemos neste título um sinal do seu zelo pastoral, do seu olhar atento a esta comunidade, a nossa província, no desejo de proporcionar um espaço de peregrinação, acolhimento e renovação espiritual para todos os fiéis que buscam os sinais da graça de Deus nesta comunidade, sob a proteção de Nossa Senhora das Dores, patrona principal da Ordem dos Servos de Maria. Agradecemos profundamente pela confiança nos frades aqui presentes, Frei Paulo Sérgio Angeloni e Frei Manuelinho, como também as lideranças que aqui atuam. A elevação desta paróquia em santuário vem coroar os trabalhos aqui realizados nesses 70 anos da presença dos Servos de Maria, como também neste ano jubilar, em que celebramos 300 anos de canonização de São Peregrino, concedidos a nós pelo Papa Leão. Que este santuário seja um verdadeiro centro de evangelização, um lugar de encontro, consolo, restauração e cura para todos os que aqui acorrem, sob a proteção de Nossa Senhora das Dores e São Peregrino. Que o Senhor recompense generosamente a vossa dedicação a esta igreja particular. Que Nossa Senhora das Dores continue a interceder também pelo seu ministério episcopal. Com profunda gratidão e respeito filial, também agradecemos por ter acolhido os nossos professos neste ano, fazendo o curso de teologia aqui no seminário. É com imensa gratidão, em nome da província, em nome do Conselho, que também agradecemos ao Senhor, ao Reitor e a todos aqueles que nos auxiliaram para que eles pudessem vir para esta cidade, para essa, e também aqui auxiliar. Minhas orações, meu profundo agradecimento em nome da Ordem dos Servos de Maria, província do Brasil. Deus o abençoe. E só corrigindo, aqui estão as irmãs Servas de Maria do Brasil. Não sei se estão as reparadoras também, mas as do Brasil aqui estão. Muito obrigado, Dom Oranico.

Também eu gostaria de ler a carta do nosso geral, Frei Sérgio Ziziliani, que gostaria de estar presente, mas por motivos particulares ele não se fez presente, mas se faz presente com esta carta. Roma, 17 de maio de 2026, solenidade da Ascensão do Senhor. Ao Frei Paulo Sérgio, aos irmãos da comunidade Nossa Senhora das Dores do Rio Comprido. Caríssimos irmãos, neste domingo em que celebramos a festa da Ascensão do Senhor, as palavras de esperança pronunciadas por Jesus são conforto e sustento no caminho da vida, e é precisamente com as suas próprias palavras que desejo enviar-vos a minha saudação, certo de que a presença do Senhor seja para cada um de vós força, coragem e amparo. E eis que estou convosco todos os dias até o fim do mundo. Evangelho de Mateus.

por esse dom espiritual, peço que seja apresentado, também em nome da ordem, um caloroso agradecimento ao arcebispo metropolitano do Rio de Janeiro, sua eminência, o cardeal Orania João Tempesta, que com ampla visão e um olhar autenticamente pastoral, decretou a elevação de Nossa Senhora das Dores à dignidade de santuário diocesano. Na consciência de que um santuário não se constitui apenas por um decreto de ereção, mas sobretudo pela presença de homens e mulheres, irmãos e irmãs, que a ele acorrem para viver uma profunda experiência de comunhão com o Senhor Jesus, reconhecer que Nossa Senhora das Dores se torna um santuário dedicado à Virgem Maria, permite reconhecer a importância de um caminho espiritual voltado para a Mãe de Deus como exemplo de mulher e discípula fiel. A mulher das dores não nos conduz simplesmente a um momento culminante da paixão de Jesus, mas permite-nos contemplar todo o caminho humano e espiritual, por vezes marcado pela fadiga e pela fragilidade, por sofrimentos humanamente incompreensíveis que existem, como aconteceu com Maria de Nazaré, ser guardados no coração e meditados, procurando compreender o misterioso desígnio do amor de Deus para cada um de nós. A dor é talvez o mistério humano mais difícil de compreender, mas também aquele que mais nos assemelha à Virgem Maria. Uma dor vivida com discrição, dignidade, respeito, perseverança e coragem materna, sem alardes e sem desejo de vingança, mas com serenidade e certeza de que tudo se transformará em bem. Estou certo de que todos aqueles que se dirigem ao nosso santuário, Nossa Senhora das Dores, encontrarão em cada um de vós, queridos irmãos e irmãs da comunidade, uma presença acolhedora, que por vezes se manifesta através do silêncio e das palavras, da amizade e da comunhão fraterna. Desejo expressar novamente a minha alegria por este dom e por sua eminência, e que sua eminência quis oferecer a ordem e a diocese, e encorajar cada um a procurar o rosto de Maria de Nazaré, o rosto materno daquela que ensina, com a própria vida, o caminho existencial para um encontro sempre autêntico com o Senhor da vida, que hoje nos oferece a certeza de que jamais nos abandona e mais ainda nos garante a presença de um outro Consolador, o Espírito Santo. Confio cada um de vós à Virgem Maria, Nossa Senhora das Dores, para que vos guie com o seu amor materno no caminho da vida. Prior-Geral Frei Sérgio Ziziliani.

Então, caríssimos irmãos e irmãs, uma manhã bastante significativa e histórica. Algumas considerações finais. Alguns grupos de universidades do sul do Brasil fazem um estudo de que essa criação de santuários no Rio de Janeiro seja um projeto elaborado pelo arcebispo de uma certa reconquista do território carioca, como se fosse um plano que nós tivéssemos de presença na cidade. O Frei Paulo sabe muito bem disso, que não é algo que nasce de uma projeção do arcebispo, mas que nasce do povo.

0: das pessoas, da ação do Espírito Santo. Aquilo que no sul estudam sobre o Rio de Janeiro e os seus santuários, nós sabemos que é fruto, que é consequência da ação do Espírito Santo, que vai conduzindo a nossa vida, os passos vão sendo dados para que nós sejamos dóceis à ação do Espírito Santo, vencendo os obstáculos burocráticos, jurídicos, que sabe muito bem quais são, para podermos aí dar os passos que são necessários. Portanto, estaremos dóceis à ação do Espírito Santo, como Maria. Uma segunda coisa é que é um santuário mariano, Nossa Senhora das Dores, confiado justamente a uma congregação mariana, os servitas, e que por isso tem essa grande missão de poder fomentar cada vez mais essa peregrinação ao santuário de Nossa Senhora das Dores, com tudo aquilo que significa os servos de Maria, e junto com as irmãs, junto com o povo devoto, de ver como que pode cada vez mais identificar nessa peregrinação, e que na comemoração a cada mês de setembro da festa de Nossa Senhora das Dores, mas também sempre trazer ao coração do povo aquilo que é carisma também da própria congregação, da ordem justamente dos servos de Maria, os servitas. Portanto, é uma grande missão de poder acolher a todos, todos atender e estar animados, reconfortados, alimentados para suas paróquias, como só ia acontecer quando é o santuário. Os paroquianos são os convidados a cada vez mais saber acolher bem aqueles que vêm de longe para participar, para vir em peregrinação. Porém, temos um segundo aspecto. No altar estão as relíquias de São Peregrino. Justamente nesse aspecto todo, então, além da festa mariana, e que é também tradição aqui nesse santuário, de festejar, né, esse dia, e não só os que vêm aqui devido ao tipo de doença que existem e que tem muito nesse nosso país, nessa cidade, poder festejar também esse dia, já que está aqui a relíquia exócibus desse santo, que tem uma grande devoção aqui. Portanto, também o fato de ter a relíquia colocada no altar supõe também a devoção, a celebração e a participação. E uma terceira coisa, aquilo que Dom Roque, nosso caríssimo bispo animador desse vicariato, colocava, e que ele tem muita experiência nessa questão de peregrinações, que é um interessante, talvez ele mesmo possa fomentar isso na própria arquidiocese, de nós temos tantos santuários, não só marianos, mas também outros, de outros santos também na arquidiocese, de ser também uma peregrinação aos santuários, fomentar isso, né, cada momento, cada instante, não só nas festas dos santos, mas também outros momentos, para que seja um momento também de movimentação, né, do nosso povo, com relação às várias devoções populares, que, claro, por fato de serem santuários, é porque é uma devoção popular e é uma vinda das pessoas devido a alguém que viveu a vida cristã, viveu o evangelho e que se tornou sinal para todos nós. É um outro aspecto também que é colocado. E por último, agradecer a todos aqueles que fazem, se tornam possível, justamente aqui nessa região do Rio Comprido, nós temos esse santuário para que seja de fomentar, assim como estamos abertos, e cada santuário é chamado a isso, a todo acolhimento, aqueles que vêm de longe e de perto para a peregrinação, também que a paróquia, com relação a isso, cresça cada vez mais, porque ela tem a grande missão, saber acolher os peregrinos, que não são só os padres que o farão, porque não dão conta, também o povo de Deus, os leigos, os voluntários, são chamados a fazer daqui a casa que acolhe com alegria a todos aqueles que vêm de perto e de longe, né? Seja para a Nossa Senhora das Dores, seja como São Peregrino, enfim, três aspectos todos que fazem parte da nossa vida e de nossa caminhada. Então a paróquia toda é envolvida também, além do trabalho pastoral que já existe, paroquial, como lhe disse o Frei Paulo, né? Tanto hospitais como casas de acolhimento de idosos, como também trabalhos para os mais variados aqui na região, visitação dos enfermos, dos doentes, da catequese, da missão, da evangelização, todas as pastorais, movimentos, além do trabalho paroquial, que tem o seu pároco para isso, se junta também o santuário, tem o seu reitor para isso, que no caso aqui é o mesmo, para poder justamente acolher a todas aquelas devoções que vêm para aqui passar e visitar e rezar um pouco, e cada vez mais fomentar isso nessa cidade do Rio de Janeiro, com tanta fama, de tantas questões que às vezes são verdadeiras também, mas que possamos dar essa resposta de acolhimento, de levar as pessoas ao encontro com Jesus Cristo, que nos conduz ao Pai e nos leve cada vez mais estarmos abertos à ação do Espírito Santo. Portanto, um dia memorável para ser colocado não só no coração de cada um de nós, mas nos anais da história dessa nossa cidade. Ou seja, dia da elevação ao santuário, da dedicação do templo e consagração do altar. Enquanto dedicação do templo e consagração do altar, torna-se também uma festa paroquial para a paróquia e suas capelas, suas comunidades, esse dia de hoje também, ou o dia anterior, o dia seguinte, se forem festejar a visitação de Nossa Senhora dia 31, né? Pode celebrar um dia antes, um dia depois também, a festa da dedicação da igreja e consagração do altar, mas passa a ser uma festa paroquial. Assim como a dedicação da Basílica de São João de Latrão é festa universal, que é justamente a Catedral do Papa, assim como a dedicação da nossa atual Catedral, 15 de agosto, é festa arquidiocesana, a dedicação da Igreja Matriz de uma paróquia passa a ser festa justamente dessa comunidade, que, além da matriz, é também santuário. Deus abençoe toda a caminhada já feita, fazendo e a ser feita nessa nossa busca de procurar colocar em dia a nossa missão evangelizadora e a vontade de corresponder à graça do Senhor. Por isso, mais um santuário mariano com a sua responsabilidade e sua missão, e não faltará a ação do Espírito Santo a assim nos conduzir.
1: Então, eu lembro que quinta-feira é festas de Corpus Christi. Nós aqui na paróquia temos as missas 8, 11, 16 e 19 horas. 16, 19 porque também é dia 4, é o dia que nos reunimos para fazer memória de São Peregrino. Prevalece a solenidade de Corpus Christi. No final da missa, lá na capela, a gente vai fazer a bênção aos doentes que aqui vierem com doença do câncer, ok? Isto quinta-feira.
0: O Senhor esteja convosco.
2: Ele está no meio de nós.
0: Deus, o Senhor do céu e da terra, que hoje vos reuniu para a dedicação desta igreja, vos conceda copiosas bênçãos do céu.
2: Amém.
0: Deus, que em seu Filho quis congregar todos os filhos dispersos, faça de vós seu templo e morada do Espírito Santo.
2: Amém.
0: E assim, na felicidade de seres purificados, possais ser o templo em que Deus habita e possuir com todos os santos a herança da felicidade eterna.
2: Amém.
0: E a todos vós que participais dessa celebração, abençoe-vos o Deus Todo-Poderoso, Pai e Filho e Espírito Santo.
2: Amém.
0: Proclamai com alegria que Cristo vive, está presente no meio de nós e a nossa vida, e que Ele sempre vos acompanhe.
3: Graças a Deus.
1: Então vamos agora para a frente da igreja, onde nós vamos ver, vamos tirar a faixa onde estava escrito paróquia, agora é santuário. Vamos para esse momento final, as portas laterais. A placa de dedicação.

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6: 11 horas e 29 minutos no Rio de Janeiro. Muito bom dia para você. Bom domingo, domingo da Santíssima Trindade. Hoje é dia 31 de maio, ano 2026, encerrando esse mês mariano. Mês, claro, que a gente tá na corrida da meta ainda. Hoje, último dia, quero agradecer de maneira muito especial, em nome de todos nós da família Catedral, você que fez seu algo a mais nesse mês, a você que já fez a sua colaboração. Ainda dá tempo de você ajudar a Rádio Catedral FM para alcançar a meta nesse mês de maio, mesmo sendo o último dia. 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Contamos com a sua participação, com a sua ajuda, para que a gente possa chegar nos 100% neste mês de maio. E aí, posso contar com você? Para começar nosso encontro por aqui, lembrando para você que daqui a pouquinho, ao meio-dia, teremos a oração mariana do Ângelus, dirigida por Sua Santidade Papa Leão XIV, diretamente do Vaticano.

0: Edinho ministerizou o paraíso antes Valmir elencar o mistério da Trindade 11:37 no Rio.
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0: Monsenhor Jonas Abib, Deus Trino, antes Olívia Ferreira, Deus fará um caminho, Ministério Ragdene, Trindade Santa, agora no Rio, faltando 9 minutos para o meio-dia.
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2: O Espírito Santo nos une. Ele é aquele que não nos deixa viver isolados. Muitas das vezes nós pensamos que sozinhos nós vamos até algum lugar, mas é só com Ele.

Espírito que ama a pessoa não nos deixa viver isolados. Em um mundo que vive isolado, nós precisamos dar uma resposta diferente. João 17, que todos sejam...

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0: Caríssimos amigos e irmãos, que a paz do Senhor seja com todos vocês. Meio-dia, momento do Ângelus, queremos recordar e fazer memória do grande acontecimento da encarnação. O Verbo se fez carne e veio morar no meio de nós. É domingo, dia do Senhor, queremos ouvir a palavra de Deus, o que ela fala ao nosso coração, meus irmãos e irmãs, e nesse momento do meio-dia, aqui do Brasil, nós queremos escutar também a reflexão que nos faz o Papa Leão XIV sobre o Evangelho, sobre a leitura, sobre a palavra de Deus neste domingo, para acolher a palavra de Deus na reflexão do Papa Leão XIV, pedindo a Deus que o conserve, o conduza e que nós saibamos acolher com o coração aberto as palavras do Santo Padre. É sempre uma oportunidade, meus irmãos e irmãs, de podermos caminhar no Senhor e unidos àquele que é Pedro para nós hoje, o Papa Leão XIV. Portanto, escutemos o Ângelus deste domingo, dia do Senhor, que o Papa Leão XIV pronunciou ali da janela, né, do seu apartamento do Palácio Apostólico.
1: Boa domenica.
2: Queridos irmãos e irmãs, bom domingo.
1: Com a solenidade de Pentecoste, uma semana fa. Se é concluído o tempo pascual.
2: Há uma semana, com a solenidade de Pentecostes, concluiu-se o tempo pascal. Ao celebrarmos hoje o mistério do Deus Trindade, nos é oferecida a oportunidade de repensar o caminho percorrido a partir do seu centro. A vida de Deus que nos foi dada em Jesus Cristo. Essa vida é uma comunhão dinâmica, inesgotável e fecunda, que agora nos envolve. O Espírito que une o Pai e o Filho foi efetivamente derramado nos nossos corações de modo que no mundo toma forma a Igreja, sacramento de comunhão, espaço de encontro, de amor e de vida, onde o céu e a terra já se tocam. O Evangelho da liturgia de hoje nos apresenta Nicodemos, uma importante personalidade de Israel, que se sentiu profundamente atraído por Jesus. Tanto assim que foi ter com ele, à noite para não ser visto, ansioso por conhecer melhor esse misterioso mestre e de lhe fazer algumas perguntas. Recebendo, o Senhor deu importância à sua busca. O surpreendeu, declarando a ele que também um adulto podia renascer, e deixou intuir que a vida de Deus poderia transformar a sua vida. Jesus falou a Nicodemos sobre o Espírito Santo, iluminou a sua noite com a verdade que, na festa de hoje, ressoa em todas as nossas igrejas. Tanto amou Deus o mundo que lhe entregou o seu Filho unigênito, a fim de que todo o que nele crê não se perca, mas tenha a vida eterna. E ainda, Deus não enviou o seu Filho ao mundo para condenar o mundo, mas para que o mundo seja salvo por ele. Caríssimos, mistérios de Deus, Pai, Filho e Espírito Santo, estamos em casa, tal como Nicodemos sentiu-se em casa junto de Jesus. A vida de Deus é maravilhosa e envolvente. Traz paz ao nosso coração, muitas vezes tão inquieto, e nos faz encontrar irmãos e irmãs na alegria do Espírito. A Trindade nos leva a amar tudo e todos. Descobrimos que cada criatura foi feita para a comunhão, a relação, o encontro. E por contraste, compreendemos por que razão as divisões, as polarizações e o desprezo pelas diversidades trazem ao mundo destruição, tristeza e aridez. Nicodemos fazia parte do Sinédrio, conselho dos chefes de Israel. Quando ouviu ali palavras de desprezo contra Jesus, convidou todos a ouvi-lo antes de o condenar. Tinha recebido de Deus, por intermédio do próprio Cristo, o Espírito de comunhão que abre o coração à nova verdade e à verdadeira novidade. Quem não acolhe esse Espírito envelhece cedo na lamentação. Encontra-se sozinho, nunca tem alegria no coração. Hoje, porém, queridos irmãos e irmãs, é festa. A festa de Deus é a nossa festa. Por isso, São Paulo escreve aos Coríntios: sede alegres, tendei para a perfeição, confortai-vos uns aos outros, tende o mesmo sentir, vivei em paz, e o Deus do amor e da paz estará convosco. E agora, com a oração do Ângelus, dirigimos-nos à Virgem Maria, que no seu sim à vontade divina floresça também o nosso sim ao amor da Santíssima Trindade.
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0: Ou a intercessão da Virgem Maria, os povos martirizados pela guerra. Que possa a divina sabedoria iluminar a consciência de quem tem autoridade e orientar as decisões para uma busca sincera de uma paz justa e duradoura.
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0: Sou próximo às pessoas doentes e a todos aqueles que cuidam deles. Agradeço e encorajo todos aqueles que difundem a cultura da proximidade e do cuidado. Agora saudação aos diversos grupos.
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0: Desejo a todos um bom domingo.
2: Então, meus irmãos e irmãs, foram essas reflexões que o Papa Leão XIV fez para nós sobre o tema deste domingo. E peçamos a Deus para que cada vez mais nós caminhemos na fé, testemunhando esse grande mistério da encarnação, sendo essa presença cristã nessa nossa grande cidade, em nosso estado, em nosso país, procurando cada vez melhor compreender a vontade do Senhor. Aquilo também que foram as saudações do Santo Padre aos que estão ali na Praça de São Pedro e as suas preocupações mundiais também que ele expressou, deve fazer parte também do nosso coração e sentimos cada um de nós também muito próximos dele e caminhando unidos àquele que é Pedro para nós, o 267º Papa que sucede também a Pedro e que para nós é realmente aquele que é o sinal da unidade visível de toda a igreja. Peçamos, portanto, que essas palavras pronunciadas, reflexões feitas e a bênção recebida continue em nossos corações e assim nos conduzam, caríssimos irmãos e irmãs. Que Deus assim nos dê sempre muita paz e nos faça portadores da sua paz. Que Deus assim nos conduza. Amém.
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1: Agora no Rio, 12:17. Muito boa tarde para você ligado com a gente em 106,7. Ótimo domingo para você.

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0: Elber Lima, Trindade de Amor, Bruna Farias, hoje Livre Sou, 12:47.
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Maiara Marques, Terra Seca. Catedral FM, meio-dia e 56 no Rio de Janeiro. Lembrando para você que hoje, a partir das 3 horas, estaremos transmitindo o encerramento do mês mariano diretamente do Santuário Basílica de Nossa Senhora da Penha.

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3: Boa tarde, queridos ouvintes, sejam todos muito bem-vindos ao programa Pilar em Comunicação da Diocese de Duque de Caxias. Neste domingo, 31 de maio, celebramos a solenidade da Santíssima Trindade, mistério central da nossa fé, que nos revela Deus como comunhão perfeita de amor entre o Pai, o Filho e o Espírito Santo. É nesta comunhão divina que encontramos a fonte da esperança, da fraternidade e da vida que sustenta a caminhada da Igreja. Nessa celebração tão significativa, o nosso programa também faz memória de um tempo marcado pela dor, mas igualmente pela fé e pela esperança. Recordamos os 5 anos de saudades dos padres Adjan e Neuto, vítimas da pandemia da Covid-19 no ano de 2021, assim como do diácono Modesto Antunes, falecido em 20 de janeiro daquele mesmo ano. Padre Neuto partiu no dia 4 de janeiro de 2021 e o padre Adjan no dia 31 de maio. De 2021, exatamente na data em que ambos celebravam o aniversário de ordenação presbiteral, recebidas juntos no dia 31 de maio de 2014. E no quadro Dialogando, vamos

0: 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Olá, queridos irmãos e irmãs, eu sou o Padre Daniel, estaremos juntos até as 14 horas, né, para vivermos este momento do programa Pilar em Comunicação. Como sempre, temos aí nos ajudando o Silvio Júnior. Boa tarde, Silvio.
1: Boa tarde, Padre Daniel. Bem-vindo, Padre Raimundo.
0: Isso. Então, o Silvio, ele já falou, temos aí o Padre Raimundo em loco, presente. Semana passada ele veio aqui, falou que voltaria e voltou tão rápido, né, Silvio? Ele veio, fez uma participação especial no final do programa e disse, voltarei. E olha, uma semana depois, está aqui. Então, boa tarde, Padre Raimundo, seja muito bem-vindo.
2: Boa tarde, meu querido irmão, Padre Daniel, pedindo desculpa pelo tempo, mas Silvio Júnior nos acolheu. Graças a Deus, deu certo, né? Estamos juntos nessa missão, Pilar em Comunicação, para toda a nossa diocese.
0: Então, aqui estamos e você pode participar também do programa pelo 3231-3567. 3231-3567, você manda sua mensagem e no final do quarto bloco nós leremos aqui. Enquanto você mandando a sua imagem, nós vamos para o quadro, Silvio.
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0: No mundo marcado por crescentes tensões, mesmo no seio das famílias e das comunidades eclesiais, o sacerdote é chamado a promover a reconciliação e a gerar comunhão. Ser construtores de unidade e de paz significa ser pastores capazes de discernimento, hábeis na arte de compor os fragmentos de vida que nos são confiados para ajudar as pessoas a encontrar a luz do Evangelho no meio das tribulações da existência. Significa ser leitores sábios da realidade, indo para além das emoções do momento, dos medos e das modas. Significa oferecer propostas pastorais que geram e regeneram a fé, constituindo boas relações, laços de solidariedade, comunidades onde brilha o estilo da fraternidade. Ser construtores de unidade e de paz não significa impor-se, mas servir. Em particular, a fraternidade sacerdotal torna-se um sinal crível da presença do Senhor ressuscitado entre nós, quando caracteriza o caminho comum dos nossos presbíteros.
1: Esta é uma mensagem, uma parte da mensagem do Papa Leão XIV, por ocasião do Dia Mundial de Oração pela Santificação dos Sacerdotes. Vamos ouvir a Alegria da Minha Juventude com Toca de Assis. Vamos para um breve intervalo e voltamos daqui a pouquinho.

0: Ouvimos a alegria da minha juventude com Toca de Assis. Vamos para um breve intervalo e voltamos daqui a pouquinho.
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0: E o nosso programa Pilar em Comunicação está de volta, contando também com a sua participação. Como faz para participar? É só mandar sua mensagem para o 3231-3567. 3231-3567, através das redes sociais da nossa diocese. Você vai enviar sua mensagem daqui a pouquinho, no quarto bloco, nós iremos lê-la aqui. Mas também nós te convidamos para ser um amigo da Rádio Catedral, ajudando na evangelização, que atinge a tantos corações. Como faz para ser um amigo da rádio? Você liga para o 3231-3560, 3231-3560, durante a semana, em horário comercial, vai falar com os nossos atendentes e eles te ajudarão a se tornar um amigo da Rádio Catedral. Hoje, no nosso programa, nós estamos fazendo uma memória com fé, gratidão e saudade de dois sacerdotes muito queridos pela nossa diocese, Padre Jean e Padre Newton, que faleceram vítimas da pandemia da Covid-19 no ano 2021. Junto deles, recordamos também o diácono Modesto Antunes, que faleceu no dia 20 de janeiro daquele mesmo ano, em um período tão doloroso para a humanidade e para a vida da Igreja. E neste domingo da solenidade da Santíssima Trindade, a nossa memória se torna ainda mais significativa. Padre Newton faleceu no dia 4 de janeiro de 2021 e Padre Jean no dia 31 de maio do mesmo ano, exatamente na data em que ambos celebravam o aniversário de ordenação presbiteral, recebida juntos em 31 de maio de 2014. 5 anos depois, a Diocese do Duque de Caxias continua recordando com carinho a vida, a missão e o testemunho desses irmãos, que dedicaram suas vidas ao serviço do Evangelho e do povo. E para refletirmos sobre este tempo de memória, esperança e gratidão, recebemos hoje nosso querido amigo e ouvinte, mais assíduo e participativo, nosso querido Padre Raimundo Natalio, vigário da Paróquia São Mateus e São João de Meriti. Ele está aqui no programa Plano de Comunicação e vai conversar conosco. Boa tarde, Padre Raimundo, mais uma vez, seja bem-vindo. E já, pergunta ao senhor, ao recordarmos os 5 anos da partida do Padre Jean e do Padre Newton, que memória mais forte permanece nos testemunho sacerdotal deixado por esses nossos irmãos.
12: Mais uma vez, muito boa tarde, Padre Daniel, sempre junto, todos os ouvintes. Recordarmos 5 anos da partida dos nossos padres Adjan e Newton, que memória mais forte permanece no testemunho sacerdotal deixado por eles? Se a gente percebe, né, que no povo as respostas e a lembrança. A pandemia deixou marcas profundas em nossas comunidades e também na vida da igreja. Como a experiência daquele tempo continua nos ensinando sobre a fé e a solidariedade e a esperança, é permanecer firmes na missão e, dando esse testemunho, nós também animamos, reanimamos as pessoas, né, a cada experiência que é renovada. Padre Adjan e Padre Newton foram ordenados juntos e partiram no mesmo ano. O que essa história desperta em nós enquanto Igreja Diocesana? De uma maneira bem objetiva, é o tempo de Deus, né, que nós temos que testemunhar aqui na missão, vivendo a nossa vocação para a qual fomos chamados. Também trazemos memória, fazemos memória do diácono Modesto Antunes, que igualmente nos deixou durante a pandemia, naquele dia 20 de janeiro, do mesmo mês, do mesmo ano. Qual a importância de manter viva a lembrança daqueles que serviram à igreja com dedicação? É também uma chama viva, eu costumo dizer assim, Padre Daniel, Silvio Júnior, todos nós, que se consome, né, no altar, a presença do diácono Isso. Modesto.
0: E assim, você, né, nós, né, convivemos muito com o Padre Jean, Padre Neutro, né, o diácono Modesto. Você também estava lá com ele em Xerém, né, na época.
12: Sim.
0: Então são pessoas, né, que, né, além de estarmos no ministério sacerdotal, no ministério presbiteral, também, né, convivíamos juntos, né, no seminário, né, nas atividades do clero. Então, isso me deixa muita marca. E hoje, né, você, Padre Raimundo, está em São Mateus, né, onde foi a última paróquia onde Padre Neutro esteve presente. Né? Como que é a lembrança dele lá? Como que o povo lembra dele, fala?
12: A lembrança é marcante, sempre presente, de pessoas que recordam com muita saudade o testemunho dele, na simplicidade do Padre Newton, o carinho que ele tinha, né? A forma, o jeito que ele falava, que acolhia todas as necessidades, e uma pessoa dada, totalmente entregue ao serviço do reino, na visitação. Isso aí é uma marca que está sempre presente, né? Quando eu converso assim com as pessoas que nem pergunto, mas já sai logo a lembrança dele na visitação, né, dos enfermos, dos idosos. E ele se doou totalmente. E também o paralelo que eu posso fazer de ter tido a experiência com o diácono Modesto lá em Xerém. Um homem em doação. Família, trabalho e igreja. Eu costumo dizer, um tripé firme que ele exerceu e assumiu com todo o desprendimento, com toda a boa vontade que ele sempre teve.
0: E hoje, então, acho que até, né, como já lembramos, nessa memória da Santíssima Trindade, acho que essas características, né, de amor, de doação, que é a própria Trindade, né? A Trindade que se doa por amor, né, que nos une. Né, então, a vida do Padre Raimundo, do Padre Adjan, do Padre Newton, do diácono Modesto, mostra isso, e a alegria de servir, né? As características deles eram sempre alegres, né? O Newton com aquele jeito calmo, mas sempre brincalhão. Né? O Adjan dos brico-ticos, né?
12: Brico-ticos,
0: vai fazer um lanche? Não era lanche, era brico-tico, né?
12: Desmontando as dificuldades, momentos difíceis de tensão.
0: Isso, né? Eles viveram, né, sempre de forma muito leve, né? Acho que exatamente isso. Essa leveza de servir, de amar, né, de estar
12: o tempo de Deus, né, que eles viveram, que foi o necessário para deixar essa marca da presença sempre firme dos dois, E isso anima na nossa caminhada, a nossa vocação, né? Dá um ânimo novo. Saber que tão jovens, mas tão atentos, eles se dedicaram livremente e a fundo na vocação e na missão.
0: Exatamente. E o tempo de ministério, né? Foram
12: sete anos.
0: Se a gente para ver a questão de número, são 7 anos, né? Como diz, da perfeição, né? Então,
12: isso,
0: quando completa 7 anos ali.
12: É verdade.
0: Né? E no dia, né? O Padre Jean, né? No dia que celebraria nos 7 anos, Padre Neutro foi em janeiro, mas Padre Adjan, no próprio dia, né? E daqui a alguns dias, né, celebraria seu aniversário natalício, que é bem próximo, né? Então,
12: exatamente.
0: É do aniversário junho, presbiteral e depois o natalício. Mas, né, acho que muito mais do que a tristeza, mas simplesmente a saudade e o legado, os frutos que eles deixam com a gente.
12: Exatamente.
0: Né? Então, assim, a eles lembramos com carinho, mas também os seus familiares, né, Padre Raimundo? Então, assim, que também, que mensagem o senhor daria aos amigos, aos parentes do padre Adjan e do Padre Neutro e do Diácono Modesto, né, que por mais que passe o tempo, né, a saudade continua.
12: A saudade continua. É de que a gente preserve esse afeto, esse carinho que recebemos deles para transmitir na nossa missão para as pessoas que certamente nos procuram e nos procurarão sempre, né? E essa é a imagem que a gente tem que guardar. É impossível dizer que já passaram 5 anos sem ter presente, né? O jeito de cada um, a forma de se expressar, como viveram cada um deles a sua missão no meio do povo, junto ao clero, né? Sempre presentes. Lembro muito que o Neutro tinha a característica de tomar conta do churrasco, de organizar, e o Adjan também dava lá suas contribuições. E é bom eu frisar quanto à família, né? O apoio que o Diácono Modesto sempre deu, sem se desligar, como eu disse, nem do trabalho, nem da família, mas sempre presente e disposto a servir a igreja, a pessoa de quem precisasse, independente de ser um padre, de ser um colega diácono, mas também o povo de Deus estava muito atento, né, para essa necessidade. E a mensagem que eu digo é que nós temos que aproveitar bem o nosso tempo, pois não sabemos quando seremos chamados, né? Mas aproveitar bem e fazer bem feito o trabalho da missão que recebemos de Deus para prestar junto ao povo de Deus, né? Nossa presença, que é valiosa para Deus e para o povo.
0: Isso, né? E acho que para encerrar, na leitura de Santíssima Trindade, né?
12: Sim.
0: Moisés pede a Deus, né? Caminha conosco, né?
12: Muito
0: então,
12: importante.
0: Então acho que é esse também.
12: Mostra no chão com o rosto e confia que o Senhor está presente. Isso que nós devemos fazer, eu falava um pouquinho, entregar ao Senhor tudo, né, para dele receber tudo.
0: Isso, então, para encerrar esse momento, vamos ouvir, né, com Helena Ribeiro, Dou a Tua Vida.

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1: No programa Pilar em Comunicação, está de volta contando sempre com a sua participação. E como faz para participar? É bem simples. É só pegar o seu celular e mandar uma mensagem para o número 3231-3567. 3231-3567. Quando você mandando sua mensagem, né, nós vamos aqui ouvir agora Dom Tarcísio na Palavra do Bispo.
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2: Queridos ouvintes da Rádio Catedral e de nosso programa Pilar em Comunicação, no programa de hoje ouviremos um pouco sobre os nossos saudosos padres Adjan e Newton. 5 anos de saudade. No primeiro semestre de 2021, marcado pela pandemia da Covid-19, fonte de sofrimento para tantas famílias, vivenciamos com pesar extremo e grande dor a perda de 2 jovens sacerdotes, os padres Newton e Adjan, e de um diácono permanente, o diácono Modesto. Certamente, em meio à dor, não deixamos de ser visitados pela esperança e o amparo que nos proporciona o nosso bom Deus, cujo Filho amado, com sua morte e ressurreição, é a nossa força. Padre Newton e Padre Adjan, os primeiros por mim aqui ordenados em 2014, completariam em 31 de maio do ano 2021, 7 anos de sacerdócio. Aos 4 de janeiro de 2021, partia para a casa do pai o querido Padre Newton. Poucos meses depois, o querido Padre Adjan o acompanhava e, precisamente, no dia 31 de maio, festa litúrgica da Visitação de Nossa Senhora. E como se expressou nosso querido Dom José Francisco sobre a data da Páscoa definitiva do Padre Adjan, Nossa Senhora veio visitá-lo para festejar os aniversários no céu. As semanas de luta pela vida de ambos foram intensamente marcadas pela solidariedade orante do povo que muito amava esses nossos 2 jovens sacerdotes. Diversos testemunhos salientaram afetuoso contato desses nossos queridos padres para com as famílias e a vida do povo. Ao coração materno da Virgem Mãe, queremos confiar todos os familiares do Padre Adjan e do Padre Newton. Na fé, entreguemos tudo nas mãos de Deus. O bom Deus a todos nós abençoe.
1: Acabamos de ouvir Dom Tarcísio na Palavra do Bispo. Vamos agora ouvir com Comunidade Querem-se, Som da Minha Vida.

0: Comunidade Keres, som da minha vida. Nós vamos por um breve intervalo e voltamos daqui a pouquinho.
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1: E o programa Pilar em Comunicação está de volta no seu quarto e último bloco, né? Daqui a pouquinho iremos ler a sua mensagem, mas agora nós iremos para o quadro
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1: E no nosso Giro Paroquial, nós sempre começamos pelos aniversários, nascimento, ordenação dos padres, diáconos da semana. E a semana tem aniversário antes, Padre Raimundo?
2: Sim, na terça-feira, dia 2 de junho, Dom José Francisco Rezende Dias, nosso segundo bispo, celebrará o jubileu de prata episcopal, segundo bispo do Caxias, atual arcebispo metropolitano de Niterói. Na quarta-feira, Frei Ivo Miller, paróquia São Francisco de Assis, Campos Elíseos, celebrará aniversário natalício.
1: Isso, então, a Dom José e ao Frei Ivo, né, nossos parabéns a vocês, né, que participam, né, das paróquias, da diocese, Dom José agora em Niterói, da arquidiocese. Não esqueça de parabenizar, né, de estar presente, rezar. E principalmente rezar por eles. Isso. Exatamente. E na semana passada, o que aconteceu, Padre Raimundo?
2: Na última sexta-feira, teve a missa em honra a São Paulo VI, padroeiro da ação social Paulo VI, na nossa Catedral de Santo Antônio, e não poderíamos deixar de lembrar que ele é patrono da Casa de Formação, a Casa da Esperança, Seminário Paulo VI, em Nova Iguaçu, onde nós passamos parte do nosso estudo, né? Isso. Eu todo o estudo, filosofia e teologia.
1: Exatamente.
2: Parabéns para aquela casa, para toda a Diocese de Nova Iguaçu que nos acolheu naqueles anos.
1: Também recordamos que neste domingo acontece a 14ª Jornada Nacional da IAM, da Infância Missionária, né, Diocesana, também a 16ª Peregrinação Nacional da Família, da Pastoral Familiar da Diocese dos Caxias, e também, né, lá já lembramos, domingo da Santíssima Trindade. Na semana que vem, nós lembramos que na quinta-feira, né, de Corpus Christi, né, Corpo e Sangue do Senhor, a celebração com a região pastoral São João, né, nível de região pastoral, será às 7:30 da manhã, não é isso, Padre Raimundo?
2: Isso, confere, isso mesmo. De Meriti,
1: de Meriti. Então você, que é da região pastoral São João de Meriti, não esqueça de estar lá para participar. E já está disponível o Jornal Pilar, não é isso?
2: Com certeza, em nossas comunidades, a edição de maio de 2026, Jornal Pilar. Adquira o seu e leve para sua família e dê de presente, né? Um para a família vizinha.
1: Isso, então, você que mandou sua mensagem, vamos agora para o nosso quadro.
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1: Isso aí, no nosso Fala, Geninho, nós começamos aqui com a mensagem da Zezé, ela que é da Vila São Luís, né? Paróquia de origem, né? De Padre Dijan, né? E ela coloca aqui, boa tarde aos padres do programa, Deus nos conforte com a saudade desses queridos padres. Isso aí, Zezinho, né? Então, ela manda aqui sua mensagem, um abraço. Aqui a Rita de Cássia, né? Que também nos manda mensagem aqui, ela que é do paróquia Nossa Senhora do Pacheco. Boa tarde, queridos amigos, Silvio Júnior, Padre Daniel e Padre Raimundo, vossas bênçãos aos padres que já estão na glória de Deus, com certeza já intercedendo por nós. Padre Raimundo, que alegria ouvir o senhor ao vivo interagindo com o Padre Daniel.
2: Muito obrigado.
1: Sou sua fã, gosto muito de ouvir suas participações. Deus abençoe e louvo que tocou a alegria da minha juventude, um dos meus preferidos, né? Santo Domingo a todos, né? Padre Raimundo, por favor, qual a sua data natalina do seu aniversário da ordenação, Padre Raimundo? A Rita está perguntando.
2: Ela com certeza lembra, 6 de agosto, né? Dia da transfiguração do senhor Minha e do padre Marcos Bejarano.
1: Isso, então, eu também lembro aqui.
2: Bem
1: que
2: pertinho de 20 anos.
1: Dia 8 é a festa da padroeira, está nos convidando aqui. E isso, graças a Deus, nós estaremos lá.
2: Medida do possível, sim.
1: Também quem nos mandou uma mensagem aqui é Janaína Rocha. Jana, né, nossa querida amiga,
2: nossa
1: que
2: mãezinha, né,
1: exatamente, cuidou tanto de tantos querida padres, né, a Janaína? Então ela que
2: cuidou
1: foi
2: de todos nós, de seminaristas,
1: nos ajudando
2: ainda
1: lá.
2: Nossa.
1: E ela coloca aqui, né, cada um a sua maneira, foi um belo testemunho do amor a Deus e aos irmãos, marcados isso, pelo serviço generoso, pela dedicação e pela alegria que tanto edificou a nossa diocese. Somos gratos por tudo o que viveram e compartilharam conosco. Saudade.
2: Deus então, abençoe, Janaína, e fortaleça na saúde e na fé, minha querida, e toda a sua família.
1: Isso, Janaína. Então, um grande abraço para você, para seus filhos, para Marcela e seu esposo.
2: Marcela.
1: E todo mundo aí.
2: Eu troco o nome das duas, a Janaína e a Michelle.
1: Isso. Então, né, também, uma forma especial, hoje mandamos um abraço para todos da Vila São Luís, né, para a Imaculada Conceição.
2: Que você fez em prol da formação de cada um de nós.
1: Também é da paróquia São Sebastião, né, São José Meriti, né, também a última paróquia que Padre Jantos estava atuando. Então, sim, os paroquianos estão com certeza hoje, lembrando deles. São Mateus, né, como já lembramos, São também Mateus foi.
2: Passou também.
1: O Padre Newton estava. Foi a última passagem dele, foi pela paróquia São Mateus.
2: Exatamente.
1: Então, Padre Raimundo, para quem também se manda seu abraço.
2: Para todos os ouvintes da nossa diocese, do Brasil e do mundo inteiro pela internet, né? Eu fico muito feliz quando as pessoas dizem que ouvem os meus áudios ou simplesmente as pequenas mensagens que eu escrevo. É, tem muitas pessoas que sentem que eu estou aqui na rádio. É de espírito, com certeza. A gente sempre gosta de passar por aqui. Então, para todos os ouvintes, colaboradores, e vamos que vamos colaborar nesse mês que já chegou o novo mês, né? Já entrando junho amanhã.
1: Isso, então, para encerrarmos, né? Como já o Padre Raimundo esteve aqui semana passada e hoje estando aqui também, né? Ele, como sacerdote, então vai rezar para nós a oração da Nossa Senhora do Pilar e depois vai nos dar a sua bênção.
2: E nesse dia tão especial, encerramento do mês de maio, mês mariano, mês das mães, mês em que eu também nasci. Virgem Santa do Pilar, eis-me aqui na vossa presença para suplicar a vossa proteção e merecer os vossos favores. Se pecador eu sou, em compensação vós sois mãe de clemência e misericórdia. Qual pecador arrependido, eu me prostro a vossos pés. Pelas minhas faltas, fui até hoje um filho ingrato. No futuro, desejo que não mais seja assim. Eu vos prometo, e ao querido Jesus que tendes em vossos braços, não mais quero pecar e tudo quero fazer para que os outros também vos conheçam e vos consagrem todo amor. Ó Virgem Santíssima do Pilar, sede sempre minha mãe protetora durante toda a minha vida e na hora da minha morte. Nossa Senhora do Pilar, padroeira de nossa diocese de Duque de Caxias, rogai por nós.
1: Amém.
2: E hoje, pela intercessão da Santíssima Virgem, coroada em tantas dioceses e comunidades, possa olhar pelas nossas crianças que se empolgam tanto participando desse momento. Pela intercessão também do esposo fiel e justo de Nossa Senhora, desça sobre todas as nossas famílias, todos os nossos ouvintes, a bênção do Deus Todo-Poderoso, Pai, Filho e Espírito Santo. Amém.
1: E o programa Pela Comunicação fica por aqui. Mas você continua ligadinho na rádio, porque daqui a pouco começa o programa Viver Bem, com os psicólogos católicos da Arquidiocese do Rio de Janeiro. No próximo domingo estaremos de volta. Tenham todos um bom dia, uma ótima semana.

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5: Boa tarde, queridos e amados ouvintes da nossa querida e amada Rádio Catedral FM 106.7. Eu, Sônia Nascimento, mais um domingo abençoado, abrindo aqui o programa Viver Bem com vocês. Este programa que é de psicologia e espiritualidade aqui da nossa amada Rádio Catedral FM 106.7. E o programa Viver Bem vai ao ar, gente, em todos os domingos, das 14 às 15 horas. É isso mesmo, das 14 às 15 horas. Muita gente comenta comigo, às vezes me encontra na igreja, fala: puxa vida, é na hora do meu almoço de família. Mas, gente, nós estamos no YouTube também. É só acessar o canal da querida Rádio Catedral e assistir. Não deu para participar, ouvir no dia de hoje? Daqui a uma semana você corre lá no canal do YouTube da Rádio Catedral e o nosso programa estará lá. Outra forma também de participar é baixar o aplicativo da Rádio Catedral. Baixe o aplicativo Rádio Catedral FM Oficial. E você vai estar ligadinho no programa Viver Bem aqui com a gente. Eu quero convidar, além de agradecer, quero fazer o convite para que contribuam aqui com o programa, enviando temas, enviando perguntas. A cada domingo eu estou com um convidado especial. Vocês observaram? Convidado. No domingo passado foi uma convidada e hoje eu tenho um convidado especial que está estreando. E eu já falei para ele que é o primeiro de muitos. Agora ele não sai mais do programa Viver Bem. Através do nosso e-mail você pode nos ajudar. Qual o e-mail? viverbem@radiocatedral.com.br. Já estão curiosos para saber quem é o convidado? Pois é, gente, olha que honra. Eu estou aqui nos estúdios da Rádio Catedral com um psicólogo, que não é só psicólogo não, hein, gente? Ele é psicólogo clínico, é o doutor Wagner Lacerda, que é paroquiano da Nossa Senhora da Conceição em Realengo. Um abraço a todos os paroquianos, ao pároco. E além de psicólogo, o doutor Wagner Lacerda também é cantor. Gente, nossa, que voz! E também ele é bombeiro. Olha, gente, é uma grata alegria, uma honra estar aqui com o doutor Wagner Lacerda e eu quero passar a palavra para ele, começando dando boa tarde, doutor Wagner.
6: Uma boa tarde, eu quero expressar, assim, logo de início a minha gratidão. Fiquei muito feliz pelo convite, doutora, muito obrigado. Beth, também muito obrigado. E você elencou esse monte de coisas, né? Às vezes eu fico me sentindo igual aquele seriado O Pai do Cris, cheio de profissão, cheio de coisa. Mas são coisas que eu amo, são coisas que eu amo muito, muito, muito. E a psicologia entrou na minha vida para coroar esse reencontro comigo mesmo. Que é a grande proposta, né? Sim. Da psicologia, assim, intervir na vida das pessoas para que elas possam se reencontrar com elas mesmas. E assim, ter essa sensação da felicidade genuína. Então, eu fico muito feliz por estar aqui e pela apresentação também. Muito obrigado.
5: E qual é o seu CRP, doutor Wagner?
6: O meu CRP é 0583515.
5: Doutor Wagner tem consultório presencial e online. Fiquem ligadinhos com caneta e papel na mão, que ao final do programa ele passará todas essas dicas. E hoje o tema é o impacto da inteligência artificial na saúde mental. Gente, inteligência artificial, é a IA, é isso mesmo. Falaremos sobre a IA. Então, vamos já começar dizendo, né? A IA está reconfigurando todo o mercado de trabalho, não é mesmo, doutor Wagner? Tá. Automatizando tarefas repetitivas e até burocráticas, né? Enquanto cria novas demandas funcionais, mas me preocupa e nos preocupam e muita gente se preocupa até de perder o emprego. Isso Sim. eu escuto no atendimento clínico, doutor Wagner. Então, convidamos o doutor Wagner Lacerda, que é um especialista na área. Ele é jovem, mas tem vasta experiência, para falar sobre a IA, sobre esse impacto desta inteligência artificial na saúde mental. Então, vamos começar, doutor Wagner, explicando, esclarecendo o que é inteligência artificial.
6: Bom, a gente tem que partir da premissa do próprio nome, né? Inteligência artificial, atenção nesse nome. Se a inteligência é artificial, ela não é uma inteligência humana, né? Então, a gente, partindo desse princípio, vamos entender que a inteligência artificial, ela se formou através de dados, até conceitos, enfim, explicações, tem filosofia também, mas de uma forma, assim, mecanizada, tá? Uhum. A nossa inteligência humana, ela virá também de dados, também de conceitos, filosofia, mas ela virá, assim, interagindo com a experiência humana, o sentimento humana, né? A gente fala de psicologia, é o estudo da alma, da essência. Então, o que é a essência humana? Interagindo com todos estes elementos. Então, existe uma diferença básica. A questão das pessoas estarem preocupadas em perder o emprego é normal. A gente já passou por esses momentos na história.
5: Verdade.
6: Vieram vários momentos na história onde existiam os trabalhos, o mundo evoluiu e houve uma adaptação no mercado de trabalho. Está acontecendo a mesma coisa. A grande preocupação é como que nós vamos lidar com isso realmente de forma emocional. E essa que é a grande questão. É isso que a gente precisa se preocupar. Qual é a forma mais saudável no uso da inteligência artificial? Como é que a gente vai inserir isso no cotidiano da nossa vida sem que a gente tenha perdas justamente com relação à inteligência humana? Essa é a grande questão.
5: É perfeito, muito bem colocado. Há realmente novas demandas e uma delas é na saúde mental, como o doutor Wagner bem coloca, né? E, gente, uma curiosidade foi para mim, eu procurei saber, e até porque eu já, doutor Wagner é jovem, mas eu já tô na terceira idade, então a gente tem que ficar atento, e principalmente porque a IA, ela chegou, e eu não sabia que ela já existia há mais de 50 anos. Olha como a vida passa rápido. A inteligência artificial, ela, na história, ela se diz há mais de 50 anos. E nós temos exemplos como as assistentes virtuais que Sim. existem. Hoje a gente conhece a Alexia, eu vejo meus netos pedindo, pequenininho, mas já pedindo, não sabe nem falar, mas já pedindo a Alexa para tocar patinho, enfim, as musiquinhas que eles gostam. Então, a inteligência artificial, gente, é um campo da ciência. Na verdade, é um campo da ciência que, aí eu diria, é uma tecnologia para o futuro.
6: Sim.
5: Não é isso, doutor?
6: É. Ao longo do tempo, a inteligência artificial

0: acesso à informação, sendo você provocando esse acesso com alguns dados que você leva. Então, a inteligência vai pegar aqueles dados, vai processar o que você está pedindo, vai chegar na informação, que existe é como se tivesse uma caixa cheia de informações, e ela vai pensar o que você quer de lá, juntando vários elementos, e vai te dar o que você quer. Então, o grande avanço é justamente esse. Você saiu de tarefas que eram direcionadas e para uma inteligência que apresenta uma multitarefa, né? Um pouco mais complexa do que era antes. E isso, na nossa saúde mental, está ficando um pouco perigoso por causa da medida. Como que nós utilizamos isso? Tudo é a forma, né? A tecnologia, ela vem para nos ajudar. Mas o que que nós estamos perdendo com isso, né? O problema não é a tecnologia evoluir. O problema é a gente parar de evoluir por causa da tecnologia.
1: Verdade. Para que, doutor Wagner, a IA, a inteligência artificial, ela existe? É claro, o doutor já está fazendo essa colocação, já está até respondendo essa pergunta, mas vamos ampliar um pouquinho mais. Para que a inteligência artificial existe?
0: Basicamente, ela existe para nos auxiliar. Sim. Nos auxiliar. O que não pode acontecer é que a inteligência artificial substitua as nossas habilidades. Isso. Habilidades cognitivas, habilidades emocionais. Então, assim, vamos lá. Se a gente dividir, né, pela fase do desenvolvimento humano, você tem a criança, o adolescente, o jovem adulto, o adulto, o início da terceira idade. Cada fase em contato com esse tipo de tecnologia, de uma forma disfuncional, vai causar algum déficit naquele momento e para o futuro, tá? Sim. No caso da criança, ainda é muito pior, porque ela nem teve todas as experiências, ela nem passou ainda por questões complexas, né, emocionais, questões do aprendizado cognitivo, questões de desenvolvimento da própria inteligência laboral, da inteligência da criatividade, assim, ela poder também entrar em contato com as suas próprias emoções, vai fazer um trabalho na escola, ela precisa aprender a pesquisar, aprender a raciocinar, aprender a como colocar aquilo num papel, enfim, aprender a trabalhar em grupo. Todas essas atividades, né, elas têm uma motivação, que é a formação de habilidades psicológicas para que a pessoa possa desenvolver isso de forma natural na vida adulta. E não só no trabalho, mas na relação com as pessoas, na relação consigo mesmo. Se você substitui tudo por algo que te entrega tudo de bandeja, na hora que você quer, você não ensina a criança que ela tem que esperar, que ela tem que ter um sacrifício, né? Ela está forçando a sua mente a adquirir todas essas habilidades que eu falei. Então, você imagina um adulto que não tem essas habilidades. Sim. Como é que ele vai lidar com o mundo? Como é que ele vai lidar com as pessoas? Vamos dizer, é a mesma coisa de você pensar. Uma criança, para a gente poder entender melhor, uma criança, o pai e a mãe não deixam essa criança se frustrar.
1: Perfeito.
0: Já pensou nisso?
1: É.
0: Você fica protegendo o seu filho, a sua filha, não deixa de forma nenhuma ele se frustrar. Não pode sofrer, não pode se frustrar, não pode chorar, não pode desagradar, não pode dizer não, não pode nada. Pode tudo. Então, como que você vai desenvolver nessa criança a frustração? Chegando na fase adulta, é outra habilidade, é outro conceito. Esse adulto, ele vai sentar e vai chorar na primeira oportunidade que ele tiver frustrado.
1: É verdade, até porque a vida, ela não é sofrimento. A vida tem sofrimento. A frustração é inescapável ao homem. Todos nós, em algum momento da nossa vida, iremos nos frustrar, sim. Então,

0: a começar no lugar mais sagrado que temos e mais seguro, a família.
1: Família.
0: Papai e mamãe. Gente, esse programa é maravilhoso, já virei fã do Dr. Wagner Lacerda aqui, mas precisamos fazer um minutinho de intervalo e voltaremos já já.
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7: 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Voltando aqui ao segundo bloco do programa Viver Bem, o programa de psicologia e espiritualidade da nossa querida Rádio Catedral, e aquele convite inicial, quero reforçar que vocês baixem o aplicativo da Rádio Catedral. Para isso é só ir na Play Store, gente, e baixar a Rádio Catedral FMRJ Oficial. Quer fazer uma sugestão de tema? Escrever um e passar um e-mail para viverbem@radiocatedral.com.br. Conhece o nosso Instagram? PGM Viver Bem. É só nos seguir, ficaremos muito satisfeitos com a audiência e a participação de todos vocês. Hoje, quem está comigo aqui nos estúdios da Rádio Catedral é o psicólogo clínico Dr. Wagner Lacerda, que é do Corpo de Bombeiros, que a gente tem que ter todo um respeito. E também ele é cantor, gente. Olha que maravilha, unir a psicologia com a arte. Ele é cantor e é paroquiano da Nossa Senhora da Conceição em Realengo, mas mora em Vila Valqueire.
8: Isso.
7: Ele não falou e eu estou entregando tudo, que as pessoas, uhum, o vizinho, a amiga, o amigo, pode estar pensando: engraçado, eu conheço um Wagner Lacerda, psicólogo, mas ele mora aqui em Vila Valqueire, não é em Realengo. Então é isso, gente. Ele mora em Vila Valqueire, mas participa onde Deus chamar. E é paroquiano da Nossa Senhora da Conceição em Realengo, pelo coração, pelo amor ao serviço, a servir a Deus. Ele responde aqui, responde, reflete, propõe, está brilhante. O impacto da inteligência artificial na saúde mental. E a pergunta que chega é: Doutor Wagner, inteligência artificial e saúde mental, o que uma tem a ver com a outra?
8: Bom, então, obrigado por essa pergunta. É a pergunta central do nosso tema, né?
7: Sim.
8: Assim, é importante a gente conceituar um pouco as duas. Sobre a inteligência artificial, a gente já falou um pouquinho, Vamos falar aqui do funcionamento, né? Da nossa mente, como que a gente lida com as coisas. A gente tem a percepção, a gente tem o arcabouço cognitivo, que são as experiências que nós temos na nossa vida, que geram questões emocionais, e a forma de resolução disso, perdão, a forma de resolução disso é o que fica gravado, né? A gente entende como ver, como resolver as questões, mostrando a forma que nós vamos ver o mundo. Disso sai um pensamento, que podem ser diversos pensamentos, podem ser pensamentos funcionais, não funcionais. Do nosso pensamento vai sair um sentimento que vai ser de acordo com esse pensamento. E o sentimento vai gerar um comportamento. Em todos esses campos, percepção, cognição, pensamento, sentimento, comportamento, nós podemos ter a intervenção, tá? Do excesso e principalmente de terceirização das nossas habilidades para uma inteligência artificial. Não só inteligência artificial, mas o excesso também de celular, redes sociais, sabe? A gente tem ali uma plataforma, uma vitrine que vai mostrar pra gente, aquela vitrine que é mostrar pra gente dentro de um quadradinho o que é felicidade, o que é viver bem, o que é bom, o que é ruim, o que você tem que fazer, o que você não tem que fazer, o que é legal, o que não é. E onde é que tá a gente nisso daí? Cadê a nossa essência? Cadê o que a gente gosta? Eu posso gostar de uma coisa que a doutora Sônia não gosta, mas me faz feliz. Olha só, eu posso gostar de sorvete de morango e a doutora Sônia não gosta, mas o sorvete de morango me faz feliz e tá tudo bem. Isso daí não é a individualidade? Só que quando você vai na internet e tem alguém dizendo pra você que somente o sorvete de chocolate é que é o melhor para todo mundo, eu tô dando um exemplo bem, assim, bem raso, bem prático, só pra gente poder entender mesmo. Todo mundo vai achar que é o sorvete de chocolate que é bom. E aí, cadê a gente? Onde é que tá a gente nisso? Essas coisas podem nos desconectar da gente mesmo, da nossa essência como pessoa, nossas singularidades. Tem um exemplo, vou trazer esse exemplo para vocês. Eu tive uma paciente que ela começou a fazer terapia com a inteligência artificial, tá? Olha que coisa assim incrível que aconteceu. Ela fazia terapia. A inteligência artificial, ela funciona assim, ela é programada para não te decepcionar. É importante que você entenda isso. Então, se você já tem uma demanda psicológica existente em você, muitas vezes, quando você busca uma terapia ali, pode só reforçar essa questão em você. Porque, como eu te disse, a inteligência artificial não está ali para te confrontar, para te contradizer. Não, é tudo legal. Você fala, ah, que bom que você trouxe isso, está no caminho certo, coisas assim. E vai te dar uma lista de coisas que, eventualmente, você pode fazer mediante aquela informação que você trouxe para ela. Então, não propõe outros pensamentos, não propõe um confronto com o que você está pensando, enfim. Então, não vai nesse sentido. E aí, ela tinha um problema muito grande de afetividade. Ela tinha déficit, né, da afetividade. E naquela terapia dos esquemas, que a gente também estuda na terapia cognitivo comportamental, ela acabou gerando esquemas mentais em volta da afetividade. E ela, enfim, ela buscava esse afeto que faltava. E o que que aconteceu? Ela se apaixonou pela inteligência artificial. A inteligência artificial que estava falando com ela ganhou nome, ela deu um nome para a inteligência que estava falando com ela ali. Ela se apaixonou, ela colocou a sua afetividade ali. E o que que aconteceu? O que que a inteligência artificial fez com isso? Aceitou. De terapeuta dela, a inteligência artificial virou namorado dela. Aceitou ser o namorado dela. Olha assim, onde que pode chegar, né? Eu tô dando um exemplo aqui bem que realmente aconteceu, mas ele é bem ilustrativo para o que eu tô querendo dizer. A gente não tem como substituir, né? A inteligência artificial não tem como substituir alguém, não tem como substituir uma pessoa. Somente uma alma, né? Jung dizia isso, né? Pode tocar numa outra alma. Então, se você não tem as experiências humanas, se você não sabe, você sente uma dor, sabe? E eu sou um outro ser humano, a doutora é outro ser humano, que sente também, já sentiu dores, já teve experiências de dores. Ela tem uma facilidade maior de entender a sua dor. Ela não vai juntar os dados que você trouxe, que você está trazendo naquele momento de sofrimento, e vai fazer uma conta lógica e te dar uma resposta. Não, vai ter a intervenção da experiência humana. E assim, fora outras questões, né? Porque, como eu te disse, para a criança vai ser terrível, para o adulto pode acontecer o que a gente chama de atrofia cognitiva. Se você, vamos lá, você está acostumado a tudo perguntar para a inteligência artificial, tudo que você quer você encontra lá. Já percebeu que no dia a dia nem a memória de trabalho mais a gente quer dar o trabalho de ter? Se está tudo lá, a resposta é fácil, imediata, a gente não vai precisar gravar nada. Você não precisa gravar mais seu telefone, você não precisa gravar mais seu CPF, seu número de identidade, mais nada. Tá tudo lá. Você escreve lá, tá, tem alguém para te lembrar. Então, imagine isso na nossa conexão com outros seres humanos. O que que você vai fazer quando você sentir que você precisa ativar a sua mente a um raciocínio, né, que tem a ver com você, para você poder dar aquela resposta? Você fica ansioso para pegar o celular e perguntar. E aí, como é que ficam as nossas interações? Como é que fica o nosso dia a dia? Se você sente ansiedade, é porque você não está conseguindo resolver um problema por você mesmo. Porque você não está conseguindo lidar com algo emocional. Você não está conseguindo resolver questões simples do dia a dia, até porque você tem que recorrer a esse tipo de mecanismo, você está atrofiando o seu arcabouço cognitivo, as suas habilidades.
7: Nossa, doutor Wagner, igual um professor, viu, gente? Todo mundo aí sabendo tudinho, eu estou adorando, e várias perguntas chegando para o doutor. Olha essa. Tá perfeito. Doutor Wagner Lacerda, qual é o maior desafio para equilibrar os avanços da inteligência artificial com a preservação do bem-estar emocional e psicológico? Qual o maior desafio?
8: Olha, é um desafio até simples, falando, né? Mas na ação é um pouco difícil. Depende do grau de intimidade, entre aspas, que você tá com esse tipo de tecnologia. Vamos lá. Primeiro é colocar a inteligência artificial. Quando eu falo inteligência artificial, é uma aresta, assim, é um fragmento do que a gente vive hoje, tá? Da internet, redes sociais, vamos lá. Então, tô falando mais ou menos de tudo isso. É colocar a inteligência artificial no lugar dela. Qual é o lugar dela? Ela é uma ferramenta.
7: Sim. Complementa.
8: É isso. Ela complementa. Ela te ajuda. Não abra mão das suas ideias. Não abra mão daquilo que você entende, entende como ser humano, da forma que você vê o mundo. É óbvio que existem coisas técnicas, é óbvio que existem informações que você precisa saber para construir o seu pensamento. Mas veja bem essa frase. Você busca informações para construir o seu pensamento, para que você possa produzir alguma coisa. a gente precisa passar por esse processo. Se a gente não passa por esse processo e deixa todo esse processo somente ali na mão da inteligência artificial, quem é você? Cadê a personalidade do seu trabalho? Cadê a sua visão crítica sobre qualquer coisa se tudo está terceirizado? Se a inteligência artificial, ela vai te fornecer a pesquisa, ela vai te fornecer o pensamento, vai te fornecer a forma de escrever, a formatação, a visão crítica sobre aquilo que está sendo colocado ali, não foi você que fez aquele trabalho. Você vai assinar aquilo, mas não foi você. Cadê a personalidade? E, gente, sempre foi isso que moveu o mundo. Sempre foi isso que moveu o ser humano a evoluir dia após dia. É o treinamento das suas próprias habilidades. E isso não vem com conforto. Então, se você está utilizando toda a tecnologia para trazer esse conforto 100%, vai haver de novo, vou usar esse termo de novo, uma atrofia cognitiva. Então, coloque a inteligência artificial, coloque o tempo de tela que você fica vendo videozinhos rápidos, que você fica vendo a vida de celebridades ou conceitos, ou muita gente que está ali na internet falando coisas que a gente sabe, gente, olha só. A gente sabe que tem muita gente falando coisas na internet que são só técnicas de retórica, são técnicas de marketing. As pessoas falam qualquer coisa para te vender alguma coisa. Enfim, aquele entretenimento ali que você está ocupando a sua mente, o seu dia dessas coisas e não está dando atenção para o que você precisa dar atenção no dia a dia. Então coloque a internet, a inteligência artificial, as redes sociais no seu devido lugar. Não, eles não podem reger a sua vida, mas eles podem ser uma ferramenta que você pode utilizar para ter ali as informações que você precisa para você desenvolver dentro de você.
7: É não abrir algo. Mão das habilidades, né?
8: Não podemos fazer isso, senão a gente não se torna mais humano.
7: Certo. A ferramenta, ela vem para nos auxiliar, não para nos substituir.
8: Sim.
7: Ainda que há, de fato, né, esta, não a substituição, mas a redução de algumas funções laborais.
8: Sim.
7: A gente chega, por exemplo, num estacionamento, tô lembrando aqui, nós fomos a um teatro, eu e meu esposo, não tinha mais ninguém, não tinha um humano ali, e a gente passa no tal, um negócio que tem lá no carro do meu esposo sem parar, não tem ninguém. Isso é inteligência artificial.
8: Sim.
7: Alguém que esteve ali para possibilitar, para pagar para isso, já não existe mais. O que também nos aponta esse lugar? Precisamos cada vez mais nos envolver com tecnologias como as ferramentas da IA e melhorar nossa capacitação para... ninguém é insubstituível, mas um funcionário ou uma pessoa que tem conhecimento plus para além, né, e acompanha o mercado de trabalho, ele não vai ser substituído, ele vai ser valorizado.
8: Agora, okay. Tem um aspecto muito importante que eu separei para falar aqui.
7: Pode falar.
8: Que é a questão emocional, tá bom? Agora a gente vai falar, assim... do nosso dia a dia, no nosso emocional. Aí a gente pode falar de questões de transtornos, pessoas que têm ansiedade, pessoas que têm depressão, pessoas que têm uma inabilidade social, tá? Por que que você... Pensa agora, você que está ouvindo. Se você usa muito essas ferramentas, por que que você está utilizando? Para e pensa. Você está fugindo de alguma coisa? Você quer deixar de sentir alguma coisa para você utilizar? Porque naquele momento que você está utilizando, isso te acalma, isso te distrai e evita que você sinta aquelas dores desconfortáveis psicológicas que justamente a sua vida real está te trazendo. Então ainda tem isso, as pessoas estão fugindo para a inteligência artificial para poder aliviar as suas dores emocionais, psicológicas. Isso é muito importante. Se a pessoa tiver uma autovigilância com relação a isso.
7: Sim. Muitos, Dr. Wagner, vamos fazer um intervalo, mas eu gostei muito desta colocação da vigilância, porque eu já atendi pessoas que vieram porque tiveram experiência de atendimento psicológico, gente, ponto de atenção, tiveram atendimento psicológico com IA. Uhum. Como assim? Ficou até difícil para mim no meu 6.5, Dr. Wagner, eu compreender como um psicólogo, que é um robô, vai dar recomendações psicoterapêuticas.
8: Sim.
7: Né? Como isso? Mas, graças a Deus, a pessoa viu os limites de uma ferramenta e hoje está lá comigo na clínica. Mas percebi, identifiquei, constatei de fato quais foram os benefícios que tanto esta pessoa, benefícios, né, que ela inferiu que seria benefício para ela recorrer à IA. E o principal deles, doutor, acredito que o doutor também identifique isso, é a acessibilidade.
8: Uhum.
7: Porque, gente, não é barato não, viu?
8: É verdade.
7: Pagar lá um canal, um robô para atender, não é barato não. Mas a acessibilidade, essa coisa da pessoa não querer se desconfortar. Gente, pensa, se você é mãe ou pai e não tirar a mamadeira do bebê,
8: uhum,
7: começar uma iniciação alimentar, uma transição alimentar para ensiná-lo a mastigar, esse bebê vai virar adulto de chupeta.
8: Exatamente.
7: Gente, vamos fazer um minutinho de intervalo e voltaremos para o último bloco. Aguardem aí que voltaremos já já.
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10: Voltando aqui ao programa Viver Bem, programa de psicologia e espiritualidade da nossa querida e amada Rádio Catedral, e agora no último bloco do programa, que está tratando sobre IA. Você sabe o que é IA? Acho que todo mundo já sabe. IA é inteligência artificial e o tema do programa é o impacto da inteligência artificial na saúde mental. Quem está refletindo, orientando, esclarecendo é o nosso convidado que estreia hoje no programa Viver Bem. É o psicólogo clínico, doutor Wagner Lacerda. Ele é especialista em TCC, terapia cognitivo-comportamental, é paroquiano da Nossa Senhora da Conceição, em Realengo, e além de tudo isso, ele é do Corpo de Bombeiros e é cantor. Gente, completo. Tem 2 filhos, casado, mora em Vila Valqueira, é isso, né, doutor Wagner?
11: É isso.
10: E a pergunta que chega da ouvinte, tem 3 ouvintes que participaram. A ouvinte é Mariana Caravelos. Ela é moradora da Gávea. Cadê a pergunta da doutora? Deixa eu achar aqui. Moradora da Gávea, Mariana Caravelos, ela pergunta: até que ponto a IA realmente pode ajudar uma pessoa com problemas existenciais, como a falta de sentido na vida? Fator que requer escuta atenta, vínculo e empatia humana. Gostei da pergunta.
11: É uma pergunta muito interessante.
10: Sim.
11: Eu poderia até aqui simular uma resposta da inteligência artificial para mostrar o ponto.
10: Sim.
11: Se uma pessoa fizer uma pergunta dessas à inteligência artificial, ela deveria responder: procure um terapeuta humano. Era isso que ela deveria responder.
10: Sim.
11: Porque é uma distância enorme. Como que uma pessoa vai conseguir entender o sentido existencial se isso é algo experiencial, entende? Por que que você acha que você existe? Essa é uma pergunta. Às vezes a gente não faz essa pergunta literalmente, mas a gente pensa isso quase todos os dias. Propósito, motivação, o que que eu quero, como eu vou resolver as coisas, por que que aquilo não está da forma que eu gostaria. São circunstâncias experienciais. Isso dá o sentido de existência.
10: Sim.
11: Então, como que uma inteligência artificial, que não vai ter como o programa simular isso daí, não vai ter como o programa simular, a não ser que seja um outro ser humano para responder isso, Sim. que também faz as mesmas perguntas, que também tem as mesmas questões, mas é um profissional que mexe com ciência, que tem técnicas psicológicas. A gente tem que lembrar do seguinte, olha só. A psicologia, ela é uma ciência de base fenomenológica, tá? É claro que a gente vai olhar o fenômeno. E tem um conceito do humanismo também que se chama epoché. Isso é muito importante, Sim. tá? Quando um profissional vai te atender, ele precisa se despir das suas crenças, das suas ideologias. Só o que importa é o fenômeno que o paciente traz. Esse é um conceito, tá? Agora, a experiência do profissional em ser um ser humano também vai contar muito naquela interação. Conseguiram alcançar? E como que a inteligência artificial vai saber o que você sentiu na infância numa determinada situação? Como é que ele vai conseguir simular esse sentimento, a gravidade desses sentimentos, os reforços que você teve sobre um sentimento que foi causado por uma questão traumática e que gerou pensamentos disfuncionais? Como é que ele vai simular o tamanho disso? A única coisa que ele vai fazer é pegar esses dados, né, colocar numa fórmula e te dar uma resposta. Geralmente a resposta que você está querendo ouvir. Tá? Então, por isso que eu falei antes, o reforço de algumas questões psicológicas que as pessoas têm são causados ali nas perguntas. Se você pergunta alguma coisa para a inteligência artificial, ela vai procurar satisfazer. Ela vai procurar, por exemplo, tem pessoa, já chegou no consultório para a senhora, doutora, aquela pessoa que está com sintomas e ela já chega já com o diagnóstico,
10: Sim,
11: dela.
10: Com um rótulo.
11: Isso,
10: dela.
11: Ela já chega e fala, olha, eu não estou conseguindo ler, eu estou com TDAH. Imagina você falando isso para a inteligência artificial. O psicólogo vai querer investigar mais sintomas, vai querer saber histórico de vida, vai querer saber quanto tempo que ela está com isso, enfim, diversas circunstâncias, né? A inteligência artificial vai dizer assim, pois é, faz sentido o que você está dizendo. Esses sintomas fazem parte ali do rol de sintomas de TDAH. Você pode fazer isso, quer dizer, está validando o que você acha que você tem. Esse que é o grande perigo, gente. Muita atenção com isso. Cuidado.
10: É verdade. O que o Dr. Wagner está dizendo, em pequenas palavras, é que a IA, a inteligência artificial, não substitui o humano, um profissional com uma formação adequada, além de uma sensibilidade humana, gente. Nós estamos falando de processos automáticos quando estamos falando de inteligência artificial. E Dr. Wagner, ele bem destaca que é a ferramenta complementar. Ela não substitui. Ela tem limitações. Como que vai encontrar empatia? Né?
11: Pois é.
10: São sinais sutis.
11: Ela pode até simular uma empatia.
10: Exatamente.
11: Mas não é real.
10: E existem, né? Eu acredito, nós, profissionais reais, nos preocupamos muito com o manejo de dados sensíveis. Sim. Tem uma questão ética aí, a privacidade, então tá tudo ali que vai digitando ou vai falando, se transforma. Enfim, eu não sei bem. Sim. Né? Não sei bem, porque eu costumo dizer, também atendo online, muito pouco. Quem quer ser atendido com Sônia Nascimento vai ter, não sou melhor não, mas eu não invalido o contato humano, muito pelo contrário. Então, preciso conhecer a pessoa pessoalmente, né, para depois até atendê-la à distância. Atendo online também, mas pouco, bem pouco. E nós vamos mesmo, acredito, né? Estava conversando com o doutor Wagner antes, ele que atende online também, ele também faz de tudo, quando possível, para que esse paciente que está online também o visite em seu consultório presencial. E é isso, esse manejo nós precisamos ter quando se constrói o vínculo, que o vínculo é curativo.
11: Sim. Com certeza.
10: Vamos continuar com perguntas de ouvintes. A Marilene Vasconcelos, de Bento Ribeiro, pergunta: existe atualmente uma expressão detox digital? Para mim, eu não conheci. Existe atualmente uma expressão detox digital? Sou idosa e gostaria de saber o que é isso que a minha neta fala, o que isso significa.
11: Eu não entendo, posso estar enganado, eu não entendo como uma expressão técnica, mas assim, é uma expressão, digamos assim, de você se desintoxicar. Sim. Daquele hábito, né? Daquele, não vou falar vício, né? Mas daquele hábito insistente diário de estar ali consumindo, né? Rede social, inteligência artificial. Enfim, são. A gente trabalha nunca com o zero a 100. Sabe? É muito complicado isso para o ser humano precisa de processos. Então, existiu um processo, tá? Que não é um processo tão vagaroso, tá bom? De você se habituar a ter esse comportamento. Para você sair desse comportamento, precisa existir outro processo. Só que aí você vai estar com menos paciência, porque quando você tiver habituado, né, a estar nas redes, diminui muito a paciência, as pessoas têm pressa. E passar por processos gasta energia, a mente, assim como o nosso corpo, ela não está querendo muito gastar energia. E processo gastando energia, dói, vai doer, mas é necessário. E melhor, né, do que alcançar o objetivo é passar pelo processo, porque o processo ensina para o futuro. Então são pequenos hábitos, pequenas ações que são propostas muitas vezes na própria terapia, de acordo com o cotidiano da pessoa, o que que a pessoa faz, como é que é o dia dela, como são as interações, os compromissos dela. Outro dia tem uma paciente dizendo que ela não consegue, ela fica na viagem ainda do trabalho, no ônibus, no trem, vendo uma rede social de vídeos curtos, sabe? Fica o tempo inteiro ali vendo, passa uma hora na condução vendo centenas de vídeos. Então eu propus para ela que ela lesse um livro.
10: Sim.
11: Sabe? Mas eu não indiquei o livro para ela. Eu falei: o que que você gosta? O que que você gosta de ler? O que que você imagina que, se você ler, vai te dar prazer? Pode ser até gibi. Não tem problema. Turma da Mônica, Vingadores, não tem problema. O que que você gosta? Ah, eu gosto de romance. Tá bom, então vou te dar uma lista de romances aqui. E você bota ali na sua mochila o livrinho. E você vai ter esse trabalho de substituir o vídeo curto, o celular, na viagem, pelo livrinho. Vamos começar só pela viagem? De casa até o trabalho? Então são pequenos comportamentos que nós vamos modificando aos pouquinhos para iniciar o processo do detox. tá bom?
10: O detox, gente, até que pela,
11: essa gostei, por essa vou usar,
10: essa
11: obrigado.
10: Explicação do Dr. Wagner, eu estou entendendo, aprendi que é ficar offline, gente. É. Olhar as pessoas nos olhos, olhar a natureza, olhar o céu. Quantas vezes se olhou o céu hoje?
11: Sim.
10: Viver. Somente vivendo, humanizando nossa vida, nossos processos, tendo tempo para respirar, valorizando o despertar, sermos gratos às pessoas que atravessam a nossa vida, termos gratidão, inclusive com as crises. As crises nos possibilita amadurecer, crescer, discernir. Então, gente, viver bem a vida que a gente tem, ela é única, ela é irrepetível. Nós temos um milagre, que é a nossa vida, que Deus nos concede, e temos a responsabilidade de vivê-la bem.
11: E doutora Sônia, olha que coisa interessante, né? Eu costumo dizer aos pacientes assim, a visão extraordinária da vida. O que que é isso? Parece clichê o que você estava falando, né? Parece muito clichê. As pessoas veem isso, mas, gente, é aproveitar cada momento. Olha o céu azul, toma um cafezinho, olha a borboleta, olha o pássaro, abraça as pessoas.
10: E é isso, gente, parece clichê, mas a logoterapia fala disso, fala de uma vida com sentido. As outras abordagens também, veja que o doutor Wagner, ele é especialista na terapia cognitivo-comportamental. Então, nós, especialistas em psicologia clínica, nós falamos a mesma linguagem, independente da abordagem, porque isso vem muito também do que apreendemos. Aprender é diferente de aprender. Aprender, a gente aprende a teoria. Aprender, a gente vive a teoria, né? Sair da teoria para a prática. Vamos terminar. Que pena. Agradeço a audiência de todos vocês, mas a produção do programa diz que o programa já acabou. Antes desse um minutinho, eu quero agradecer a presença brilhante do Dr. Wagner Lacerda, pedir que nos deixe aos nossos ouvintes uma mensagem e que coloque seus contatos das mídias.
11: Bom, você vai me encontrar no Instagram, arroba psicólogo Wagner Lacerda. Esse Wagner aí é com V, tá? Eu sei que todo mundo quer, bota W, mas é com V, fica mais fácil de encontrar. Então, psicólogo Wagner Lacerda no Instagram, lá você vai ter todos os contatos comigo, tá bom? Bom, o que que fica de mensagem aqui? Eu acho que se a gente ver o nome do programa, Viver Bem, eu acho que a nossa busca é viver bem. E se pergunta, o que que é viver bem? Viver bem é você viver bem consigo mesmo. Então você precisa ter esse reencontro com você. Não terceirize a sua vida, a felicidade, para uma outra pessoa ou para uma máquina. Se entenda, se conheça, se ame e viva uma vida extraordinária. É isso que eu tenho a dizer.
10: 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Todos são especialistas em logoterapia e a minha mensagem é: a inteligência artificial é uma ferramenta, não um destino. Se compreendermos bem isso, saberemos viver bem a vida que a gente tem. Um abençoado domingo a todos e até o próximo programa.
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7: Muito bem, agora são 3h03 no Rio de Janeiro, encerramento do mês mariano, diretamente do Santuário Basílica de Nossa Senhora da Penha, nesse 31 de maio de 2026. Claro, vamos acionar Daniela Oliveira. Dani, boa tarde.
25: Boa tarde, Silvio Júnior. Boa tarde aos ouvintes da Rádio Catedral. É isso mesmo, nesse domingo muito gostoso, né? Um domingo de sol, mas de tempo muito agradável. Estamos aqui celebrando o encerramento do mês mariano. Neste momento, nós estamos na paróquia Bom Jesus da Penha, que é bem pertinho do santuário, é que é aos pés do santuário, né? Nós tivemos um momento muito bonito que começou às 14h, só com mulheres, então, fazendo a oração do rosário. Agora, a partir de 15h, chegaram também também os homens, todos do apostolado da oração. Então, muitas pessoas se reuniram. Continuamos aqui rezando o rosário e daqui a pouco sairemos em procissão até o Santuário Basílica da Penha. Hoje nós estamos celebrando os 60 anos de elevação do santuário por Dom Jaime e também os 10 anos de título de Basílica por Dom Orani, junto com o Papa Francisco, que aconteceu em 2016, reinaugurando o pórtico da Basílica do Santuário, com seus portões recolocados graças à campanha de benfeitores. Bom, vamos ouvir o que o nosso cardeal Orani João Tempesta falou desse dia tão festivo e Dom Orani, que vai celebrar logo mais a Santa Missa, que será transmitida pela Rádio Catedral.
0: De peregrinação, de presença, pela própria região onde está. E aos poucos foi assumindo alguns títulos. Santuário Diocesano com Dom Jaime, Santuário Mariano com Dom Eugênio, Basílica na minha época. Enfim, a importância que tem a Penha para a tradição católica do Rio de Janeiro. Um lugar de peregrinação, lugar de chamar as pessoas para a conversão, e buscar a Deus, e olhar para o alto do penhasco, e pedir que Deus, através da intercessão de Maria, nos ajude a ter paz, ter fraternidade e ver esse mundo um pouco melhor. Aqui no Rio de Janeiro temos muitas regiões com problemas sérios de violência, e essa região da Penha também é uma delas também, e nós pedimos justamente a intercessão de Nossa Senhora pela paz no mundo, como diz o Papa Leão XIV, pela paz em nossa cidade. E essa tradição que nós temos todos os anos, no mês de maio, encerramos o mês de maio aqui, com toda a Arquidiocese, é uma oportunidade. Rezamos rosário aqui na matriz do Bom Jesus da Penha, subimos o penhasco rezando e lá temos a missa de encerramento no mês de maio, com a coroação, com a solenidade, viver esse momento mariano para toda a nossa
25: Arquidiocese. Obrigada. Silvio, os nossos ouvintes vão acompanhar tudo a partir de agora pela transmissão da Rádio Catedral FM. Então você acompanha agora a recitação do Santo Rosário. Logo daqui a pouquinho, às 16h, a nossa procissão até o Santuário Mariano da Penha e na sequência a Santa Missa, onde teremos a coroação de Nossa Senhora da Penha e fechando esse mês tão bonito, né? Tão especial pra gente, mês mariano, mês que celebramos Nossa Senhora de Fátima, que é a padroeira da Rádio Catedral. Então, a partir de agora, você acompanha na íntegra a transmissão do encerramento do mês mariano, direto aqui do Santuário Bom Jesus da Penha e daqui a pouquinho, procissão seguida de Santa Missa.
1: Da vossa igreja.
3: Nossa Senhora da Penha,
4: rogai por nós.
3: No quarto mistério luminoso, contemplamos a transfiguração de Jesus no Monte Tabor.
5: Pai nosso que estais no céu, santificado seja o vosso nome. Venha a nós o vosso reino. Seja feita a vossa vontade, assim na terra como no céu.
6: O pão nosso de cada dia nos dai hoje. Perdoai-nos as nossas ofensas, assim como nós perdoamos a quem nos tem ofendido. E não nos deixeis cair em tentação, mas livrai-nos do mal. Amém.
5: Ave Maria, cheia de graça, bendita sois vós entre as mulheres.
6: Ave Maria, cheia de graça.
5: O Senhor é convosco. Bendita sois vós entre as mulheres. Bendito é o fruto vosso ventre, Jesus.
6: Santa Maria, Mãe de Deus, rogai por nós, pecadores, agora e na hora da nossa morte. Amém.
5: Santa Maria, Mãe de Deus, rogai.
6: Cheia de graça.
5: O Senhor é convosco. Bendita sois vós entre as mulheres. Bendito é o fruto do vosso ventre, Jesus.
6: Santa Maria, Mãe de Deus, rogai por nós, pecadores, agora e na hora da nossa morte. Amém.
5: Ave Maria, cheia de graça, o Senhor é convosco. Bendita sois vós entre as mulheres. Bendito é o fruto do vosso ventre, Jesus.
6: Santa Maria, Mãe de Deus, rogai por nós, pecadores, agora e na hora da nossa morte. Amém.
5: Ave Maria, cheia de graça. cheia de graça, o Senhor é convosco. Bendita sois vós entre as mulheres. Bendito é o fruto do vosso ventre, Jesus.
6: Santa Maria, Mãe de Deus, rogai por nós, pecadores, agora e na hora da nossa morte. Amém.
5: Ave Maria, cheia de graça, o Senhor é convosco. Bendita sois vós entre as mulheres. Bendito é o fruto do vosso ventre, Jesus.
6: Santa Maria, Mãe de Deus, rogai por nós, pecadores, agora e na hora da nossa morte. Amém.
5: Ave Maria, cheia de graça, o Senhor é convosco. Bendita sois vós entre as mulheres. Bendito é o fruto do vosso ventre, Jesus.
6: Santa Maria, Mãe de Deus, rogai por nós, pecadores, agora e na hora da nossa morte. Amém.
5: Ave Maria, cheia de graça, o Senhor é convosco. Bendita sois vós entre as mulheres. Bendito é o fruto do vosso ventre, Jesus.
6: Santa Maria, Mãe de Deus, rogai por nós, pecadores, agora e na hora da nossa morte. Amém.
5: Ave Maria, cheia de graça, o Senhor é convosco. Bendita sois vós entre as mulheres. Bendito é o fruto do vosso ventre, Jesus.
6: Santa Maria, Mãe de Deus, rogai por nós, pecadores, agora e na hora da nossa morte. Amém.
5: Ave Maria, cheia de graça, o Senhor é convosco. Bendita sois vós entre as mulheres. Bendito é o fruto do vosso ventre, Jesus.
6: Santa Maria, Mãe de Deus, rogai por nós, pecadores, agora e na hora da nossa morte. Amém.
5: Ave Maria, cheia de graça, o Senhor é convosco. Bendita sois vós entre as mulheres. Bendito é o fruto do vosso ventre, Jesus.
6: Santa Maria, Mãe de Deus, rogai por nós, pecadores, agora e na hora da nossa morte. Amém.
5: Glórias ao Pai, ao Filho e ao Espírito Santo.
6: Como era no princípio, agora e sempre. Amém.
3: Ó Maria concebida sem pecado,
6: rogai por nós que recorremos a vós.
3: Ó meu bom Jesus,
6: perdoai-nos, livrai-nos do fogo do inferno, levai as almas todas para o céu e socorrei principalmente as que mais precisarem.
3: Nossa Senhora, Mãe da Igreja,
6: pede ao Senhor muitas e santas vocações sacerdotais e religiosas.
3: Jesus sacerdote,
6: abençoai o Santo Padre, bispos, presbíteros, diáconos, seminaristas e todos os que estão a serviço da vossa Igreja.
3: Nossa Senhora da Penha,
6: rogai por nós.
3: Cantemos a Nossa Mãe.

0: Que o amor do Senhor nos sustenta, sobretudo na Eucaristia. Podemos nos sentar, recordando que quinta-feira agora celebraremos o Santíssimo Corpo e Sangue de Cristo, Corpus Christi, no feriado, com a grande procissão de nossa arquidiocese, que sairá neste ano não da Candelária, mas sim da Igreja de Santana, onde lá o cardeal Dom Leme instituiu o Santuário de Adoração Perpétua há 100 anos atrás. E é o que vamos agora meditar, a Eucaristia, neste quinto mistério luminoso.
1: Pai nosso, que estás no céu, santificado seja o vosso nome, venha a nós o vosso reino, seja feita a vossa vontade, assim na terra como no céu.
2: O pão nosso de cada dia nos dai hoje, perdoai-nos as nossas ofensas, assim como nós perdoamos a quem nos tem ofendido, e não nos deixeis cair em tentação, mas livrai-nos do mal. Amém.
1: Ave Maria, cheia de graça, o Senhor é convosco. Bendita sois vós entre as mulheres. Bendito é o fruto do vosso ventre, Jesus.
2: Santa Maria, Mãe de Deus, rogai por nós, pecadores, agora e na hora da nossa morte. Amém.
1: Ave Maria, cheia de graça, o Senhor é convosco. Bendita sois vós entre as mulheres. Bendito é o fruto do vosso ventre, Jesus.
2: Santa Maria, Mãe de Deus, rogai por nós, pecadores, agora e na hora da nossa morte. Amém.
1: Maria, cheia de graça, o Senhor é convosco. Bendita sois vós entre as mulheres. Bendito é o fruto do vosso ventre, Jesus.
2: Santa Maria, Mãe de Deus, rogai por nós, pecadores, agora e na hora da nossa morte. Amém.
1: Ave Maria, cheia de graça, o Senhor é convosco. Bendita sois vós entre as mulheres. Bendito é o fruto do vosso ventre, Jesus.
2: Santa Maria, Mãe de Deus, rogai por nós, pecadores, agora e na hora da nossa morte. Amém.
1: Ave Maria, cheia de graça, o Senhor é convosco, bendita sois vós entre as mulheres, bendito é o fruto do vosso ventre, Jesus.
2: Santa Maria, Mãe de Deus, rogai por nós, pecadores, agora e na hora da nossa morte. Amém.
1: Ave Maria, cheia de graça, o Senhor é convosco. Bendita sois vós entre as mulheres. Bendito é o fruto do vosso ventre, Jesus.
2: Santa Maria, Mãe de Deus.

0: Deus, rogai por nós, pecadores, agora e na hora da nossa morte. Amém.
1: Ave Maria, cheia de graça, o Senhor é convosco. Bendita sois vós entre as mulheres. Bendito é o fruto do vosso ventre, Jesus.
0: Santa Maria, Mãe de Deus, rogai por nós, pecadores, agora e na hora da nossa morte. Amém.
1: Ave Maria, cheia de graça, o Senhor é convosco. Bendita sois vós entre as mulheres. Bendito é o fruto do vosso ventre, Jesus.
0: Santa Maria, Mãe de Deus, rogai por nós, pecadores, agora e na hora da nossa morte. Amém.

0: ventre, Jesus.
1: Santa Maria, Mãe de Deus, rogai por nós, pecadores, agora e na hora da nossa morte. Amém.
0: Ave Maria, cheia de graça, o Senhor é convosco. Bendita sois vós entre as mulheres. Bendito é o fruto do vosso ventre, Jesus.
1: Santa Maria, Mãe de Deus, rogai por nós, pecadores, agora e na hora da nossa morte. Amém.
0: Glória ao Pai, Filho e Espírito Santo.
1: Como era no princípio, agora e sempre. Amém.
2: Ó Maria concebida sem pecado,
1: rogai por nós que recorremos a vós.
2: Ó meu bom Jesus,
1: perdoai-nos, livrai-nos do fogo do inferno, levai as almas todas para o céu e socorrei principalmente as que mais precisarem.
2: Nossa Senhora, Mãe da Igreja,
1: pede ao Senhor muitas e santas vocações sacerdotais e religiosas.
2: Jesus sacerdote,
1: abençoai o Santo Padre, bispos, presbíteros, diáconos, seminaristas e todos os que estão a serviço da vossa igreja.
2: Nossa Senhora da Penha,
1: rogai por nós.
2: E assim encerramos os mistérios luminosos. Vamos agora rezar os mistérios dolorosos, de tal modo que rezaremos o Rosário, 4 terços. Ao vivo para a Rádio Catedral, agora nós estamos, todo o sistema de comunicação da nossa Arquidiocese do Rio de Janeiro. Nestes mistérios dolorosos, rezarão conosco os líderes do Vicariato Leopoldina, a qual o Santuário da Penha se encontra situado. No primeiro mistério doloroso, contemplamos a agonia de Jesus no Horto das Oliveiras.
3: Pai nosso que estás nos céus, santificado seja o vosso nome, venha a nós o vosso reino, seja feita a vossa vontade, assim na terra como no céu.
1: O pão nosso de cada dia nos dai hoje. Perdoai-nos as nossas ofensas, assim como nós perdoamos a quem nos tem ofendido. E não nos deixeis cair em tentação, mas livrai-nos do mal. Amém.
3: Ave Maria, cheia de graça, o Senhor é convosco. Bendita sois vós entre as mulheres, bendito é o fruto do vosso ventre, Jesus.
1: Santa Maria, Mãe de Deus, rogai por nós, pecadores, agora e na hora da nossa morte. Amém.
3: Ave Maria, cheia de graça, o Senhor é convosco. Bendita sois vós entre as mulheres, bendito é o fruto do vosso ventre, Jesus.
1: Santa Maria, Mãe de Deus, rogai por nós, pecadores, agora e na hora da nossa morte. Amém.
3: Ave Maria, cheia de graça, o Senhor é convosco. Bendita sois vós entre as mulheres, bendito é o fruto do vosso ventre, Jesus.
1: Santa Maria, Mãe de Deus, rogai por nós, pecadores, agora e na hora da nossa morte. Amém.
3: Ave Maria, cheia de graça, o Senhor é convosco. Bendita sois vós entre as mulheres, bendito é o fruto do vosso ventre, Jesus.
1: Santa Maria, Mãe de Deus, rogai por nós, pecadores, agora e na hora da nossa morte. Amém.
3: Ave Maria, cheia de graça, o Senhor é convosco. Bendita sois vós entre as mulheres, bendito é o fruto do vosso ventre, Jesus.
1: Santa Maria, Mãe de Deus, rogai por nós, pecadores, agora e na hora da nossa morte. Amém.
3: Ave Maria, cheia de graça, o Senhor é convosco. Bendita sois vós entre as mulheres, bendito é o fruto do vosso ventre, Jesus.
1: Santa Maria, Mãe de Deus, rogai por nós, pecadores, agora e na hora da nossa morte. Amém.
3: Ave Maria, cheia de graça, o Senhor é convosco. Bendita sois vós entre as mulheres, bendito é o fruto do vosso ventre, Jesus.
1: Santa Maria, Mãe de Deus, rogai por nós, pecadores, agora e na hora da nossa morte. Amém.
3: Ave Maria, cheia de graça, o Senhor é convosco. Bendita sois vós entre as mulheres, bendito é o fruto do vosso ventre, Jesus.
1: Santa Maria, Mãe de Deus, rogai por nós, pecadores, agora e na hora da nossa morte. Amém.
3: Ave Maria, cheia de graça, o Senhor é convosco. Bendita sois vós entre as mulheres, bendito é o fruto do vosso ventre, Jesus.
1: Santa Maria, Mãe de Deus, rogai por nós, pecadores, agora e na hora da nossa morte. Amém.
3: Ave Maria, cheia de graça, O Senhor é convosco. Bendita sois vós entre as mulheres. Bendito é o fruto do vosso ventre, Jesus.
1: Santa Maria, Mãe de Deus, rogai por nós, pecadores, agora e na hora da nossa morte. Amém.
3: Glória ao Pai, ao Filho e ao Espírito Santo.
1: Como era no princípio, agora e sempre. Amém.
2: Ó Maria, concebida sem pecado,
1: rogai por nós que recorremos a vós.
2: Ó meu bom Jesus,
1: perdoai-nos, livrai-nos do fogo do inferno, levai as almas todas para o céu e socorrei principalmente as que mais precisarem.
2: Nossa Senhora, Mãe da Igreja,
1: pede ao Senhor muitas e santas vocações sacerdotais e religiosas.
2: Jesus sacerdote,
1: abençoai o Santo Padre, bispos, presbíteros, diáconos, seminaristas e todos os que estão a serviço da vossa Igreja.
2: Nossa Senhora da Penha,
1: rogai por nós.
2: Cantemos.
4: Senhor, vamos ficar de pé?
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0: Segunda dezena, você pode se sentar. Oferecemos e rezamos pela paz na nossa cidade, no Brasil e no mundo inteiro. Quantos focos de guerra! A Santa Faustina, no número 300 do diário, Jesus diz: o mundo não encontrará a paz enquanto não se encontrar com a minha misericórdia. Reza pelo seu bairro, reza pela sua casa, para que lá impere a paz de Cristo Jesus. Repita comigo: Senhor Jesus.
1: Senhor Jesus,
0: rezamos esta dezena.
1: Rezamos esta dezena,
0: contemplando a vossa flagelação,
1: contemplando a sua,
0: pelo dom da paz. Pai nosso que estás nos céus, santificado seja
2: o vosso nome. Venha a nós o vosso reino. Seja feita a vossa vontade, assim na terra como no céu.
1: O pão nosso de cada dia nos dai hoje. Perdoai-nos as nossas ofensas, assim como nós perdoamos a quem nos tem ofendido. E não nos deixeis cair em tentação, mas livrai-nos do mal. Amém.
2: Ave Maria, cheia de graça, o Senhor é convosco. Bendita sois vós entre as mulheres, e bendito é o fruto do vosso ventre.
1: Santa Maria, Mãe de Deus, rogai por nós, pecadores, agora e na hora da nossa morte. Amém.
2: Ave Maria, cheia de graça, o Senhor é convosco. Bendita sois vós entre as mulheres, e bendito é o fruto do vosso ventre, Jesus.
1: Santa Maria, Mãe de Deus, rogai por nós, pecadores, agora e na hora da nossa morte. Amém.
2: Ave Maria, cheia de graça, o Senhor é convosco. Bendita sois vós entre as mulheres, e bendito é o fruto do vosso ventre, Jesus.
1: Santa Maria, Mãe de Deus, rogai por nós, pecadores, agora e na hora da nossa morte. Amém.
2: Ave Maria, cheia de graça, o Senhor é convosco. Bendita sois vós entre as mulheres, e bendito é o fruto do vosso ventre, Jesus.
1: Santa Maria, Mãe de Deus, rogai por nós, pecadores, agora e na hora da nossa morte. Amém.
2: Ave Maria, cheia de graça, o Senhor é convosco. Bendita sois vós entre as mulheres, e bendito é o fruto do vosso ventre, Jesus.
1: Santa Maria, Mãe de Deus, rogai por nós, pecadores, agora e na hora da nossa morte. Amém.
2: Ave Maria, cheia de graça, o Senhor é convosco. Bendita sois vós entre as mulheres, e bendito é o fruto do vosso ventre, Jesus.
1: Santa Maria, Mãe de Deus, rogai por nós, pecadores, agora e na hora da nossa morte. Amém.
2: Ave Maria, cheia de graça, o Senhor é convosco. Bendita sois vós entre as mulheres, e bendito é o fruto do vosso ventre, Jesus.
1: Santa Maria, Mãe de Deus, rogai por nós, pecadores, agora e na hora da nossa morte. Amém.
2: Ave Maria, cheia de graça, o Senhor é convosco. Bendita sois vós entre as mulheres, e bendito é o fruto do vosso ventre, Jesus.
1: Santa Maria, Mãe de Deus, rogai por nós, pecadores, agora e na hora da nossa morte. Amém.
2: Ave Maria, cheia de graça, o Senhor é convosco. Bendita sois vós entre as mulheres, e bendito é o fruto do vosso ventre, Jesus.
1: Santa Maria, Mãe de Deus, rogai por nós, pecadores, agora e na hora da nossa morte. Amém.
2: Ave Maria, cheia de graça, o Senhor é convosco. Bendita sois vós entre as mulheres, e bendito é o fruto do vosso ventre, Jesus.
1: Santa Maria, Mãe de Deus, rogai por nós, pecadores, agora e na hora da nossa morte. Amém.
2: Glória ao Pai, ao Filho, ao Espírito Santo,
1: como era no princípio, agora e sempre. Amém.
3: Ó Maria concebida sem pecado,
1: rogai por nós que recorremos a vós.
3: Ó meu bom Jesus,
1: perdoai-nos, livrai-nos do fogo do inferno, levai as almas todas para o céu e socorrei principalmente as que mais precisarem.
3: Nossa Senhora, Mãe da Igreja,
1: pede ao Senhor muitas e santas vocações, sacerdotais e religiosas.
3: Jesus sacerdote,
1: abençoai o Santo Padre, bispos, presbíteros, diáconos, seminaristas e todos os que estão a serviço da vossa Igreja.
3: Nossa Senhora da Penha,
1: rogai por nós.
3: No terceiro mistério doloroso, contemplamos a coroação de espinhos em Jesus.
4: Pai nosso que estais no céu, santificado seja o vosso nome. Venha a nós o vosso reino. Seja feita a vossa vontade, assim na terra como no céu.
1: O pão nosso de cada dia nos dai hoje. Perdoai-nos as nossas ofensas, assim como nós perdoamos a quem nos tem ofendido. E não nos deixeis cair em tentação, mas livrai-nos do mal. Amém.
5: Ave Maria, cheia de graça, o Senhor é convosco. Bendita sois vós entre as mulheres. Bendito é o fruto do vosso ventre, Jesus.
1: Santa Maria, Mãe de Deus, rogai por nós, pecadores, agora e na hora da nossa morte. Amém.
6: Ave Maria, cheia de graça, o Senhor é convosco. Bendita sois vós entre as mulheres e bendito é o fruto do vosso ventre, Jesus.
1: Santa Maria, Mãe de Deus, rogai por nós, pecadores, agora e na hora da nossa morte. Amém.
5: Ave Maria, cheia de graça, o Senhor é convosco. Bendita sois vós entre as mulheres, bendito é o fruto do vosso ventre, Jesus.
1: Santa Maria, Mãe de Deus, rogai por nós, pecadores, agora e na hora da nossa morte. Amém.
6: Ave Maria, cheia de graça, o Senhor é convosco. Bendita sois vós entre as mulheres e bendito é o fruto do vosso ventre, Jesus.
1: Santa Maria, Mãe de Deus, rogai por nós, pecadores, agora e na hora da nossa morte. Amém.
5: Ave Maria, cheia de graça, o Senhor é convosco. Bendita sois vós entre as mulheres. Bendito é o fruto do vosso ventre, Jesus.
1: Santa Maria, Mãe de Deus, rogai por nós, pecadores, agora e na hora da nossa morte. Amém.
6: Ave Maria, cheia de graça, o Senhor é convosco. Bendita sois vós entre as mulheres e bendito é o fruto do vosso ventre, Jesus.
1: Santa Maria, Mãe de Deus, rogai por nós, pecadores, agora e na hora da nossa morte. Amém.
5: Ave Maria, cheia de graça, o Senhor é convosco. Bendita sois vós entre as mulheres, bendito é o fruto do vosso ventre, Jesus.
1: Santa Maria, Mãe de Deus, rogai por nós, pecadores, agora e na hora da nossa morte. Amém.
6: Ave Maria, cheia de graça, o Senhor é convosco. Bendita sois vós entre as mulheres e bendito é o fruto do vosso ventre, Jesus.
1: Santa Maria, Mãe de Deus, rogai por nós, pecadores, agora e na hora da nossa morte. Amém.
5: Ave Maria, cheia de graça, o Senhor é convosco. Bendita sois vós entre as mulheres, bendito é o fruto do vosso ventre, Jesus.
1: Santa Maria, Mãe de Deus, rogai por nós, pecadores, agora e na hora da nossa morte. Amém.
6: Ave Maria, cheia de graça, o Senhor é convosco. Bendita sois vós entre as mulheres e bendito é o fruto do vosso ventre, Jesus.
1: Santa Maria, Mãe de Deus, rogai por nós, pecadores, agora e na hora da nossa morte. Amém.
5: Ave Maria, cheia de graça, o Senhor é convosco. Bendita sois vós entre as mulheres. Bendito é o fruto do vosso ventre, Jesus.
1: Santa Maria, Mãe de Deus, rogai por nós, pecadores, agora e na hora da nossa morte. Amém.
6: Glória ao Pai, ao Filho e ao Espírito Santo,
1: como era no princípio, agora e sempre. Amém.
3: Ó Maria concebida sem pecado,
1: rogai por nós que recorremos a vós.
3: Ó meu bom Jesus,
1: perdoai-nos, livrai-nos do fogo do inferno, levai as almas todas para o céu e socorrei principalmente as que mais precisarem.
3: Nossa Senhora, Mãe da Igreja,
1: pede ao Senhor muitas e santas vocações sacerdotais e religiosas.
3: Jesus Sacerdote,
1: abençoai o Santo Padre, bispos, presbíteros, diáconos, seminaristas e todos os que estão a serviço da vossa Igreja.
3: Nossa Senhora da Penha,
1: rogai por nós.
3: Cantemos.
7: 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Vai ficando de pé, vai soltando sua voz, vai cantando bonito.

0: quarta dezena, você pode se sentar. Se na terceira contemplamos as chagas da cabeça, a coroação, na quarta, Jesus carregando a pesada cruz. Tenta fazer um exercício de imaginação aí. Quantos metros ou quilômetros você acha que foi o percurso do Calvário? Você chegou à sua conclusão. Não passa de 600 metros. É daqui do Colégio da Penha se bobear. O trajeto em si não era grande. Grande era o que se carregava e quem carregava. Nessa dezena, existem muitas pessoas carregando as suas cruzes para que eu e você estejamos aqui. E tem alguns que já estão, apesar da pouca idade, oferecendo-se para carregar a cruz. A gente não combinou nada, mas a gente tem um reitor do seminário aqui com a gente. Seminário Arquidiocesano de São José, que é o mais antigo que nós temos. E o Padre Jorge vai falar um pouquinho só da quantidade da vida desses meninos, porque talvez aqui, eu vejo uma turminha do MEG, os mais jovens gostam de ficar lá no final, né? Vocação, elas despertam vendo vocações. Ajuda, não necessariamente, obrigatoriamente, mas quando a gente vê, a gente desperta. Padre Jorge, hoje quantos jovens? Fala aqui pra gente, porque essa última dezena nós queremos rezar pelo seminário, pelo senhor que é o reitor, e por todos os seminaristas do seminário maior, menor, propedêutico.
1: Então hoje nós temos boa tarde a todos. Louvado seja nosso Senhor Jesus Cristo.
2: Para sempre seja louvado e sua mãe, Maria Santíssima.
1: Salve Maria.
2: Salve Maria.
1: Estão todos afiados, né? Isso é maravilhoso. Mas sim, hoje nós temos 171 agora, né? Seminaristas na nossa casa formadora. E se divide entre seminário menor, propedêutico, filosofia e teologia, né? Então, seminário menor, eles estudam no Colégio Nossa Senhora de Lourdes, ali em Vila Isabel. Então eles acordam bem cedo, né, coitadinhos? Todos os dias a celebração para eles é às 5:30 da manhã. Então acha que vai, seminário menor vai acordar mais tarde, mas acorda mais cedo, né? Depois nós temos também a filosofia e a teologia. Também tem a celebração, a oração da matina, né? Que é as laudes, depois café, aí vão para as aulas, né? Que é a partir das 7:30 da manhã. Depois o almoço é 12:55. Depois tem as atividades da tarde, a missa às 17 horas, depois tem as atividades complementares e a oração da noite e as completas às 21 horas, né? Então pode ter certeza que todos os dias no nosso seminário nós também estamos rezando por vocês, porque tem no mínimo no seminário 4 missas diárias: seminário menor, seminário maior, propedêutico e na casa das irmãs, que também nos ajudam na formação, né, dentro daquelas atividades complementares com as funcionárias para a alimentação da nossa casa. E desde já nós já agradecemos que vocês possam rezar também, né, isso pela nossa casa e principalmente pelo nosso pastor. Por quê? Porque na realidade, quando um jovem vai para o seminário, como o diácono estava falando, é porque ele ficou fascinado por Cristo através da vida de alguém, né? E essa semana eu fui fazer um encontro no Maranhão e um coroinha pediu para fazer um vídeo para Dorani, que era doido para conhecer Dom Orani. Ele falou: que privilégio, padre, o senhor trabalhar com cardeal, né? E aí a gente percebe que a vida do nosso cardeal, ele não só manifesta o amor de Cristo na nossa arquidiocese, né? Mas lá em São Luís do Maranhão, um coroinha de 12 anos também tem o desejo de conhecer Dourani. Aí na mesma hora eu peguei o celular e mandei o vídeo para o Dourani. Né? Então, para possamos rezar, né? Porque o nosso chamado concreto se dá através da vida de alguém que manifesta Cristo no meio de nós, né? E pode ter certeza que a vida de vocês também, a oração de vocês manifesta concretamente a ação de Cristo na nossa vida, viu? Assim como do diácono, que reza sempre na rádio por nós e manifesta a graça de Deus também para a nossa vida. Muito obrigado pela sua vida, da sua esposa e do seu filho, viu? Que Deus abençoe cada vez mais.
0: E nessa dezena, rezando pelo seminário, essa direção espiritual que eu comecei há 2 meses com esse jovem que está privado de liberdade, eu nas minhas orações perguntei: Senhor, eu nunca dei direção espiritual dessa forma. E no coração veio o desejo de levar para ele o Guido Schaffer, que foi seminarista junto com o padre Tiago, como modelo para ele ser acompanhado nesse, a gente chama de instituto, nesse presídio. E depois dele já ter recebido o livro e estar lendo o livro, ele falou: olha, curiosa a vida desse menino. Só que ele me fez uma pergunta que revelou um pouco do fruto. Por que que eu não o conheci antes? Rezemos pelos nossos seminaristas e vocacionados. Pai nosso que estás nos céus,
3: santificado seja o vosso nome. Venha a nós o vosso reino. Seja feita a vossa vontade, assim na terra como no céu.
2: O pão nosso de cada dia nos dai hoje. Perdoai-nos as nossas ofensas, assim como nós perdoamos a quem nos tem ofendido. E não nos deixeis cair em tentação, mas livrai-nos do mal. Amém.
3: Ave Maria, cheia de graça, o Senhor é convosco. Bendita sois vós entre as mulheres, e bendito é o fruto do vosso ventre, Jesus.
2: Santa Maria, Mãe de Deus, rogai por nós, pecadores, agora e na hora da nossa morte. Amém.
3: Ave Maria, cheia de graça, o Senhor é convosco. Bendita sois vós entre as mulheres e bendito é o fruto do vosso ventre, Jesus.
2: Santa Maria, Mãe de Deus, rogai por nós, pecadores, agora e na hora da nossa morte. Amém.
3: Ave Maria, cheia de graça, o Senhor é convosco. Bendita sois vós entre as mulheres e bendito é o fruto do vosso ventre, Jesus.
2: Santa Maria, Mãe de Deus, rogai por nós, pecadores, agora e na hora da nossa morte. Amém.
3: Ave Maria, cheia de graça, o Senhor é convosco. Bendita sois vós entre as mulheres e bendito é o fruto do vosso ventre, Jesus.
2: Santa Maria, Mãe de Deus, rogai por nós, pecadores, agora e na hora da nossa morte. Amém.
3: Ave Maria, cheia de graça, o Senhor é convosco. Bendita sois vós entre as mulheres e bendito é o fruto do vosso ventre, Jesus.
2: Santa Maria, Mãe de Deus, rogai por nós, pecadores, agora e na hora da nossa morte. Amém.
3: Ave Maria, cheia de graça, o Senhor é convosco. Bendita sois vós entre as mulheres e bendito é o fruto do vosso ventre, Jesus.
2: Santa Maria, Mãe de Deus, rogai por nós, pecadores, agora e na hora da nossa morte. Amém.
3: Ave Maria, cheia de graça, o Senhor é convosco. Bendita sois vós entre as mulheres e bendito é o fruto do vosso ventre, Jesus.
2: Santa Maria, Mãe de Deus, rogai por nós, pecadores, agora e na hora da nossa morte. Amém.
3: Ave Maria, cheia de graça, o Senhor é convosco. Bendita sois vós entre as mulheres e bendito é o fruto do vosso ventre, Jesus.
2: Santa Maria, Mãe de Deus, rogai por nós, pecadores, agora e na hora da nossa morte. Amém.
3: Ave Maria, cheia de graça, o Senhor é convosco. Bendita sois vós entre as mulheres e bendito é o fruto do vosso ventre, Jesus.
2: Santa Maria, Mãe de Deus, rogai por nós, pecadores, agora e na hora da nossa morte. Amém.
3: Ave Maria, cheia de graça, o Senhor é convosco. Bendita sois vós entre as mulheres e bendito é o fruto do vosso ventre, Jesus.
2: Santa Maria, Mãe de Deus, rogai por nós, pecadores, agora e na hora da nossa morte. Amém.
3: Glória ao Pai, ao Filho e ao Espírito Santo.
2: Como era no princípio, agora e sempre. Amém.
4: Ó Maria concebida sem pecado,
2: rogai por nós que recorremos a vós.
4: Ó meu bom Jesus,
2: perdoai-nos, livrai-nos do fogo do inferno, levai as almas todas para o céu e socorrei principalmente as que mais precisarem.
4: Nossa Senhora, Mãe da Igreja,
2: pede ao Senhor muitas e santas vocações sacerdotais e religiosas.
4: Jesus sacerdote,
2: abençoai o Santo Padre, bispo, presbíteros, diáconos, seminaristas e todos os que estão a serviço da vossa Igreja.
4: Nossa Senhora da Penha,
2: rogai por nós.
4: No quinto mistério doloroso, nosso cardeal nos levará a meditarmos a crucificação e a morte de Jesus.
5: Pai nosso que estais no céu, santificado seja o vosso nome. Venha a nós o vosso reino, seja feita a vossa vontade, assim na terra como no céu.
6: O pão nosso de cada dia que nos dai hoje, perdoai as nossas ofensas, assim como nós perdoamos a quem nos tem ofendido. E não nos deixeis cair em tentação, mas livrai-nos do mal.
5: Ave Maria, cheia de graça, o Senhor é convosco. Bendita sois vós entre as mulheres. E bendito é o fruto do vosso ventre, Jesus.
6: Santa Maria, Mãe de Deus, rogai por nós, pecadores, agora e na hora de nossa morte. Amém.
5: Ave Maria, cheia de graça, o Senhor é convosco. Bendita sois vós entre as mulheres. E bendito é o fruto do vosso ventre, Jesus.
6: Santa Maria, Mãe de Deus, rogai por nós, pecadores, agora e na hora de nossa morte. Amém.
5: Ave Maria, cheia de graça, o Senhor é convosco. Bendita sois vós entre as mulheres, e bendito é o fruto do vosso ventre, Jesus.
7: Santa Maria, Mãe de Deus, rogai por nós, pecadores, agora e na hora de nossa morte. Amém.
5: Ave Maria, cheia de graça, o Senhor é convosco. Bendita sois vós entre as mulheres, e bendito é o fruto do vosso ventre, Jesus.
7: Santa Maria, Mãe de Deus, rogai por nós, pecadores, agora e na hora de nossa morte. Amém.
5: Ave Maria, cheia de graça, o Senhor é convosco. Bendita sois vós entre as mulheres, e bendito é o fruto do vosso ventre, Jesus.
8: Santa Maria, Mãe de Deus, rogai por nós, pecadores, agora e na hora de nossa morte. Amém.
5: Ave Maria, cheia de graça, o Senhor é convosco. Bendita sois vós entre as mulheres, e bendito é o fruto do vosso ventre, Jesus.
8: Santa Maria, Mãe de Deus, rogai por nós, pecadores, agora e na hora de nossa morte. Amém.
5: Ave Maria, cheia de graça, o Senhor é convosco. Bendita sois vós entre as mulheres, e bendito é o fruto do vosso ventre, Jesus.
9: Santa Maria, Mãe de Deus, rogai por nós, pecadores, agora e na hora de nossa morte. Amém.
5: Ave Maria, cheia de graça, o Senhor é convosco. Bendita sois vós entre as mulheres, e bendito é o fruto do vosso ventre, Jesus.
9: Santa Maria, Mãe de Deus, rogai por nós, pecadores, agora e na hora de nossa morte. Amém.
5: Ave Maria, cheia de graça, o Senhor é convosco. Bendita sois vós entre as mulheres, e bendito é o fruto do vosso ventre, Jesus.
10: Santa Maria, Mãe de Deus, rogai por nós, os pecadores, agora e na hora da nossa morte. Amém.
5: Ave Maria, cheia de graça, o Senhor é convosco. Bendita sois vós entre as mulheres, e bendito é o fruto do vosso ventre, Jesus.
10: Santa Maria, Mãe de Deus, rogai por nós, os pecadores, agora e na hora da nossa morte. Amém.
5: Glória ao Pai, ao Filho e ao Espírito Santo.
10: Como era no princípio, agora e sempre. Amém.
4: Ó Maria concebida sem pecado,
2: rogai por nós que recorremos a vós.
4: Ó meu bom Jesus,
2: perdoai-nos, livrai-nos do fogo do inferno, levai as almas todas para o céu e socorrei principalmente as que mais precisarem.
4: Nossa Senhora, Mãe da Igreja,
2: rogai,
4: pede ao Senhor muitas vocações sacerdotais,
2: religiosas e missionárias.
4: Jesus sacerdote,
2: abençoai o Santo Padre, os bispos, presbíteros, diáconos, seminaristas e todos que são a serviço da vossa Igreja.
4: Nossa Senhora da Penha,
2: rogai por nós.
4: Nós damos uma pausa, nós vamos continuar o Rosário da Virgem Maria, que corresponde aos quatro mistérios, quatro terços. Não é isso, gente? Vocês sabiam disso, né? Rosário não é um terço. Rosário são quantos terços? Quatro. Quatro terços. Foi o que a gente fez aqui, encerrando o mês de maio, mês de Maria. Antes da gente partir em procissão, na procissão nós vamos rezar os mistérios gloriosos. Nós vamos ter uma palavra do nosso cardeal agora, que vai nos motivar para tal.
11: Caríssimos irmãos e irmãs, que a paz do Senhor esteja com todos vocês. Nós, todos os anos, temos essa oportunidade de concluir o mês mariano, o mês de maio, com aqui o Rosário, na paróquia do Bom Jesus. Saudamos o vigário paroquial, o padre Wagner Lucas, e depois subimos para o Santuário Arquidiocesano Mariano da Penha. Saudamos o padre Sardinha, o reitor, e agradecemos também o diácono Melquisedeque, toda a sua presença e seu entusiasmo também com os homens do terço, e também estando hoje conosco. E a saudação ao Monsenhor Jorge André, também nosso reitor do santuário e reitor também nosso seminário São José. Nós bendizemos a Deus por essa nossa caminhada. Papa Leão XIV ontem quis rezar o terço pela paz e pediu que todos nós em todo o mundo rezássemos pela paz. Nós já o fazemos todos os sábados no Santuário da Penha, oração pelo Santo Padre, mas devemos empenhar ainda muito mais e rezarmos pela paz do mundo, mas também pela paz de nossa cidade. E ao mesmo tempo que rezamos pela paz, sermos instrumentos da paz nesse mundo. A nossa presença aqui, vindo de vários locais da nossa cidade, e o Santuário da Penha sendo lugar de atração para todos aqueles que são chamados, através de Maria, a buscar o encontro com o Senhor Jesus Cristo, que nos conduz ao Pai pela ação do Espírito Santo, deve nos fazer cada vez mais homens e mulheres de paz, sermos instrumentos, como diz a oração atribuída a Francisco de Assis, os 800 anos da sua morte, nesse ano nós comemoramos, fazendo os instrumentos da sua paz. Também hoje nós vivemos a festa solene da Santíssima Trindade, um só Deus em três pessoas. O Senhor se revela a nós quem Ele é, e que nós somos chamados cada vez mais a buscá-lo, a entrar nessa comunhão com Deus Trindade, na unidade, na busca de cada vez mais configurarmos nossa vida à sua vontade. E através de Jesus, a ponte que nos liga ao Pai, pela ação do Espírito Santo, Deus no íntimo de nós, nos dá cada vez homens e mulheres novos. Caríssimos irmãos e irmãs, nós temos muitas situações difíceis no mundo, guerras, misérias, fome, dificuldades, mas também temos em nossa cidade. Nós somos chamados, ao mesmo tempo que nós rezamos, temos nossas atividades, nossas procissões, celebrações, a atuarmos cada vez mais, a sermos pessoas que contagiem as outros pela paz e pela fraternidade. É para todos nós a nossa missão. Todos nós somos missionários. E Maria é a primeira missionária. Hoje, quando celebraríamos a visitação de Nossa Senhora à sua prima Isabel, se não fosse domingo, nós vemos que ela vai apressadamente até lá. Por isso, Maria nos ensina a termos pressa de evangelizar, pressa de sermos missionários, pressa de ajudar os outros, como ela foi também até a sua prima Isabel. Peçamos a Deus que cada vez mais essas atitudes nossas, nossos encontros, nossas orações e celebrações nos levem cada vez mais a atuar na sociedade, atuar nesse nosso Rio de Janeiro, buscando a paz interior do coração de cada um, a paz em nossas famílias, a paz em nossas paróquias, a paz também nessa cidade. E ao mesmo tempo rezamos, meus irmãos e irmãs, para que tudo isso seja venha de um coração que encontrou em Jesus Cristo a razão da sua própria vida. Nosso coração tem justamente desejo de infinito, desejo de eternidade, e só o eterno, só Deus pode saciar essa fome e essa sede de Deus em nosso coração. Por mais que venhamos na igreja, se não tivermos Cristo como aquele Senhor da nossa vida, a nossa vida vai se esvaziando. E nós sabemos que é Cristo a razão de ser da nossa vida. Cada vez mais buscarmos que seja Ele o Senhor do nosso, da nossa história, da nossa caminhada. E pela ação do Seu Espírito Santo, possamos compreender a nossa história e perceber o amor de Deus em nossa existência. Que ao subirmos agora para o Santuário da Penha, nós possamos ir pensando nos mistérios da nossa fé, mas também a nossa vida envolvida com esses mistérios, a nossa vida envolvida com o Senhor Jesus Cristo, através da intercessão mariana, que nos convidou a estarmos aqui, para que nós possamos conhecer ainda mais o Seu Filho, Jesus Cristo, e caminhar com Ele. O Rio de Janeiro necessita cada vez mais de homens e mulheres animados pela fé, testemunha de Jesus Cristo, nosso Senhor, que faça a diferença nessa nossa cidade. Que nós, nesse momento e nesse horário que nós subimos para a Penha, para o Santuário, possamos ainda mais pedir ao Senhor esse reavivamento da nossa vida, essa renovação da nossa vida batismal, a nossa alegria cristã de testemunharmos aquele que é a razão da nossa vida, Jesus Cristo, nosso Senhor, que é Maria que nos apresenta o Seu Filho, para que nós o conheçamos, para que nós o sigamos, para que nós o anunciemos. Que assim seja.
4: Dá-nos a bênção, eminência, a nós, para que possamos nos partir em procissão.
11: Senhor esteja convosco.
2: Ele está no meio de nós.
11: Deus vos abençoe e vos guarde.
4: Amém.
11: Ele vos mostra a sua face e se compadeça de vós.
4: Amém.
11: Volte para vós, orar, e vos dê a sua paz.
4: Amém.
11: E a bênção de Deus Todo-Poderoso, por intercessão de Nossa Senhora da Penha, abençoe-vos o Deus Todo-Poderoso, Pai, e Filho e Espírito Santo, desça sobre vós e permaneça para sempre.
4: Amém.
11: Caminhemos em paz e o Senhor nos acompanhe.
2: Graças a Deus.
4: Nosso cardeal vai nos esperar lá no pórtico do santuário, onde ali iremos reinaugurá-lo. Nós agradecemos ao Padre Wagner pela oportunidade de estarmos aqui na paróquia Bom Jesus da Penha. Uma salva de palmas a ele. Obrigado, Padre Wagner, Padre Luiz, Padre Lucas, Neo Sacerdote, Diácono Luiz, Renatinho e Banda, todos daqui da paróquia Bom Jesus da Penha. Vários homens do nosso grupo, da equipe de peregrinação, juntamente com o Rubens, que faz hoje aniversário. Parabéns, homem. Nós vamos levar a imagem de Nossa Senhora da Penha, a qual vai à frente. A imagem desse ano vai à frente porque é ela quem significa Maria passando à frente ao abrirmos o pórtico hoje do santuário novamente, depois de 50 anos, os portões fechados, jogados, restaurados, assim nós iremos ver.
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3: Quatro horas e cinco minutos no Rio, estamos juntos aqui na Catedral FM, já a gente retorna ao Santuário Basílica de Nossa Senhora da Penha com encerramento do mês mariano.

como nós precisamos disso. Estar em paz não significa que você não tem problemas, mas estar em paz significa que você tem Deus. Você tem Deus. E se você tem Deus, você está em paz. Pode ter agitações ao seu redor, pode ter agitações ao seu lado, mas como você está em Deus, como você está nos braços dele, como uma criança, então você tem paz. Talvez você esteja agitado. Talvez você

Agora são 4:40 aqui na sua Catedral FM. Daqui a pouquinho a Santa Missa no encerramento da festa, encerramento do mês mariano, a Basílica Santuário de Nossa Senhora da Penha.

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2: Pelo amor que tem sua fonte na Santíssima Trindade, contemplando Deus Uno e Trino, renovemos nosso compromisso de viver como seus filhos e filhas, testemunhando no mundo a comunhão, a unidade e o amor que dele recebemos. Fiquemos todos de pé para receber o presidente da celebração, nosso arcebispo, nosso cardeal Dom Oranide, cardeal Tempesta, e nosso padre Tiago Sardinha e os demais em procissão com Nossa Senhora.

0: Viva Nossa Senhora! Com a palavra, nosso cardeal Urani João Tempesta.
1: Em nome do Pai, do Filho e do Espírito Santo,
2: amém.
1: A graça de nosso Senhor Jesus Cristo, o amor do Pai e a comunhão do Espírito Santo estejam convosco.
3: Bendito seja Deus que nos reuniu,
1: caríssimos irmãos e irmãs, nesse dia que nós celebramos a solenidade da Santíssima Trindade. Um só Deus em três pessoas, Pai, Filho e Espírito Santo. E também nesse dia, nós encerramos o mês de maio com a possível festa da visitação de Nossa Senhora. E aqui na Penha, nós celebramos a conclusão do mês de maio. Uma tradição antiga, que depois temos rezado todo o rosário, subindo lá na paróquia do Bom Jesus e subindo depois aqui para o santuário. Também agora chegamos aqui para a missa, que conclui e ao mesmo tempo dignifica todo esse belo momento que nós vivemos. Que nós possamos sempre mais pedir ao Senhor que vivamos, quer dizer, nessa comunhão que é a Trindade, já que a nossa vida está escondida com Cristo em Deus. E nos conduz nesse rosto humano de Deus que é Jesus, pela ação do Espírito Santo, que é Deus que habita entre nós. Meus irmãos e irmãs, queremos agradecer esse belo momento, essa oportunidade. Saudamos o padre Tiago Sardinha, Tiago Faria, o diácono e também a Irmandade da Penha, com o senhor Elídio, que realmente preparam esses belos momentos aqui para que nós aqui vivamos e aqui possamos viver. E viver e rezar, nesse sentido, pela nossa paz, pela paz do coração de cada um, pela paz em nossa cidade e pela paz do mundo. Saudamos aos reitores dos nossos seminários aqui presentes também, reitor do Seminário Maior, Cônigo Jorge André, seu vice-reitor, do próprio Deus, Cônigo Padre André, seu vice-reitor, e os demais formados, formadores e também os seminaristas aqui presentes. Nós bendizemos e louvamos o Senhor. Saudamos as damas e os cavalheiros também, que aqui estão presentes, subiram também aqui o penhasco para celebrar essa Eucaristia, aqueles todos que vieram de perto e de longe para participar. De modo especial, o vigário paroquial do Bom Jesus da Penha, Wagner e Lucas, e também, né, os freis que vieram lá do Lago da Carioca para ter um momento de envio da trezena de Santo Antônio, que aqui, daqui da Penha, vai pela toda a nossa cidade e região, preparando a festa desse grande homem de Deus, Santo Antônio de Pádua de Lisboa, que vão celebrar no próximo dia 13, com essa tradição que nós temos da sua trezena. E nós acolhemos e agradecemos muito pela missão que os nossos freis têm ali no Lago da Carioca e pelo testemunho que dão da sua vida, seguimento de Francisco de Assis. Que Santo Antônio nos ajude também a viver cada vez mais o carisma da paz, da fraternidade, como foi de Francisco de Assis. Saudamos também aqueles que nos veem e ouvem pelo sistema de comunicação que transmite essa Eucaristia, caríssimos irmãos e irmãs, e bendizemos a Deus também por todos aqueles que rezam por nós e nas intenções dessa nossa caminhada como cristãos nessa nossa grande cidade. Saudamos autoridades presentes, representantes ou representadas que aqui estão presentes, se sintam todos bem acolhidos nessa tarde aqui, né, no Santuário Arquidiocesano de Nossa Senhora da Penha. Iniciamos nossa celebração com o nosso ato penitencial. Em Jesus Cristo justo, que intercede por nós e se reconcilia com o Pai, abramos o nosso espírito ao arrependimento para sermos dignos de nos aproximar da mesa do Senhor.

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1: Leitura do livro do Êxodo. Naqueles dias, Moisés levantou-se quando ainda era noite e subiu ao monte Sinai, como o Senhor lhe havia mandado, levando consigo as duas tábuas de pedra. O Senhor desceu na nuvem e permaneceu com Moisés, e este invocou o nome do Senhor. Enquanto o Senhor passava diante dele, Moisés gritou: Senhor, Senhor, Deus misericordioso e clemente, paciente, rico em bondade e fiel. Imediatamente, Moisés curvou-se até o chão e, prostrado por terra, disse: Senhor, se é verdade que gozo de teu favor, peço-te, caminha conosco. Embora este seja um povo de cabeça dura, perdoa nossas culpas e nossos pecados e acolhe-nos como propriedade tua. Palavra do Senhor.

Leitura da segunda carta de São Paulo aos Coríntios. Irmãos, alegrai-vos, trabalhai no vosso aperfeiçoamento, encorajai-vos, cultivai a concórdia, vivei em paz, e o Deus do amor e da paz estará convosco. Saudai-vos uns aos outros com o beijo santo. Todos os santos vos saúdam. A graça do Senhor Jesus Cristo, o amor de Deus e a comunhão do Espírito Santo estejam com todos vós. Palavra do Senhor.

amou tanto o mundo que deu o seu Filho unigênito para que não morra todo o que nele crer, mas tenha a vida eterna. De fato, Deus não enviou o seu Filho ao mundo para condenar o mundo, mas para que o mundo seja salvo por ele. Quem nele crê não é condenado, mas quem não crê já está condenado, porque não acreditou no nome do Filho unigênito.

0: Caríssimos irmãos e irmãs, nós temos vários momentos históricos e é esse momento também, a celebração dessa Eucaristia, recorda alguns aniversários aqui desta Basílica Santuário. 60 anos que Dom Jaime quis que esse lugar, que tinha uma experiência de um cristão logo no início, chamar e clamar e pedir auxílio de Nossa Senhora, aqui construiu a primeira igreja e aqui tornou-se lugar de peregrinações, de presença para o Rio de Janeiro, que tornou-se, Dom Jaime quis que fosse um santuário arquidiocesano, pois mais tarde Dom Gênio quis aumentar esse título para Santuário Mariano, que é muito óbvio que esse santuário é um santuário arquidiocesano mariano, Nossa Senhora Maria, nossa mãe. E depois tivemos há 10 anos a oportunidade de pedir a Santa Sé e o Papa concedeu o título de Basílica para essa igreja histórica. Agora há pouco, na abertura do pórtico também, o Padre Tiago lembrava alguns aspectos também históricos da presença da igreja nessa região durante tempos históricos, na construção desse pórtico, que recorda tantos aspectos das influências exteriores aqui no Rio de Janeiro, mas também alguns aspectos de fé, umas representações de fé interessantes foram colocados nessa restauração do pórtico antigo dessa Basílica Santuário. Ao mesmo tempo, meus irmãos e irmãs, nós estamos nos 450 anos da prelazia do Rio de Janeiro e neste ano 350 anos de diocese. São situações históricas que nós vivemos e que marcam a nossa vida e a nossa história em nossa caminhada arquidiocesana. Temos uma história muito bonita e cheia de muitos fatos e muitos aspectos de homens e mulheres que marcaram justamente a nossa história. O padre Wagner Toledo, vigário episcopal do Urbano, estava comentando um pouco antes da missa, lá embaixo, falando sobre alguns nomes também de pessoas que nesse tempo recente tiveram grandes presenças em vários trabalhos de evangelização, trabalhos sociais nessa nossa arquidiocese. Nós sabemos que temos uma bela história e nomes importantes de homens, mulheres, tanto sacerdotes como diáconos, como também leigos e leigas, que exerceram belos trabalhos nessa nossa caminhada. Por isso, nessa conclusão do mês de maio, mês de Maria, nós queremos colocar no altar do Senhor, por intercessão da Mãe Mariana, que é Nossa Senhora da Penha, tudo isso que nós temos vivido, temos experimentado. E numa data muito importante, depois temos vivido todo o mistério da encarnação, com advento e Natal, o mistério da redenção com a quaresma e Páscoa, nós fomos subindo e chegamos ao ápice do ano litúrgico com essa presença da Trindade, Deus que se revela a nós. Daqui do alto dessa revelação de quem é Deus, nós olhamos o caminho percorrido, os passos já dados, e nos impulsionamos para olhar para frente, para a igreja que caminha na história, com os desafios. E temos sempre desafios, desafios que nos preocupam em nossas famílias, desafios que nos preocupam nessa nossa cidade, desafios que nos preocupam nesse nosso país, desafios que nos preocupam nesse nosso mundo. Nós trazemos tudo no coração e sabemos, meus irmãos e irmãs, que Deus não nos deixa sem uma resposta e sempre nos dá respostas muito claras para todos nós em nossa caminhada. Por isso, a celebração da solenidade da Santíssima Trindade, que nesse ano é no mesmo dia da visitação de Nossa Senhora à sua prima Isabel, e é o final do mês de maio, é uma oportunidade para nós vermos que em Maria nós encontramos muitas respostas que tem dado à nossa vida e tem nos colocado a caminho nessa nossa grande cidade que necessita de muito trabalho de evangelização, de missão, de testemunho de Jesus Cristo, nosso Senhor. E nós somos chamados a suplicar pela ação do Espírito Santo em nossa vida, que Ele preencha os nossos corações, que Ele possa preencher os corações de todos os cristãos católicos com a graça de poder fazer uma experiência de Deus, que realmente torne as suas vidas cada vez mais coerentes com o Evangelho e sejam testemunhas do Evangelho nessa sociedade. Nós temos aqui a oportunidade de ter toda a peregrinação de tantas pessoas que vêm de tantos lugares aqui até justamente o Santuário da Penha, mas sabemos também que eles devem voltar para suas paróquias reanimados, reconfortados, alimentados da espiritualidade para viverem cada vez melhor a vida cristã. A grande pergunta de hoje, meus irmãos e irmãs, diante de Deus que revela um só Deus em três pessoas e nós somos criados à imagem desse Deus Trindade, é justamente: quem é Deus para a sua vida? Quem é o Senhor da tua vida? Como é que você se encontrou com Deus em sua vida? Nós sabemos que o caminho para encontrar Deus nosso Pai é o rosto humano de Deus, que é Jesus Cristo nosso Senhor. E nós sabemos que Ele quis habitar no nosso coração pela ação do Espírito Santo. Mas sabemos que o Deus da história também deve ter uma história com cada um de nós. Nós somos chamados a nos perguntar: esse encontro com Deus realmente tem transformado a nossa vida, mudado nossos corações, feito cada vez mais cada um de nós, homens e mulheres, renovados, transformados, alegres no Senhor, testemunhas do Evangelho, na família, na vizinhança, no trabalho, na escola, no dia a dia da nossa vida? Nós somos chamados a cada celebração, a cada liturgia, a sermos reconstruídos, retomarmos a nossa vida. Por isso, ao celebrarmos o ápice, metade praticamente do ano litúrgico, ao olharmos o caminho percorrido, como é que foi a celebração do mistério da encarnação? Como foi a celebração do mistério da redenção? E como nós olhamos para frente para os desafios de evangelização e de testemunho nessa nossa grande cidade? E nós sabemos, meus irmãos e irmãs, que não adianta apenas termos ouvido falar. Nós somos chamados a encontrar. Como Jó: eu tinha ouvido falar de ti, mas agora meus olhos te viram. Nós o encontrarmos sempre mais, e por mais que nós o encontremos, temos todo o infinito para encontrá-lo ainda muito mais, que Deus é eterno e infinito. Por isso nós temos essa sede de comunhão, de comunidade, de fraternidade, porque fomos criados assim, de um Deus que é unidade, que é comunhão, um só Deus em três pessoas, que claro que não cabe em nossa cabeça, claro que Deus se revela, e Deus que se revela é muito maior que todos nós, mas nós podemos entrar nessa comunhão sem poder compreender tudo, mas entrar nessa comunhão com Deus, que nos faz também estarmos em comunhão uns com os outros também. Mas a grande pergunta que nós somos chamados a colocar em nosso coração nessa festa da Santíssima Trindade: como é que está sendo, como foi nosso encontro com Deus? Como tem transformado nossas vidas e como tem dado sentido à nossa vida? Em de nós sabemos que não adianta termos tantas atividades, tantas coisas, se realmente o essencial não estiver em nosso coração e em nossa vida. Se realmente o mais importante de tudo, que a salvação que Cristo nos trouxe, nos estivermos sendo apropriados por cada um de nós. E ao mesmo tempo, meus irmãos e irmãs, se nós não deixarmos que o Espírito Santo habite em nosso coração e em nossa vida. Nessa bela história que nós temos, esses passos que nós já tivemos dado, tantas coisas nessa nossa história, tanto arquidiocesana como diocesana, como também do santuário, temos uma história pessoal também de cada um de nós. Somos chamados a perceber e olhar como Deus também nos encaminhou e foi presente em nossa vida desde o nosso nascimento ou concepção até hoje em nossa vida, e sermos gratos por isso, a nossa ação de graças, por isso a nossa Eucaristia, para dar graça ao Senhor por tudo que Ele tem feito em nossa vida. Isso nos tem feito cada vez mais coerentes com o Evangelho, com aquilo que nós vivemos e que nós, da nossa vocação, do nosso chamado, que cada um tem seus vários ministérios e serviços, como cada um vive, cada um de nós é chamado a vivenciar e a testemunhar esse belo momento. O Papa Leão XIV escreveu justamente a sua primeira carta encíclica, em que ele fala um pouco da situação do mundo de hoje, as questões sociais, a questão digitais também, que é uma resposta a uma pergunta também feita por outro documento também da Igreja: para onde vai a humanidade? E ele vai lembrar que essa magnífica humanidade tem justamente uma vocação, um chamado a não deixar se manipular nem pelas coisas, nem pelas pessoas, nem pelas questões digitais, mas ser cada vez mais pessoas humanas, mas pessoas humanas salvas no Senhor, salvas em Jesus Cristo, nosso Senhor. E nós sabemos que toda a experiência aqui da Penha também, desde os inícios, foi também situações bem humanas, pessoas que viram justamente aí, que passaram por aqui e tiveram uma experiência com Deus através da sua devoção mariana. Cabe a nós, nessa festa de hoje, festa de final de maio, mas também de Santíssima Trindade, de nós, meus irmãos e irmãs, nos perguntarmos como tem sido essa nossa caminhada de encontro com o Senhor. Se realmente nosso coração, que é cheio de ansiedade para termos cada vez mais o Eterno em nosso coração, que somente Ele é que nos sacia, se nós temos encontrado o Senhor na oração, na palavra, na Eucaristia, na vida com os irmãos e irmãs, e em nossa história também, se a nossa história tem sido iluminada pelo Senhor, para que nós possamos bem dizer e louvar o Senhor e viver com coerência a vida cristã. A sociedade hoje, cada vez mais, fica escandalizada de tantas coisas que acontecem com as pessoas, mesmo cristãs e católicas, muitas vezes, que estão ao nosso redor, e no entanto nós vemos que nem sempre somos testemunhas do Evangelho, da Palavra de Deus. Por isso, dia de hoje, Santíssima Trindade, o encontro com o Senhor, Deus unitrino, tem mudado a nossa vida, tem nos feito cada vez mais coerentes com o Evangelho, sendo sal da terra e luz do mundo, para que a sociedade possa ser melhor através da presença dos cristãos católicos da sociedade. É esse tempo, meus irmãos e irmãs, de muita indiferença também, de muitas pessoas sem religião e muitas pessoas que estão cansadas, desanimadas, e nós testemunhamos que nós buscamos toda a nossa sede e fome que nós temos saciar no Senhor, que é a fonte de toda a vida, em Jesus Cristo, que nos conduz ao Pai e nos dá o Espírito Santo para que nós assim caminhemos. É uma grande missão que nós temos, e que olhando aqui do alto, não só da Penha, mas também do ano litúrgico, da grande festa de Deus que se revela unitrino, que não podia ser nenhuma cabeça humana que teria inventado isso, mas sim o Deus que se revelou a nós, que nós possamos pedir o dom da fé, de crermos, de mergulharmos nessa vida divina, desde já agora até a eternidade, que um dia o veremos face a face, por toda a eternidade, de nós procurarmos também ver que essa presença de Deus, que nos encontramos em nossa história, vai nos transformando e nos conduzindo cada dia mais. Que Maria, Senhora da Penha, cada vez mais interceda por todos nós, para que assim o seja. Santo Antônio, que nós estamos aí hoje iniciando sua trezena, um homem que deu a sua vida pelo Evangelho, que testemunhou até o fim da sua vida a alegria cristã, também interceda por todos nós. E que todos nós, meus irmãos e irmãs, digamos nosso sim: eis-me aqui, Senhor, para fazer a vossa vontade. Conduzi-me pelos caminhos da vida. A todos nós, crianças, adolescentes, jovens, adultos, idosos, casados, solteiros, enfim, todos nós, possamos pedir ao Senhor o dom de assim vivermos e assim testemunharmos que nós encontramos Deus, que Ele existe, nós encontramos e nós testemunhamos pela vida que levamos e pela palavra que dizemos. Amém. Creio em Deus Pai Todo-Poderoso,
1: Criador do céu e da terra, de todas as coisas visíveis e invisíveis. Creio em um só Senhor Jesus Cristo, Filho unigênito de Deus, nascido do Pai antes de todos os séculos, Deus de Deus, Deus verdadeiro de Deus verdadeiro, gerado, não criado, consubstancial ao Pai. Por Ele todas as coisas foram feitas, e por nós homens, e para nossa salvação, desceu dos céus. Inclinemo-nos, e se encarnou pelo Espírito Santo no seio da Virgem Maria, e se fez homem. Levantemo-nos, também por nós, foi crucificado sob Pôncio Pilatos, padeceu e foi sepultado, ressuscitou ao terceiro dia, conforme as Escrituras, e subiu aos céus, onde está sentada à direita do Pai, e de novo há de vir em sua glória, para julgar os vivos e os mortos, e o seu reino não terá fim. Creio no Espírito Santo, Senhor que dá a vida, e procede do Pai e do Filho, e com o Pai e o Filho é adorado e glorificado, Ele que falou pelos profetas. Creio na Igreja, una, santa, católica e apostólica. Professo um só batismo para a remissão dos pecados, e espero a ressurreição dos mortos e a vida do mundo que há de vir. Amém.
0: Irmãos e irmãs, reunidos para louvar o Deus unitrino, elevemos nossas súplicas com fé, certos que a Trindade Santa ouve e acolhe a oração do seu povo.
2: Pela Santa Igreja de Deus, para que seja sempre reflexo da comunhão da Trindade, testemunha ao mundo o amor que une o Pai, o Filho e o Espírito Santo, rezemos.
3: Glória ao Pai, pelo Filho, no Espírito Santo.
2: Pelo Papa Leão, por todos os pastores e fiéis, para que, guiados pelo Espírito, encontrem consolo no relacionamento pessoal com Jesus e aprendam dele a compaixão pelo mundo, rezemos.
3: Glória ao Pai, pelo Filho, no Espírito Santo.
2: Pelas famílias, pequenas igrejas domésticas, para que vivam a unidade, o respeito e o perdão, sendo imagem do amor da Trindade em meio à sociedade, rezemos.
4: Glória ao Pai, ao Filho, no Espírito Santo.
5: Pelos que sofrem com a solidão, a dor ou a exclusão, para que sintam a presença consoladora do Espírito Santo e o acolhimento da comunidade cristã, rezemos.
4: Glória ao Pai, pelo Filho e no Espírito Santo.
5: Por todos nós, aqui reunidos nesta liturgia, para que vivamos nossa fé trinitária com mais profundidade, buscando no serviço e na fraternidade o caminho da santidade, rezemos.
4: Glória ao Pai, meu Filho, no Espírito Santo.
0: Trindade Santa, fonte da vida, luz inacessível e amor sem fim, adoramos vossa glória eterna, o Pai que gera, o Filho que é gerado, o Espírito que procede e tudo vivifica. Escutai as nossas preces, a vós louvor, agora e pelos séculos dos séculos.
1: Amém. Podem sentar-se. 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

0: Orai, irmãos e irmãs, para que esta nossa família, reunida em nome de Cristo, possa oferecer um sacrifício que seja aceito por Deus Pai Todo-Poderoso. Senhor nosso Deus, nós os pedimos, santificai pela invocação do vosso nome esta nossa humilde oferenda e por meio dela tornai-nos uma dádiva perene para vós, por Cristo nosso Senhor.
1: Amém.
0: O Senhor esteja convosco.
1: Ele está no meio de nós.
0: Corações ao alto.
1: Nosso coração está em Deus.
0: Demos graças ao Senhor nosso Deus. Na verdade, é digno e justo, é nosso dever e salvação dar-vos graças sempre em todo lugar, Senhor Pai Santo, Deus Eterno e Todo-Poderoso, com o vosso Filho Unigênito e o Espírito Santo, sois um só Deus e um só Senhor, não uma única pessoa, mas três pessoas num só Deus. Tudo o que revelastes, e nós cremos a respeito de vossa glória, atribuímos sem diferença ao Filho e ao Espírito Santo. Portanto, proclamando nossa fé em vossa verdadeira e perene e eterna divindade, adoramos cada uma das pessoas na mesma natureza e igual majestade. Por isso vos louvam os anjos, os arcanjos, os querubins e os serafins, que não cessam de proclamar todos os dias, cantando a uma só voz.

Na verdade, vós sois santo, ó Deus do universo, e tudo o que criastes proclama o vosso louvor, porque por Jesus Cristo, vosso Filho e Senhor nosso, e pela força do Espírito Santo, dais vida e santidade a todas as coisas, e não cessais de reunir para vós um povo que vos ofereça em toda parte, do nascer ao pôr do sol, um sacrifício perfeito. Por isso, ó Pai, nós os suplicamos, santificai pelo Espírito Santo as oferendas que vos apresentamos para serem consagradas, a fim de que se tornem o corpo e o sangue de vosso Filho, nosso Senhor Jesus Cristo, que nos mandou celebrar estes mistérios. Na noite que ia ser entregue, Jesus tomou o pão, pronunciou a bênção de ação de graças, partiu e o deu a seus discípulos, dizendo: tomai todos e comei, isto é o meu corpo que será entregue por vós.

Do mesmo modo, no fim da ceia, ele tomou o cálice em suas mãos, pronunciou a bênção de ação de graças e o deu a seus discípulos, dizendo: tomai todos e bebei, este é o cálice do meu sangue, o sangue da nova e eterna aliança, que será derramado por vós e por todos para a remissão dos pecados. Fazei isto em memória de mim.

celebrando agora, ó Pai, o memorial da paixão redentora do vosso Filho, da sua gloriosa ressurreição e ascensão ao céu. E enquanto esperamos sua nova vinda, nós vos oferecemos em ação de graças esse sacrifício vivo

Olhai com bondade a oblação da vossa igreja e reconhecei nela o sacrifício que nos reconciliou convosco. Concedei que, alimentando-nos com o corpo e o sangue do vosso Filho, repletos do Espírito Santo, nos tornemos em Cristo um só corpo.

Que o mesmo Espírito faça de nós uma eterna oferenda, para alcançarmos a herança com os vossos eleitos. A Santíssima Virgem Maria, Mãe de Deus, a Senhora da Penha de França, Padroeira Mariana do Rio de Janeiro, São José, seu esposo, os vossos santos apóstolos e gloriosos mártires, São Sebastião, padroeiro do Rio de Janeiro, Senhora Santana, copadroeira do Rio de Janeiro, e todos os outros santos que não cessam de interceder por nós, na vossa presença.

Nós vos suplicamos, Senhor, que este sacrifício da nossa reconciliação estenda a paz e a salvação ao mundo inteiro. Confirmai na fé e na caridade a vossa Igreja, que caminha neste mundo com o vosso servo, o Papa Leão, o nosso Bispo Orani João, com os bispos do mundo inteiro, os presbíteros, os diáconos, os outros ministros e o povo, por vós redimidos. Atendei propício às preces desta família, que reunistes em vossa presença. Reconduzi a vós, Pai de misericórdia, todos os vossos filhos e filhas dispersos pelo mundo.

acolhei com bondade no vosso reino os nossos irmãos e irmãs que partiram desta vida, e todos os que morreram na vossa amizade. Unidos a eles, esperamos também nós saciarmos eternamente da vossa glória. Por Cristo, Senhor nosso, por Ele dais ao mundo todo bem e toda graça.

0: Somos chamados filhos de Deus, e realmente o somos. Por isso podemos rezar confiantes: Pai nosso,
1: que estais nos céus, santificado seja o vosso nome, venha a nós o vosso reino, seja feita a vossa vontade, assim na terra como no céu. O pão nosso de cada dia nos dai hoje, perdoai as nossas ofensas, assim como nós perdoamos a quem nos tem ofendido. E não nos deixeis cair em tentação, mas livrai-nos do mal.
0: Livrai-nos de todos os males, ó Pai, e dai-nos hoje a vossa paz. Ajudados pela vossa misericórdia, sejamos sempre livres do pecado e protegidos de todos os perigos, enquanto aguardamos a feliz esperança e a vinda do nosso Salvador Jesus Cristo. Senhor Jesus Cristo, disseste aos vossos apóstolos: eu vos deixo a paz, eu vos dou a minha paz. Não olheis os nossos pecados, mas a fé que anima a vossa igreja. Dai-lhe, segundo o vosso desejo, a paz e a unidade. Vós que sois Deus com o Pai e o Espírito Santo.
1: Amém.
0: A paz do Senhor esteja sempre convosco.
2: E num gesto de amor fraterno, saudai-vos uns aos outros.
3: Paz contigo, saúde.

0: Provai e vede como o Senhor é bom, feliz de quem nele encontra o seu refúgio. Eis o Cordeiro de Deus que tira o pecado do mundo.
1: Senhor, eu não sou digno de crer em meu amado, mas dizei uma palavra, eu serei salvo.
2: Podem sentar-se. Onde estiver uma umbrella aberta, ali será administrada a Sagrada Comunhão apenas pela boca. Se você não está preparado, procure um sacerdote, confesse seus pecados com ele, não tenha medo, não tenha vergonha, e comungue então nas próximas missas. Canto de comunhão.

0: Oremos. Senhor nosso Deus, proclamando nossa fé na Trindade eterna e santa e na sua indivisível unidade, nós pedimos que a comunhão neste sacramento nos sirva para a salvação do corpo e da alma, por Cristo nosso Senhor.
1: Amém. Podem sentar-se. Antes da coroação da imagem de Nossa Senhora da Penha, a qual cantaremos a famosa música Perfeita que a gente criou, pelo nosso coral arquidiocesano, uma salva de palmas ao coral. Na pessoa do seu maestro regente, Marcos Paulo, muito obrigado. Pode falar no microfone.
2: Obrigado, obrigado, padre, obrigado, cardeal, obrigado a todos.
1: Amém. Após a missa, vocês estão convidados para uma recepção aqui no salão, aqui ao lado da concha, assim como os seminaristas, tanto do menor, maior, propedêutico, igualmente aqui à minha direita. Agradeço a presença não só de seminaristas, como de costume, também nosso reitor, Monsenhor Jorge André, também Padre André, do propedêutico, e demais sacerdotes do seminário São José. E aqueles que me ajudam aqui no santuário, obrigado, Padre Tiago Faria, vice-reitor, Padre Zé Francisco, Padre Vovô, Diácono Antônio, nosso provedor da Venerável Irmandade, seu Elide, a qual, logo após a coroação, juntamente com o cardeal, o vereador Diego Faro e João Drummond, vamos ali demonstrar a todos, mostrar a todos o cartaz da Festa da Penha, para que a gente também se alegre na festa mais antiga do Rio de Janeiro, que é a nossa, 391 anos de graças, de milagres, bênçãos, providências, ensinamentos, que Nossa Senhora, que neste escarpado rochedo, desde o Capitão Baltazar, tem aqui manifestado. Como padre, recebeu o testemunho desta semana, até repassei para o cardeal, e para aqueles que são aqui frequentadores do santuário, e também lá no nosso Instagram, siga-nos, Igreja da Penha RJ, lá o padre colocou nos stories um testemunho de uma família pernambucana que veio esta semana aqui no Santuário da Penha, em que a mãe veio trazer o filho que estava 15 dias no CTI, e Nossa Senhora, em oração a ela, então revelou-lhe uma igreja numa escadaria. E a primeira igreja que ela pensou numa escadaria foi a nossa. E ela rezou a Nossa Senhora da Penha. E essa criança, que hoje tem 17 anos agora, não é mais criança, veio aqui mesmo que tardiamente, mas a família veio essa semana aqui de Pernambuco para agradecer as graças desta senhora mil. Viva Nossa Senhora! E por isso agora vamos coroá-la cantando Perfeito é quem te criou, com a participação também das crianças da nossa catequese. Agradeço a elas, os nossos catequistas daqui da Basílica da Penha, a qual nos alegramos pelos sacramentos que aqui são realizados e tantas graças através da participação de todos aqui no santuário com a Irmandade da Penha.

0: Maria, cheia de graça, o Senhor é convosco. Bendita sois vós entre as mulheres, bendito é o fruto do vosso ventre, Jesus. Nossa Senhora da Penha, Nossa Senhora da Penha, Nossa Senhora da Penha, uma salva de palmas a ela, viva Nossa Senhora! Quero agradecer e presentear, cadê o presente? Isso. Quero agradecer aqui ao vereador Diego Faro, ao João Drummond, da nossa Imperatriz Leopoldinense, querida, vem aqui na frente. Receba então pela oportunidade única e graça de vocês terem coroado a imagem da padroeira Mariana do Rio de Janeiro, Nossa Senhora da Penha, em nosso nome, por nós, nesse dia tão especial em que nós celebramos 45 anos. Que o cardeal Dom Eugênio levou o Santuário da Penha, Santuário Mariano Principal do Rio de Janeiro. Obrigado, João Drummond. Deus te abençoe também nosso vereador Diego Faro. Uma salva de palmas a eles. E quem também merece uma salva de palmas? As nossas crianças! Ó, o padre vai dar o presente a vocês estrategicamente no dia de Corpus Christi. Vocês têm que vir à missa 8 horas da manhã aqui. É assim que nós pais, educadores, educamos as crianças, né? Com estratégicas, né? E para fazer o tapete, quarta-feira, 3 da tarde, aqui, se você 3 da tarde ainda estiver no colégio, não tem problema. A gente vai ficar aqui até 9 horas da noite. E o padre vai dar cachorro quente para todo mundo. Tá? E se estiver chovendo, não tem problema. Tá com uma certa previsão de chuva. Se chover, a gente vai fazer o tapete lá dentro da capela. Então é para vir, ok? E no dia de Corpus Christi, o padre vai dar um presente a todas as crianças que vieram hoje participar da coroação. Quem veio participar vai ganhar um presente na quinta-feira santa. Quinta-feira agora é feriado, 8 horas da manhã. Que horas? 8 horas. Tem que acordar cedo quinta-feira que é dia santo de guarda. Pronto, podem voltar para os seus lugares. Uma salva de palmas a elas. Isso. Lembrando que nessa mesma data, não é isso, tia Alice? Elas vão receber também a lembrança da primeira comunhão. Quem fez primeira comunhão nesse ano é o dia que o padre vai dar a primeira comunhão. Pronto, foto rapidinho, olhem para lá, rapidinho. Isso, o pessoal quer ver o jogo do Brasil. Pronto, não é o Flamengo, mas é o Brasil.
1: É o último jogo do Brasil aqui, depois vamos para a Copa.
0: Eminência.
2: Se eu falar, como de costume, mostrar o painel. Aí o seu elite, o senhor de abril.
3: Podemos acomodar mais um pouco, irmãos e irmãs. Como nós falamos, começa agora a trezena de Santo Antônio. Pedi ao Frei Cláudio para que venha falar para a gente aqui sobre Santo Antônio, a trezena, toda a história também que temos ali, um lugar histórico, o Lago da Carioca, que marca também a nossa história do Rio de Janeiro. E depois, com a bênção final, enviar os freios e também mais Santo Antônio para percorrer vários locais da nossa região.
0: Sei que o pessoal está com fome, com sede, só um instantinho. Vamos ouvir o Frei.
4: Boa noite a todos.
0: Boa noite.
4: Paz e bem.
0: Paz e bem.
4: Que bom podermos estar aqui hoje nesta celebração eucarística tão bela, né, e tão cheia de amor, de devoção, né, que nos inspira, assim como Antônio.

0: também era devoto de Nossa Senhora Francisco, nós também temos um amor muito grande a Nossa Senhora. E título de Nossa Senhora da Penha, que nós também temos lá no Espírito Santo. Agradecemos, né, ao Dom Orani, nosso pastor, a generosa acolhida nesse santuário hoje para nós fazermos nosso envio desta trezena de Santo Antônio, que é de número 344. Há 418 anos, nós franciscanos estamos lá no Largo da Carioca com a missão de ser para o povo do Rio de Janeiro um centro de radiação, um centro onde todos possam ser acolhidos e fazer a experiência da misericórdia de Deus em suas vidas. Assim como Antônio, assim como Francisco, foi sinal do amor de Deus a todos, também nós fazemos, né, daquilo que nós podemos, acolher a cada um, a cada uma. Então, por isso, todos nós convidamos a todos, né, sempre quando passar por lá, sobe, dá uma chegada lá, reza conosco, celebra conosco, né, serão todos bem-vindos. E assim, convidamos a todos para a trezena de Santo Antônio, que iniciou hoje e vai até o dia 13, a grandiosa festa, onde no dia 13, dia das várias celebrações que terão, Dorani, né, presidirá para nós lá ao meio-dia, né? Já está lá agendado. E assim, quem puder, quiser celebrar conosco. Também haverá, né, a bolo de Santo Antônio, a quermesse. E durante esses 13 dias nós vamos peregrinar vários lugares, hospitais, instituições de caridade, né? Hoje nós somos lá no café com os irmãos e irmãs de rua, também lá no onde serve o almoço. Hoje estamos aqui, amanhã nós vamos então adentrar em vários lugares aqui no Rio de Janeiro, São João de Meriti e Nilópolis. Também vamos passar nas paróquias em que nós temos Santo Antônio. Então nós já agradecemos também ao Padre Sardinha, que nos acolheu com generosidade. Viva Santo Antônio!
1: Viva!

nessa bela diversidade que nós temos na Arquidiocese, de devoções, de carismas, de ministérios. Queremos agradecer aos frades franciscanos ali do Lago da Carioca, que além da história que tem, antiquíssima, ali nessa região, também tem todo um trabalho de assistência, de acolhimento dos pobres, dos necessitados, e também o lugar de celebração penitencial. Ali se pode receber absolvição, confessar-se. Os frades estão sempre assim, atentos a isso. Então, tendo o trabalho de acolhimento dos pobres, o trabalho que existe, assim como também o testemunho da própria comunidade franciscana, vida comunitária, testemunho de fé, de oração, nesse convento de Santo Antônio. Então, exemplo de Santo Antônio e a história também do convento de Santo Antônio e também tudo aquilo que faz parte da nossa história do Rio de Janeiro. Ele vai percorrer justamente tantos lugares da nossa cidade e região também. Eu queria, antes nós passarmos para aquilo que significa a Festa da Penha em próximo outubro, lembrar que nós estamos no ápice do ano, na metade do ano, olhando o caminho percorrido e olhando o caminho a percorrer. Queríamos pedir ao Senhor que nos ajude a continuar percorrendo os caminhos. A igreja está a caminho. É a igreja a caminho que deve estar sempre animada pela ação do Espírito Santo. Portanto, ouçamos nosso belíssimo coral, com o maestro e todo o pessoal, nos indicar o que significa essa igreja a caminho.

0: Somos o povo de Deus a caminho pelas estradas do mundo, buscando o reino, e nós pedimos, fica conosco, Senhor, dentro dessa caminhada toda que nós temos nessa nossa grande cidade, enquanto cristãos, como católicos, caminhamos rumo ao reino para que aconteça cada vez mais. Somos esse povo a caminho, mas pedimos que o Senhor permaneça conosco, o rosto humano de Deus, que nos conduz ao Pai pela ação do Espírito Santo. Que nós, em tudo aquilo que nós fazemos e fizemos ou fizemos, possa cada vez mais manifestar esse nosso carinho para com o Senhor, esse entusiasmo do povo que caminha no meio do mundo, no meio da sociedade. O seu povo a caminho, nessa sinodalidade que nós vivemos, essa preparação para o plano de pastoral, que nós nunca deixemos de caminhar, porque não cada vez mais essa configuração com Jesus Cristo, nosso Senhor. Fica sempre conosco.
1: Nós agora convidamos o senhor cardeal a descerrar junto com o provedor da Venerável Irmandade, seu Ilídio. Convido também, já que na data de hoje, 31 de maio, o cardeal Dom Eugênio nos elevou a Santuário Mariano Principal do Rio de Janeiro, convido então os padres que foram ordenados por ele, Padre Wagner e Monsenhor Jorge André. Não, Monsenhor Jorge André foi Dom Eusébio. Só Padre Wagner. Perdão. Foi ali no limiar. Então, Dom Eugênio ficou até 2001. O Monsenhor Jorge André já com Dom Eusébio, 2002. Então, vamos ver o novo cartaz da Festa da Penha deste ano.

0: Nossa Senhora! Quem quiser fazer algum lanche, temos ali a cantina. Quem quiser comprar a camisa do Brasil, ao longo da semana a nossa loja fica aberta. Quinta-feira é dia santo de guarda, onde quer que estejamos, participemos da missa e com o nosso cardeal, nós teremos a missa após a procissão. Atenção, neste ano, não saindo da Candelária, mas da igreja de Santana, às 15h30, relembra aos irmãos e irmãs da Venerável Irmandade, que o carro da Irmandade com as roupas estará lá na rua de Santana, em frente à igreja, para nós da Irmandade da Penha, juntamente com todos da Arquidiocese, nos juntarmos ao Santíssimo Corpo e Sangue de Cristo, com o nosso cardeal de assento de guarda, quinta-feira agora, lá na Praça 11.
1: O Senhor esteja convosco. Inclinai-vos para receber a bênção. Deus Todo-Poderoso vos livre sempre de toda adversidade e derrame benigno sobre vós os dons da sua bênção.
2: Amém. Amém.
1: Torne os vossos corações atentos à sua palavra, a fim de que transbordeis de alegria divina.
2: Amém.
1: Assim, abraçando o bem e a justiça, possais correr sempre pelo caminho dos mandamentos divinos e tornar-vos cordeiros dos santos.
2: Amém.
1: E a bênção de Deus Todo-Poderoso, Pai, e Filho e Espírito Santo, dê sobre vós e permaneça para sempre.
2: Amém.
3: Ide em paz e o Senhor vos acompanhe.
4: Graças a Deus.
1: Vamos primeiro enviar os nossos freis com a irmã de Santo Antônio, né, que vai à frente e começa a sua peregrinação para a região de nossa metropolitana, de nossa arquidiocese. Enquanto nós aguardamos os freis, eles irão levar a imagem solenemente, né, e nós demos a bênção com a relíquia de Santo Antônio, que seja grande intercessor pela missão evangelizadora.

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Em nome do Pai, do Filho e do Espírito Santo, amém. Que a paz do Senhor esteja com todos vocês, caríssimos amigos e irmãos. É domingo, dia do Senhor, tempo comum durante o ano, mas nós temos hoje uma grande festa que é central. Dentro do ano litúrgico, nós estamos praticamente na metade, entre Advento, Natal, Quaresma e Páscoa, o tempo comum durante o ano, nós estamos bem no meio, mas também na grande revelação daquilo que Deus se revela, quem Ele é diante de nós e para nós. Celebramos nesse domingo a solenidade da Santíssima Trindade. É uma das grandes festas do tempo comum, depois de terminar aí o tempo da Páscoa, de nós podermos cada vez mais, meus irmãos e irmãs, pensarmos e repensarmos a nossa vida, em quem nós colocamos nossa esperança, em quem nós depositamos a segurança, em quem nós cremos, né? E quem é Deus para nós? Então Ele é Deus Pai, Filho, Espírito Santo, é o Deus Trindade, um só Deus em três pessoas, como desde o comecinho das escrituras, da revelação e a caminhada da igreja sempre assim foi proclamado. Portanto, celebramos hoje a festa da Santíssima Trindade, né? Deus, em seu infinito amor, se revelou e se revela a nós pela comunhão trinitária do Pai, do Filho e do Espírito Santo. Pelo batismo, nos reúne em seu amor para renovar em nós a condição de filhos e filhas. Portanto, palavra de Deus desse domingo, meus irmãos e irmãs, festa da Santíssima Trindade, vai assim nos conduzir. O primeiro livro do Êxodo fala de Moisés que levantou e subiu ao Monte Sinai, e ali levando consigo duas tábuas de pedra, para você fazer normalmente ali os mandamentos. E quando justamente se passava diante dele, Moisés gritou: Senhor, Senhor, né? Deus misericordioso e clemente, paciente, rico de bondade e fiel, né? E ali justamente, meus irmãos e irmãs, e aí depois da sua adoração ao Senhor, ele fala: se é verdade que gosto do teu favor, peço-te, caminha conosco, embora seja esse um povo de cabeça dura, perdoa-nos as nossas ofensas, nossos pecados, como nós perdoamos também a quem nos ofendem. Portanto, meus irmãos e irmãs, festa da Santíssima Trindade, eis o grande momento que nós vivemos. Assim também, a carta de São Paulo aos Coríntios fala que todos os santos vos saúdam, e a graça do Senhor Jesus Cristo, o amor de Deus e a comunhão do Espírito Santo esteja com todos vós. Aparece aqui já explícito na carta de São Paulo aos Coríntios, leitura segunda desse domingo. E no Evangelho segundo João, liturgia desse domingo de hoje, nós vemos que Jesus realmente amou tanto o mundo que deu seu Filho unigênito para que tenha uma vida eterna, né? E quem nele crê não é condenado, mas acreditou no nome do Filho unigênito. Ou seja, aqueles que são capazes de ver justamente essa alegria que nos veio no Senhor, que revelou a nós todos a Santíssima Trindade, que Deus é um só em três pessoas. Caríssimos irmãos e irmãs, é para todos nós uma oportunidade de vermos que nós somos criados a essa imagem e semelhança, né? Nós vemos que é dessa forma que somos chamados a viver cada vez melhor a nossa vida cristã e a nossa caminhada de povo de Deus, nessa nossa busca, fazemos a vontade do Pai que está nos céus. Em nossas orações, em encontros e celebrações, sempre invocamos a Santíssima Trindade, Trindade Santa, sinal de que nossa fé nasce e se expressa na relação com Deus uno e trino. Na primeira leitura, como nós falamos, Deus se manifesta a Moisés por palavras que revelam sua face, né? E misericordioso, amor e clemente, paciente, rico em bondade e fiel. É o Deus que se aproxima da de caminha com o ser humano, que se deixa conhecer pelo seu rosto de compaixão. Na segunda leitura, a saudação dirigida à comunidade de Corinto expressa de forma simples e profunda a fé trinitária presente desde os primeiros tempos no cristianismo. A graça do Senhor Jesus Cristo, o amor do Pai e a comunhão do Espírito Santo esteja com todos vós, coisa que nós repetimos também sempre na missa. Essa saudação traduz não apenas a doutrina, mas a experiência viva da presença de Deus na vida da comunidade. Mas no Evangelho, Jesus, em diálogo com Nicodemos,
revela que o Pai amou tanto o mundo que enviou o seu filho para, não para contemplá-lo, mas para, com o adolescente e com os jovens, serem caminho que conduz até a salvação, que é fruto do amor gratuito e universal do Pai. Celebrar a Santíssima Trindade, recordar que não fomos criados para isolamento. A vida cristã é vocação à comunhão, ao encontro e à fraternidade. A imagem do Deus Trino nos inspira a vivermos cada vez mais relações marcadas pelo amor, pela escuta e pela partilha. Que assim seja. Rezemos. O anjo do Senhor anunciou a Maria e ela concebeu do Espírito Santo. Ave Maria, cheia de graça, o Senhor é convosco, bendita sois vós entre as mulheres e bendito é o fruto do vosso ventre, Jesus. Santa Maria, Mãe de Deus, rogai por nós, pecadores, agora e na hora de nossa morte. Amém. Eis aqui a serva do Senhor, faça-se em mim segundo a vossa palavra. Ave Maria, cheia de graça, o Senhor é convosco, bendita sois vós entre as mulheres e bendito é o fruto do vosso ventre, Jesus. Santa Maria, Mãe de Deus, rogai por nós, pecadores, agora e na hora de nossa morte. Amém. E o Verbo se fez carne e habitou entre nós. Ave Maria, cheia de graça, o Senhor é convosco. Bendita sois vós entre as mulheres, e bendito é o fruto do vosso ventre, Jesus. Santa Maria, Mãe de Deus, rogai por nós, pecadores, agora e na hora de nossa morte. Amém. Rogai por nós, Santa Mãe de Deus, para que sejamos dignos das promessas de Cristo. Oremos. Infundi, Senhor, em nossos corações a vossa graça, vos suplicamos, a fim de que nós, que conhecendo pela anunciação do anjo a encarnação de Jesus Cristo, vosso Filho, cheguemos por sua paixão e morte de cruz à glória da ressurreição, pelo mesmo Cristo Senhor nosso. Amém. Glória ao Pai, ao Filho e ao Espírito Santo, como era no princípio, agora e sempre. Amém. Glória ao Pai, ao Filho e ao Espírito Santo, como era no princípio, agora e sempre. Amém. Glória ao Pai, ao Filho e ao Espírito Santo, como era no princípio, agora e sempre. Amém. E a todos vós, caríssimos amigos e irmãos, abençoe-vos o Deus Todo-Poderoso, Pai e Filho e Espírito Santo. Amém.

0: Essa foi sua de façanha, Maria da minha infância. Agora são 6:47. Já já tem um programa Eu Seguirei com Frei Gilson. Logo depois, às 7, tributo ao Padre Zezinho com Gislene Cantini.
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0: Deus abençoe você e toda a sua família. Que alegria estar aqui com você, começando mais um programa Eu Seguirei. Eu tenho certeza de que Deus vai falar muito ao seu coração através deste programa. Olha, se você pode, eu já quero convidar você a pegar a sua Bíblia, porque hoje nós vamos meditar a palavra de Deus. A palavra de Deus é o nosso alimento, a palavra de Deus que é o nosso sustento. Eu tenho certeza que essa palavra vai mover seu coração. Olha, aqui você vai ouvir a palavra de Deus, aqui você vai poder cantar. São minutos que ficaremos juntos, onde você vai fazer uma experiência com Deus. Lembrando que tudo que você ouvir aqui, depois fica registrado no meu canal do YouTube, Frei Gilson / Som do Monte, no meu Instagram, no meu Facebook, todos com o mesmo nome, Frei Gilson / Som do Monte, para que você possa também compartilhar essa palavra com os seus amigos, tá bom? Então, vamos escutar a palavra de Deus.
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0: Eu quero hoje falar com você sobre a paz de Deus. Eu tenho certeza que você está precisando dessa paz. Jesus que disse: eu vos deixo a paz e não vos dou como o mundo a dá. Cristo não nos dá a paz como o mundo a dá. Ou seja, a paz de Deus é diferente da paz do mundo. Eu quero que você aprenda isso hoje. A paz de Deus não é igual à paz do mundo. E no final desse vídeo eu gostaria que você fizesse essa reflexão. O que é melhor? A paz de Deus ou a paz do mundo? Em nome do Pai, do Filho e do Espírito Santo. Amém. 2 Coríntios capítulo 13, versículo de 11 a 13. Irmãos, alegrai-vos, trabalhai no vosso aperfeiçoamento, encorajai-vos, cultivai a concórdia, vivei em paz e o Deus do amor e da paz estará convosco. Saudai-vos uns aos outros com um beijo santo. Todos os santos vos saúdam. A graça do Senhor Jesus Cristo, o amor de Deus e a comunhão do Espírito Santo estejam com todos vós. Palavra do Senhor. Um texto atribuído a Santo Ambrósio diz assim: a paz de Deus é uma coisa, a paz do mundo é outra. A paz de Deus é uma coisa, a paz do mundo é outra. As pessoas do mundo têm paz, mas ela conduz à sua condenação. A paz de Cristo está livre dos pecados e, portanto, agrada a Deus. Quem tem paz também terá amor, e o Deus de ambos o protegerá para sempre. Veja que interessante, as pessoas do mundo têm paz, mas ela conduz à sua condenação. A paz de Cristo está livre dos pecados. O que que este texto está nos ensinando? Que a paz com Deus é a paz que me faz estar livre dos meus pecados. Em outras palavras, o que tira a sua paz é uma vida de pecado. Por quê, minha gente? Preste atenção no que eu vou te ensinar agora. Pensa assim, você quer estar em paz com alguém? Então, o primeiro passo é, você não pode ser inimigo deste alguém. Porque se você é inimigo dele, você significa que você luta contra ele. Significa que você briga contra ele. Então, é preciso que entrem em paz, ou seja, abaixem as armas, se reconciliem. Não sejam mais inimigos. Não guerreiem mais um contra o outro. O que é o pecado? O pecado é quando eu me coloco em guerra contra Deus. O pecado é quando eu luto contra Deus. O pecado é quando eu me torno inimigo de Deus. Deu para entender? Se você abrir sua palavra em 1 João, capítulo 3, versículo 8, aquele que peca é do demônio, porque o demônio peca desde o princípio. Então aquele que se envereda por uma vida de pecado é uma pessoa que se colocou contra Deus, que se juntou ao demônio, que é rebelde, e se colocou contra Deus. Aquele que peca é do demônio, porque o demônio peca desde o princípio. Abra sua Bíblia em Romanos, capítulo 5, versículo 1. Justificados, pois, pela fé, temos a paz com Deus, por meio de nosso Senhor Jesus Cristo. Justificados pela fé, temos paz com Deus, por meio de nosso Senhor Jesus Cristo. Abra também sua Bíblia em Efésios, capítulo 2, versículo de 14 a 17. Porque Ele é a nossa paz. Ele que de dois povos fez um só, destruindo o muro de inimizade que os separava, abolindo na própria carne a lei, os preceitos e as prescrições. Desse modo, ele queria fazer em si mesmo dos dois povos uma única humanidade nova pelo restabelecimento da paz e reconciliá-los ambos com Deus, reunidos num só corpo, pela virtude da cruz, aniquilando nela a inimizade. Veja que palavra linda. Ou seja, havia uma inimizade entre nós e Deus. Nos tornamos inimigos de Deus. E pela graça dele, ele desfez essa inimizade. Pela graça dele, ele perdoou as nossas ofensas. Ele perdoou os nossos pecados. Reconciliá-los ambos com Deus, reunidos num só corpo pela virtude da cruz. Na cruz ele perdoou os nossos pecados. Na cruz ele desfez essa inimizade. Agora, irmão e irmã, cabe a mim, cabe a você querer estar em paz com Deus ou não? O que quer estar em paz? É viver uma vida de santidade. É poder deitar de noite e estar em paz porque lutou pela santidade. É poder chegar no final da sua vida e estar em paz, como Paulo: combati o bom combate, completei a corrida, guardei a fé. Se aproxima o momento da minha partida, mas eu combati o bom combate. Ele está em paz. O que nos traz paz? Não é a ausência somente de guerras deste mundo, mas é a ausência da nossa guerra contra Deus. Que a paz de Cristo me liberte do pecado. Que a paz de Cristo me liberte do pecado.
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0: Resposta a essa palavra, eu quero convidar você agora a cantar comigo.
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0: Essa música é Jesus que canta pra você.

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1: 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O programa de hoje está bom demais e eu quero lembrar você, se você quiser ouvir mais pregações, mais meditação da palavra, basta você me acompanhar no meu canal do YouTube, Frei Gilson barra Som do Monte, no meu Instagram, no meu Facebook, no meu TikTok, e lá você vai encontrar muito mais palavra de Deus para você.
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1: Nós vamos terminar este programa rezando. Eu quero clamar agora por você, quero clamar pela sua família. Senhor Deus, libera agora o teu Espírito Santo sobre cada pessoa que acompanha este programa. Vem, Espírito Santo, enche todos os que estão acompanhando este programa agora. Libera, Senhor, para esta pessoa o que ela mais precisa, para o corpo e para a alma. Libera, Senhor, curas e libertações em nome de Jesus para esta pessoa que assiste, que acompanha, que escuta e para toda a sua família. Eu clamo a tua poderosa bênção. Visita agora com bênção de proteção. A bênção que só o Senhor pode dar. Abençoe-vos o Deus Todo-Poderoso, Pai e Filho e Espírito Santo. Amém.
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8: Boa noite, queridos ouvintes da nossa Rádio Catedral. Sou Gislaine Cantini, que a paz de nosso Senhor Jesus Cristo esteja sempre em nossos corações. É com muita alegria que começamos mais um programa Tributo ao Padre Zezinho aqui na nossa Rádio Catedral FM 106,7, a rádio oficial da Arquidiocese do Rio de Janeiro. E vamos lá celebrar, louvar a Mãe de Deus, agora nesse primeiro bloco, com essas canções tão bonitas que nos levam ao céu. Vamos ouvir Se És a Minha Mãe. Depois, Perto das Estrelas, abrindo aqui um precedente hoje, por ser encerramento do mês de maio, dia 31 de maio, Perto das Estrelas, uma canção do Jean Rosso na minha voz, Gislaine Cantini, e depois Senhora e Rainha. Bom, São Maximiano Maria Kolbe, esse santo tão conhecido de todos nós, nos seus exercícios espirituais na Cracóvia, lá na Polônia, ele nos diz o seguinte: devo ser santo o mais possível e que por meio do Imaculado Coração de Maria é que nós podemos e devemos dar sentido às nossas vidas, glorificando a Deus para a nossa salvação. E Nossa Senhora Maria Santíssima é um instrumento para a realização do plano de Deus, como nós também devemos ser. Então nós temos como modelo a Imaculada, Nossa Santíssima Mãe, amorosa, silenciosa, obediente, humilde, puríssima, a doce e sempre Virgem Maria. E São Maximiano Kolbe insiste que todo fruto de nossas atividades dependem também da nossa união com a Imaculada, do mesmo modo como ela é instrumento da misericórdia de Deus. Santa Maria, Mãe de Deus, nossa Mãe, que possamos alcançar a graça de perseverar na fé e no amor a nosso Senhor Jesus Cristo até o fim de nossas vidas. Amém.

0: Ouvimos Se És a Minha Mãe, Perto das Estrelas e Senhora e Rainha. Vamos agora para um pequeno intervalo, mas voltamos já aqui no nosso Tributo ao Padre Zezinho.
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0: Queridos ouvintes, sou Gislaine Cantini. E retornamos no nosso segundo bloco do programa Tributo ao Padre Zezinho, aqui na nossa Rádio Catedral, a sintonia da felicidade. Por falar em Rádio Catedral, é sempre bom recordar o telefone que vocês entram em contato conosco no horário comercial. Vamos lá, 21 3231 3560, 21 3231 3560, e pedimos: entre em contato conosco, nos ajudem nessa obra de evangelização, é claro, com as suas orações, mas se também puder, com a sua contribuição. É muito importante para que essa rádio continue espalhando todo esse amor pelo ar, chegando ao coração que necessita, a um coração sofrido, a um coração atribulado que precisa muito ouvir a palavra de Deus. E desde já a nossa gratidão, nosso muito obrigada. Contem também com as nossas orações. Então vamos ouvir. Maria de minha infância, toda graciosa mãe do Salvador, e o áudio eu coloquei aqui como o dia da coroação de Nossa Senhora, dia 31 de maio, coloquei a canção Coroação, que eu gravei lá para Penha, na época do nosso querido Padre Serafim. Não só eu, mas tantos outros cantores católicos também. E falando aqui, mais uma vez, de Nossa Senhora, foi através de um único eterno ato que Deus, Deus Pai, decretou todo o plano da salvação. E assim, Nossa Senhora, Maria Santíssima, foi predestinada à missão de ser a mãe de Jesus Cristo, a mãe de Deus, a mãe universal de todas as criaturas, ou seja, de toda a humanidade. e São Pio X, em uma de suas encíclicas, nos seus documentos, ele diz que quase todas as vezes que é profetizado nas Sagradas Escrituras nossa graça futura, o Salvador dos homens é apresentado conjuntamente com a sua mãe. Mãe e filho, maternidade e filiação. Não se pode imaginar e nem conceber um termo sem o outro. Jesus e Maria, ligados por seus corações por toda a eternidade.

0: Ouvimos Maria de Minha Infância, Toda Graciosa, Mãe do Salvador e Coroação. Vamos para o intervalo? Voltamos já.
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4: Queridos ouvintes, sou Gislene Cantini e voltamos no nosso terceiro bloco do programa Tributo ao Padre Zezinho na nossa Rádio Catedral. E vamos celebrando esse dia tão bonito, dia 31 de maio, essa festa maravilhosa onde as pessoas e muitas paróquias por esse Brasil afora coroam a Mãe de Deus como Rainha do Céu e da Terra. Vamos ouvir. Amar como Jesus amou, na minha voz, Gislene Cantini, Lê Cantini e Gabriele Monteiro. Depois dizem que é saudade e depois sonhadores da paz. Nós sabemos que a paz, a alegria, a paciência, a bondade, a mansidão, outras virtudes são frutos do Espírito Santo de Deus. Nós celebramos Pentecostes domingo passado, ainda estamos assim cheios, né, repletos do Espírito Santo de Deus. Então não existe na Terra outra criatura, a não ser Maria Santíssima, aquela que soube cultivar também essas virtudes que nós citamos. Então, com seu ardente amor por Deus, ela não precisava de forma alguma procurá-lo longe ou fora dela, não, porque ela o possuía em seu coração, carregava-o em seus braços. A sua alegria também contagiava inteiramente todo o seu ser. Possuía o maior e o sumo bem em seu seio. A graça divina habitava a ponto do anjo Gabriel, ao saudá-la, se referir como a cheia de graça e não agraciada. Então Maria Santíssima, repleta do Espírito Santo que habitou nela, apesar de tantos e tantos obstáculos, em meio a tantos padecimentos, ela nunca perdeu a alegria, porque o Senhor estava com ela. A bem-aventurada, a doce sempre Virgem Maria,

0: ouvimos: amar como Jesus amou, dizem que é saudade e sonhadores da paz. Vamos para o intervalo, mas retornamos já no nosso tributo ao Padre Zezinho.
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0: Caríssimos irmãos e irmãs, ouvintes da nossa Rádio Catedral, estamos de volta no programa Tributo ao Padre Zezinho. Sou Gislaine Cantini e gostaria de agradecer a todos vocês a sintonia com a nossa rádio, especial com o nosso programa, o Tributo ao Padre Zezinho. Agradecer também a todos aqui que trabalham na nossa Rádio Catedral. Em especial ao Will, que é o produtor, que nos ajuda a colocar também esse programa no ar. E agradecer a Deus Nosso Senhor sempre pelos dons que recebemos. Agradecer também a sua mãezinha, as oportunidades que tivemos na vida de contribuir com a implantação, vamos dizer assim, do Reino de Deus nos corações. É isso mesmo. Todo missionário, discípulo missionário, ajuda a levar o amor a cada coração. Obrigada, Senhor. Então vamos ouvir agora Estrada, Só a Deus Adoramos, Está Faltando uma Luz. Bom, diante dos desafios que a caminhada nos oferece nessas estradas rumo ao céu, é bom parar, respirar e pensar: precisamos de uma luz que nos guie por esses horizontes incertos. Precisamos caminhar em busca da razão, da verdade, de uma fé intensa e concreta. Por isso, nós repetimos como salmista: o Senhor é minha luz e salvação. A quem temerei? Só a Ele, somente a Ele, é que nós devemos adorar. E adorá-Lo é reconhecê-Lo como Deus, como Salvador, Senhor, Mestre de tudo o que existe. Esse amor infinito e misericordioso que Jesus fala no Evangelho, que as Sagradas Escrituras retratam. Mas antes de tudo, nós sabemos que é preciso crer, ter fé. E o profeta Isaías já nos diz que nós não compreenderemos. Sim, ele nos incentiva, o profeta, a compreender os caminhos do Senhor, encontrando na fidelidade ao nosso Deus esse plano maravilhoso que ele tem para cada um de nós. Então é pela fé que encontraremos essa verdadeira luz que brilha nos olhos daqueles que encontram verdadeiramente nosso Senhor Jesus Cristo, que é o caminho, a verdade

0: Ouvimos a estrada, só Deus. Nós adoramos, está faltando uma luz. Aqui nos despedimos. Até o próximo. Tributo ao Padre Zezinho, se Deus quiser.
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0: em Deus Pai Todo-Poderoso, Criador do céu e da terra, e em Jesus Cristo, seu único Filho, nosso Senhor, que foi concebido pelo poder do Espírito Santo, nasceu da Virgem Maria, padeceu sob Pôncio Pilatos, foi crucificado, morto e sepultado, desceu à mansão dos mortos, ressuscitou ao terceiro dia, subiu aos céus e está sentado à direita de Deus Pai Todo-Poderoso, donde há de vir a julgar os vivos e os mortos. Creio no Espírito Santo, na Santa Igreja Católica, na comunhão dos santos, na remissão dos pecados, na ressurreição da carne, na vida eterna. Amém. Pai nosso que estais no céu, santificado seja o vosso nome. Venha a nós o vosso reino, seja feita a vossa vontade, assim na terra como no céu.
1: O pão nosso de cada dia nos dai hoje. Perdoai-nos as nossas ofensas, assim como nós perdoamos a quem nos tem ofendido. E não nos deixeis cair em tentação, mas livrai-nos do mal. Amém.
0: Ave Maria, cheia de graça, o Senhor é convosco. Bendita sois vós entre as mulheres, e bendito é o fruto do vosso ventre, Jesus.
1: Santa Maria, Mãe de Deus, rogai por nós, pecadores, agora e na hora de nossa morte. Amém.
0: Ave Maria, cheia de graça, o Senhor é convosco. Bendita sois vós entre as mulheres, e bendito é o fruto do vosso ventre, Jesus.
1: Santa Maria, Mãe de Deus, rogai por nós, pecadores, agora e na hora de nossa morte. Amém.
0: Ave Maria, cheia de graça, o Senhor é convosco. Bendita sois vós entre as mulheres, e bendito é o fruto do vosso ventre, Jesus.

0: Amém.
1: Ave Maria, cheia de graça, o Senhor é convosco. Bendita sois vós entre as mulheres e bendito é o fruto do vosso ventre, Jesus.
0: Santa Maria, Mãe de Deus, rogai por nós, pecadores, agora e na hora de nossa morte. Amém.
1: Ave Maria, cheia de graça, o Senhor é convosco. Bendita sois vós entre as mulheres e bendito é o fruto do vosso ventre, Jesus.
0: Santa Maria, Mãe de Deus, rogai por nós, pecadores, agora e na hora de nossa morte. Amém.
1: Ave Maria, cheia de graça, o Senhor é convosco. Bendita sois vós entre as mulheres e bendito é o fruto do vosso ventre, Jesus.
0: Santa Maria, Mãe de Deus, rogai por nós, pecadores, agora e na hora de nossa morte. Amém.
1: Ave Maria, cheia de graça, o Senhor é convosco. Bendita sois vós entre as mulheres e bendito é o fruto do vosso ventre, Jesus.
0: Santa Maria, Mãe de Deus, rogai por nós, pecadores, agora e na hora de nossa morte. Amém.
1: Ave Maria, cheia de graça, o Senhor é convosco. Bendita sois vós entre as mulheres e bendito é o fruto do vosso ventre, Jesus.
0: Santa Maria, Mãe de Deus, rogai por nós, pecadores, agora e na hora de nossa morte. Amém.
1: Ave Maria, cheia de graça, o Senhor é convosco. Bendita sois vós.

0: Vós entre as mulheres e bendito é o fruto do vosso ventre, Jesus.
1: Santa Maria, Mãe de Deus, rogai por nós, pecadores, agora e na hora de nossa morte. Amém.
0: Ave Maria, cheia de graça, o Senhor é convosco. Bendita sois vós entre as mulheres e bendito é o fruto do vosso ventre, Jesus.
1: Santa Maria, Mãe de Deus, rogai por nós, pecadores, agora e na hora de nossa morte. Amém.
0: Glória ao Pai, ao Filho e ao Espírito Santo.
1: Como era

0: Pai nosso que estais no céu, santificado seja o vosso nome. Venha a nós o vosso reino, seja feita a vossa vontade, assim na terra como no céu.
1: O pão nosso de cada dia nos dai hoje. Perdoai-nos as nossas ofensas, assim como nós perdoamos a quem nos tem ofendido. E não nos deixeis cair em tentação, mas livrai-nos do mal. Amém.
0: Ave Maria, cheia de graça, o Senhor é convosco. Bendita sois vós entre as mulheres e bendito é o fruto do vosso ventre, Jesus.
1: Santa Maria, Mãe de Deus, rogai por nós, pecadores, agora e na hora de nossa morte. Amém.
0: Ave Maria, cheia de graça, o Senhor é convosco. Bendita sois vós entre as mulheres e bendito é o fruto do vosso ventre, Jesus.
1: Santa Maria, Mãe de Deus, rogai por nós, pecadores, agora e na hora de nossa morte. Amém.
0: Ave Maria, cheia de graça, o Senhor é convosco. Bendita sois vós entre as mulheres e bendito é o fruto do vosso ventre, Jesus.
1: Santa Maria, Mãe de Deus, rogai por nós, pecadores, agora e na hora de nossa morte. Amém.
0: Ave Maria, cheia de graça, o Senhor é convosco. Bendita sois vós entre as mulheres e bendito é o fruto do vosso ventre, Jesus.
1: Santa Maria, Mãe de Deus, rogai por nós, pecadores, agora e na hora de nossa morte. Amém.
0: Ave Maria, cheia de graça, o Senhor é convosco. Bendita sois vós entre as mulheres e bendito é o fruto do vosso ventre, Jesus.
1: Santa Maria, Mãe de Deus, rogai por nós, pecadores, agora e na hora de nossa morte. Amém.
0: Ave Maria, cheia de graça, o Senhor é convosco. Bendita sois vós entre as mulheres e bendito é o fruto do vosso ventre, Jesus.
1: Santa Maria, Mãe de Deus, rogai por nós, pecadores, agora e na hora de nossa morte. Amém.
0: Ave Maria, cheia de graça, o Senhor é convosco. Bendita sois vós entre as mulheres e bendito é o fruto do vosso ventre, Jesus.
1: Santa Maria, Mãe de Deus, rogai por nós, pecadores, agora e na hora de nossa morte. Amém.
0: Ave Maria, cheia de graça, o Senhor é convosco. Bendita sois vós entre as mulheres e bendito é o fruto do vosso ventre, Jesus.
1: Santa Maria, Mãe de Deus, rogai por nós, pecadores, agora e na hora de nossa morte. Amém.
0: Ave Maria, cheia de graça, o Senhor é convosco. Bendita sois vós entre as mulheres e bendito é o fruto do vosso ventre, Jesus.
1: Santa Maria, Mãe de Deus, rogai por nós, pecadores, agora e na hora de nossa morte. Amém.
0: Ave Maria, cheia de graça, o Senhor é convosco. Bendita sois vós entre as mulheres e bendito é o fruto do vosso ventre, Jesus.
1: Santa Maria, Mãe de Deus, rogai por nós, pecadores, agora e na hora de nossa morte. Amém.
0: Glória ao Pai, ao Filho e ao Espírito Santo,
1: como era no princípio, agora e sempre. Amém.

0: Santificado seja o vosso nome. Venha a nós o vosso reino, seja feita a vossa vontade, assim na terra como no céu.
1: O pão nosso de cada dia nos dai hoje. Perdoai-nos as nossas ofensas, assim como nós perdoamos a quem nos tem ofendido. E não nos deixeis cair em tentação, mas livrai-nos do mal. Amém.
0: Ave Maria, cheia de graça, o Senhor é convosco. Bendita sois vós entre as mulheres, e bendito é o fruto do vosso ventre, Jesus.
1: Santa Maria, Mãe de Deus, rogai por nós, pecadores, agora e na hora de nossa morte. Amém.
0: Ave Maria, cheia de graça, o Senhor é convosco. Bendita sois vós entre as mulheres, e bendito é o fruto do vosso ventre, Jesus.
1: Santa Maria, Mãe de Deus, rogai por nós, pecadores, agora e na hora de nossa morte. Amém.
0: Ave Maria, cheia de graça, o Senhor é convosco. Bendita sois vós entre as mulheres, e bendito é o fruto do vosso ventre, Jesus.
1: Santa Maria, Mãe de Deus, rogai por nós, pecadores, agora e na hora de nossa morte. Amém.
0: Ave Maria, cheia de graça, o Senhor é convosco. Bendita sois vós entre as mulheres, e bendito é o fruto do vosso ventre, Jesus.
1: Santa Maria, Mãe de Deus, rogai por nós, pecadores, agora e na hora de nossa morte. Amém.
0: Ave Maria, cheia de graça, o Senhor é convosco. Bendita sois vós entre as mulheres, e bendito é o fruto do vosso ventre, Jesus.
1: Santa Maria, Mãe de Deus, rogai por nós, pecadores, agora e na hora de nossa morte. Amém.
0: Ave Maria, cheia de graça, o Senhor é convosco. Bendita sois vós entre as mulheres, e bendito é o fruto do vosso ventre, Jesus.
1: Santa Maria, Mãe de Deus, rogai por nós, pecadores, agora e na hora de nossa morte. Amém.
0: Ave Maria, cheia de graça, o Senhor é convosco. Bendita sois vós entre as mulheres, e bendito é o fruto do vosso ventre, Jesus.
1: Santa Maria, Mãe de Deus, rogai por nós, pecadores, agora e na hora de nossa morte. Amém.
0: Ave Maria, cheia de graça, o Senhor é convosco. Bendita sois vós entre as mulheres, e bendito é o fruto do vosso ventre, Jesus.
1: Santa Maria, Mãe de Deus, rogai por nós, pecadores, agora e na hora de nossa morte. Amém.
0: Ave Maria, cheia de graça, o Senhor é convosco. Bendita sois vós entre as mulheres, e bendito é o fruto do vosso ventre, Jesus.
1: Santa Maria, Mãe de Deus, rogai por nós, pecadores, agora e na hora de nossa morte. Amém.
0: Ave Maria, cheia de graça, o Senhor é convosco. Bendita sois vós entre as mulheres, e bendito é o fruto do vosso ventre, Jesus.
1: Santa Maria, Mãe de Deus, rogai por nós, pecadores, agora e na hora de nossa morte. Amém.
0: Glória ao Pai, ao Filho e ao Espírito Santo,
1: como era no princípio, agora e sempre. Amém.

0: Pai nosso que estais no céu, santificado seja o vosso nome. Venha a nós o vosso reino, seja feita a vossa vontade, assim na terra como no céu.
1: O pão

0: Amém.
1: Ave Maria, cheia de graça, o Senhor é convosco. Bendita sois vós entre as mulheres e bendito é o fruto do vosso ventre, Jesus.
0: Santa Maria, Mãe de Deus, rogai por nós, pecadores, agora e na hora de nossa morte. Amém.
1: Ave Maria, cheia de graça, o Senhor é convosco. Bendita sois vós entre as mulheres e bendito é o fruto do vosso ventre, Jesus.
0: Santa Maria, Mãe de Deus, rogai por nós, pecadores, agora e na hora de nossa morte. Amém.
1: Ave Maria, cheia de graça, o Senhor é convosco. Bendita sois vós entre as mulheres e bendito é o fruto do vosso ventre, Jesus.
0: Santa Maria, Mãe de Deus, rogai por nós, pecadores, agora e na hora de nossa morte. Amém.
1: Ave Maria, cheia de graça, o Senhor é convosco. Bendita sois vós entre as mulheres e bendito é o fruto do vosso ventre, Jesus.
0: Santa Maria, Mãe de Deus, rogai por nós, pecadores, agora e na hora de nossa morte. Amém.
1: Ave Maria, cheia de graça, o Senhor é convosco. Bendita sois vós entre as mulheres e bendito é o fruto do vosso ventre, Jesus.
0: Santa Maria, Mãe de Deus, rogai por nós, pecadores, agora e na hora de nossa morte. Amém.
1: Ave Maria, cheia de graça, o Senhor é convosco. Bendita sois vós entre as mulheres e bendito é o fruto do vosso ventre, Jesus.
0: Santa Maria, Mãe de Deus, rogai por nós, pecadores, agora e na hora de nossa morte. Amém.
1: Ave Maria, cheia de graça, o Senhor é convosco. Bendita sois vós entre as mulheres e bendito é o fruto do vosso ventre, Jesus.
0: Santa Maria, Mãe de Deus, rogai por nós, pecadores, agora e na hora de nossa morte. Amém.
1: Ave Maria, cheia de graça, o Senhor é convosco. Bendita sois vós entre as mulheres e bendito é o fruto do vosso ventre, Jesus.
0: Santa Maria, Mãe de Deus, rogai por nós, pecadores, agora e na hora de nossa morte. Amém.
1: Ave Maria, cheia de graça, o Senhor é convosco. Bendita sois vós entre as mulheres e bendito é o fruto do vosso ventre, Jesus.
0: Santa Maria, Mãe de Deus, rogai por nós, pecadores, agora e na hora de nossa morte. Amém.
1: Ave Maria, cheia de graça, o Senhor é convosco. Bendita sois vós entre as mulheres e bendito é o fruto do vosso ventre, Jesus.
0: Santa Maria, Mãe de Deus, rogai por nós, pecadores, agora e na hora de nossa morte. Amém.
1: Glória ao Pai, ao Filho e ao Espírito Santo,
0: como era no princípio, agora e sempre. Amém.

0: Pai nosso que estais no céu, santificado seja o vosso nome. Venha a nós o vosso reino, seja feita a vossa vontade, assim na terra como no céu.
1: O pão nosso de cada dia nos dai

0: Amém.
1: Ave Maria, cheia de graça, o Senhor é convosco. Bendita sois vós entre as mulheres e bendito é o fruto do vosso ventre, Jesus.
0: Santa Maria, Mãe de Deus, rogai por nós, pecadores, agora e na hora de nossa morte. Amém.
1: Ave Maria, cheia de graça, o Senhor é convosco. Bendita sois vós entre as mulheres e bendito é o fruto do vosso ventre, Jesus.
0: Santa Maria, Mãe de Deus, rogai por nós, pecadores, agora e na hora de nossa morte. Amém.
1: Ave Maria, cheia de graça, o Senhor é convosco. Bendita sois vós entre as mulheres e bendito é o fruto do vosso ventre, Jesus.
0: Santa Maria, Mãe de Deus, rogai por nós, pecadores, agora e na hora de nossa morte. Amém.
1: Ave Maria, cheia de graça, o Senhor é convosco. Bendita sois vós entre as mulheres e bendito é o fruto do vosso ventre, Jesus.
0: Santa Maria, Mãe de Deus, rogai por nós, pecadores, agora e na hora de nossa morte. Amém.
1: Ave Maria, cheia de graça, o Senhor é convosco. Bendita sois vós entre as mulheres e bendito é o fruto do vosso ventre, Jesus.
0: Santa Maria, Mãe de Deus, rogai por nós, pecadores, agora e na hora de nossa morte. Amém.
1: Ave Maria, cheia de graça, o Senhor é convosco. Bendita sois vós entre as mulheres e bendito é o fruto do vosso ventre, Jesus.
0: Santa Maria, Mãe de Deus, rogai por nós, pecadores, agora e na hora de nossa morte. Amém.
1: Ave Maria, cheia de graça, o Senhor é convosco. Bendita sois vós entre as mulheres e bendito é o fruto do vosso ventre, Jesus.
0: Santa Maria, Mãe de Deus, rogai por nós, pecadores, agora e na hora de nossa morte. Amém.
1: Ave Maria, cheia de graça, o Senhor é convosco. Bendita sois vós entre as mulheres e bendito é o fruto do vosso ventre, Jesus.
0: Santa Maria, Mãe de Deus, rogai por nós, pecadores, agora e na hora de nossa morte. Amém.
1: Ave Maria, cheia de graça, o Senhor é convosco. Bendita sois vós entre as mulheres e bendito é o fruto do vosso ventre, Jesus.
0: Santa Maria, Mãe de Deus, rogai por nós, pecadores, agora e na hora de nossa morte. Amém.
1: Ave Maria, cheia de graça, o Senhor é convosco. Bendita sois vós entre as mulheres e bendito é o fruto do vosso ventre, Jesus.
0: Santa Maria, Mãe de Deus, rogai por nós, pecadores, agora e na hora

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13: E aí, galera, beleza? Começando mais uma edição do seu Balada Jovem. Hoje, portanto, domingo, dia 31 de maio de 2026. Finalizando esta noite com a solenidade da Santíssima Trindade, galera. E a igreja celebra esta festa toda especial, um dos maiores mistérios da nossa fé. Um só Deus em três pessoas: Pai, Filho e Espírito Santo. É a celebração do amor perfeito, da comunhão e da unidade que nos ensina que ninguém nasceu para viver sozinho, é verdade. E o Pai nos cria e nos ama infinitamente. O Filho nos salva e caminha conosco. E o Espírito Santo nos fortalece todos os dias. A Santíssima Trindade nos convida a viver o amor em nossas famílias, nas amizades, nas comunidades, sendo presença de paz, acolhimento e fraternidade no mundo. Portanto, galera, que neste domingo possamos abrir o coração para sentir a presença de Deus em nossa vida e lembrar que fomos criados para amar e servir sempre. Essa é a dica do Balada desta noite. Para você que nos acompanha no Rio de Janeiro pela Catedral FM 106,7, a galera do Nordeste, lá de Fortaleza, no Ceará, que nos acompanha pela FM do Bosco 96,1 e pelas rádios irmãs que retransmite o nosso Balada Jovem pela internet, destacando para você o quadro Sequência Máxima, Conexão de Ritmos, Alegria Missionária, Clássicos do Balada e fechando a tampa com o Papo Reto, o Padre Igor Gomes, destacando hoje, neste domingo, os mandamentos da igreja, fechando com chave de ouro com o sacramento da ordem. Vale a pena você conferir o Papo Reto de hoje. Portanto, aumente o volume, abre o coração e vem com a gente.